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1: 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As notícias do governo federal que movimentaram o país no dia de hoje.
2: Olá, boa noite.
3: Boa noite para você que nos acompanha em todo o país.
2: Sexta-feira, 17 de julho de 2026.
3: E vamos aos destaques do dia na Voz do Brasil.
2: Empresas afetadas por tarifas impostas pelos Estados Unidos terão apoio do governo.
3: A Apex prepara plano de abertura de novos mercados para exportadores afetados pelas tarifas. Luciana Colares, de Holanda.
4: No início de agosto, a Apex Brasil deve apresentar um plano de diversificação de mercados, especialmente para os exportadores impactados pelo tarifaço.
2: E ainda, Banco Nacional de Antígenos integra a estratégia brasileira de defesa agropecuária contra a aftosa.
3: A estrutura permite a produção emergencial de vacinas em prazo reduzido em caso de necessidade sanitária. Thaís de Araújo.
5: O banco integra a estratégia nacional de preparação para emergências sanitárias, juntamente com ações permanentes de vigilância e monitoramento da sanidade animal.
2: E vamos falar também sobre o El Niño, que traz fortes chuvas no sul do país, ondas de calor e seca no norte.
3: Risco também de incêndios florestais, especialmente na Amazônia, no Cerrado e na Caatinga.
2: Para entender mais sobre os impactos para o Brasil, nós conversamos com o Gilvan Sampaio, do Instituto Nacional de Pesquisas Espaciais.
6: As previsões indicam que será um El Niño de forte intensidade, há muito forte intensidade, mas não há motivo para pânico. Nós temos que nos prepararmos para fazer com que os impactos sejam os menores possíveis.
3: Na apresentação da Voz do Brasil, Mariana Jungmann e Nazi Brum.
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3: Empresas afetadas pelas tarifas anunciadas pelos Estados Unidos vão ter apoio da Agência Brasileira de Promoção de Exportações para encontrar novos mercados.
2: Para isso, a Apex vai implementar um plano de 130 milhões de reais com foco na descoberta de novos parceiros comerciais.
3: A meta é chegar a países da União Europeia e países asiáticos.
4: A aplicação da tarifa de 25% sobre os produtos brasileiros, anunciada em 15 de julho, atinge 2.375 produtos. 7 bilhões e 200 milhões de dólares são impactados pelas novas tarifas. De acordo com a Agência Brasileira de Promoção de Exportações e Investimentos, o processo de busca por novos compradores internacionais vem sendo intensificado desde o ano passado, após as primeiras medidas tarifárias adotadas pelo mercado norte-americano. Atualmente, 72% das empresas brasileiras que vendem para os Estados Unidos já adotaram pelo menos mais um país de destino para as mercadorias. E já no início de agosto, a Apex Brasil deve apresentar um plano de diversificação de mercados, especialmente para os exportadores impactados pelo tarifaço, como detalha o presidente da Apex Brasil, Laudemir Miller.
7: Nós vamos anunciar um plano de 130 milhões em parceria com o setor privado, mas evidentemente que a implementação do acordo Mercosul-União Europeia, para que as empresas possam de fato aproveitar as oportunidades desse acordo, é um dos elementos centrais do nosso plano. Mas enfim, isso é importante, são os setores, né? Mas pegando pesadamente a indústria, né? Então o setor de móveis, o setor de cosméticos, o setor de plástico, o setor de calçados, enfim, esses setores que estão tendo esse impacto.
4: Laudemir Miller ressalta que outros destinos já estão mapeados, como os países da Ásia Central.
7: O mundo olha de um jeito diferente para o Brasil, de um país estável, um país democrático. Então, a gente está sendo demandado pelos países asiáticos. O Brasil abriu, até semana retrasada, 651 mercados. Então, imagina a oportunidade que nós temos.
4: O impacto impacto das novas tarifas anunciadas pelos Estados Unidos varia de acordo com o setor e a região. São Paulo registra o maior impacto em valor absoluto, 3 bilhões de dólares. Já Santa Catarina tem o maior impacto proporcional, com 68% das exportações afetadas. Outra região afetada é o Paraná, estado que concentra 70% das exportações brasileiras de madeira para a construção civil americana. Reportagem Luciana Colares de Holanda.
2: O Brasil conta com o primeiro banco nacional de antígenos para resposta emergencial à febre aftosa.
3: A estrutura foi desenvolvida em parceria entre o Ministério da Agricultura e Pecuária, o Instituto de Tecnologia do Paraná e empresa privada.
5: O Banco Nacional de Antígenos integra a Estratégia Brasileira de Preparação para Eventuais Emergências Sanitárias relacionadas à febre aftosa e para manutenção da segurança sanitária da pecuária. A estrutura foi desenvolvida em parceria entre o Ministério da Agricultura e Pecuária, o Instituto de Tecnologia do Paraná e a empresa Biogênesis Bagó. A parceria foi formalizada nesta sexta-feira em Garim, na Argentina. O ministro da Agricultura e Pecuária, André de Paula, falou sobre a parceria.
8: Porque esse é um laboratório reconhecido internacionalmente e ele nos empresta a credibilidade que chega com isso. Esse também é um laboratório que atende a grandes mercados, a exemplo do que ocorre conosco.
5: O Banco Nacional de Antígenos mantém armazenados em condições de alta segurança antígenos dos sorotipos de interesse para o Brasil. Em caso de emergência sanitária, esse material permite iniciar a produção de vacinas em menor prazo, sem depender de fornecimento externo. O Brasil possui reconhecimento internacional como país livre de febre aftosa sem vacinação. O banco integra a Estratégia Nacional de Preparação para Emergências Sanitárias, juntamente com ações permanentes de vigilância e monitoramento da sanidade animal. Reportagem Thaís de Araújo.
2: Atenção estudantes que se inscreveram no processo seletivo do programa Universidade para Todos, o ProUni.
3: O resultado da primeira chamada para o segundo semestre de 2026 já está disponível.
2: Os candidatos pré-selecionados têm até o dia 24 de julho para comprovar informações da inscrição junto às instituições de ensino.
9: O processo seletivo do programa Universidade para Todos, o ProUni, recebeu cerca de 530 mil inscrições para o segundo semestre de 2026. Ao todo, mais de 1.100.000 estudantes participaram das duas edições do programa neste ano. Cada participante teve a opção de selecionar até duas opções de curso, instituição e turno, conforme as regras do edital. As bolsas integrais cobrem 100% do valor da mensalidade, enquanto as parciais correspondem a 50%. Os cursos com mais inscritos nesta etapa foram Medicina, Direito e Psicologia. Criado em 2004, o ProUni oferece bolsas de estudo em cursos de graduação e sequenciais de formação específica em instituições privadas de educação superior. Para a classificação dos candidatos, o programa utiliza as notas obtidas no Exame Nacional do Ensino Médio, o Enem. Em 2026, os dois processos seletivos somaram mais de 2 milhões de inscrições, realizadas por cerca de 1.100.000 candidatos. O resultado da primeira chamada do ProUni já está disponível. Os candidatos pré-selecionados têm até 24 de julho para comprovar as informações da inscrição junto à instituição de ensino e apresentar a documentação exigida. O cronograma prevê a divulgação da segunda chamada em 5 de agosto. O resultado desta etapa será divulgado em 1º de setembro. Saiba mais em acessounico.mec.gov.br/ProUni. Reportagem Edinaldo Júnior.
3: E as inscrições para a formação continuada de escolas de tempo integral foram prorrogadas até o dia 24 de julho.
2: O curso é destinado a gestores escolares e coordenadores pedagógicos de instituições que ofertam essa modalidade de ensino.
3: Nos estados, no Distrito Federal e em municípios de maior porte, também podem se inscrever profissionais das redes de ensino que atuarão como multiplicadores na formação.
2: As orientações sobre a etapa das inscrições estão disponíveis na página de documentos do Ministério da Educação, no portal gov.br/mec.
3: O Ministério do Meio Ambiente e Mudança do Clima apresentou as projeções mais recentes para o fenômeno El Niño após a reunião técnica de monitoramento climático realizada esta semana.
2: O cenário prevê redução das chuvas em parte das regiões norte e centro-oeste e temperaturas acima da média em grande parte do país.
3: E também aumento do risco de incêndios florestais, especialmente na Amazônia, no Cerrado e na Caatinga.
2: Já para a região sul, a previsão é de chuvas acima da média.
3: Os efeitos do fenômeno climático devem se intensificar a partir de agosto, mas serão mais sentidos no fim deste ano, segundo o pesquisador Gilvan Sampaio, do Instituto Nacional de Pesquisas Espaciais, o INPE.
2: Eu conversei mais cedo com ele para saber mais sobre o que esperar do El Niño e como tem sido feito o monitoramento dele pelos órgãos técnicos do governo federal. Acompanhe. Doutor Gilvan Sampaio, é um prazer para a gente ter o senhor com a gente aqui na Voz do Brasil. Vamos começar falando dessas perspectivas para o El Niño esse ano? A gente deve começar a sentir os efeitos mais graves a partir da semana que vem? Como é que tá as previsões de chuvas intensas aí, especialmente para o sul do Brasil?
10: Bom, nós temos aí os impactos do El Niño, eles são gradativos ao longo dos próximos meses. Os primeiros impactos nós começamos a observar ao longo das próximas semanas. E nesse segundo semestre de 2026, o primeiro principal impacto está relacionado às chuvas no sul do Brasil, principalmente Rio Grande do Sul e Santa Catarina. Então há a tendência de chuvas mais volumosas, alguns períodos com chuvas intensas, mesmo porque o auge do fenômeno El Niño se dá normalmente no mês de dezembro. Então, entre novembro e janeiro, né, nós teremos o auge do fenômeno, que é quando nós observamos os principais impactos. Isso em relação às chuvas. Em relação à temperatura, aí sim, todo o Brasil, nós devemos ter, a partir do final do inverno e depois da primavera e verão, períodos com temperaturas mais altas do que a média histórica, e ao longo, principalmente da primavera e verão, alguns períodos com ondas de calor.
2: Pois é, eu ia até perguntar isso para o senhor, até o fim do ano, como é que eram as perspectivas, né? O senhor falou das chuvas mais intensas que devem começar no sul do Brasil e a seca, doutor Gilvan, a gente deve esperar também alguma seca atípica, em que regiões, como é que deve acontecer?
10: Em relação às secas, aí é mais no norte do Brasil, norte e leste da Amazônia e norte da região nordeste, onde ocorrem os impactos do El Niño, em relação às secas, né? Ou chuvas abaixo da média. Só que esses impactos, diferente do que acontece no sul, que os impactos são a partir de agora, nós esperamos os impactos mais para o final do ano, começo do ano que vem, né? Especialmente no norte e no leste da Amazônia, né? Nós devemos ter, a partir do final da primavera, déficits de chuvas. Não dá para qualificar ainda exatamente a severidade desse déficit de chuvas. Nós vamos tentar qualificar isso ao longo dos próximos meses. E no norte da região nordeste, que é a região semiárida, aí sim é somente em 2027, né? Porque o período chuvoso principal daquela região é de fevereiro a maio. Ela tem uma componente também associado ao Oceano Atlântico, então nós devemos aguardar mais para o final do ano para avaliar a possibilidade de secas no norte da região nordeste.
2: E aqui na região centro-oeste, alguma questão em especial?
10: O principal impacto do El Niño na região central do Brasil, que inclui a região centro-oeste, a região sudeste, o sul da região amazônica e o sul da região nordeste, é o aumento das temperaturas, né? Não tem um impacto no volume de chuvas o El Niño nessas regiões, nessa região central. Portanto, o que tem que se prestar atenção nesse momento? Nós estamos no período seco da região. Essa região central do Brasil, o período seco normalmente se estende até meados de outubro, que é quando começam as chuvas mais frequentes e regulares, com temperaturas altas, período seco. Então isso faz com que a vegetação possa ficar mais seca, e aí a atenção maior é justamente com as queimadas, né? Porque com a vegetação mais seca, temperaturas mais altas, o potencial para a ocorrência de queimadas aumenta. Então esse é um ponto de atenção para os próximos meses na região central do Brasil.
2: Agora, o Instituto Nacional de Pesquisas Espaciais, o INPE, onde o senhor, inclusive, é pesquisador, está atuando com diversos órgãos federais no monitoramento do clima, justamente para a preparação de todos esses eventos que o senhor mencionou agora. A partir daí foi lançada uma plataforma, né, doutor Gilvan? Queria que o senhor falasse para a gente como é que funciona esse trabalho, quais são os órgãos envolvidos.
10: Nós fizemos um trabalho, porque o que acontece? Existem, quando ocorre um fenômeno como El Niño, existem muitas fake news, né? Então nós juntamos os órgãos principais que monitoram o clima e meio ambiente no Brasil, que são o INPE, através do Centro de Previsão de Tempo e Estudos Climáticos, que é a instituição a qual pertenço, o Instituto Nacional de Meteorologia, a Defesa Civil Nacional, a Agência Nacional de Águas, o Serviço Geológico do Brasil e o CEMADEM. Então essas seis instituições, elas publicaram agora no mês de junho uma nota técnica, né, chamado painel El Niño, onde nesse painel El Niño nós avaliamos justamente a situação atual e como é que nós, o que nós esperamos para os diversos setores, por exemplo, a agricultura, para a defesa civil, a questão de desastres, a questão de águas, ao longo dos próximos meses. Esse painel El Niño, ele vai ser renovado a cada mês e essa é uma informação que vai auxiliar não somente a população, mas também os diversos setores e também os tomadores de decisão.
2: Principalmente aí as autoridades estaduais, municipais também, né, que vão poder se precaver de maneira mais específica, né?
10: Exatamente, porque existe inclusive algumas pessoas falando alguns termos até coloquiais do tipo, olha, vai ser um El Niño Godzilla. As previsões indicam que será um El Niño de forte intensidade, há muito forte intensidade, mas não há motivo para pânico. Nós temos que, obviamente, nos prepararmos para os impactos do El Niño. Os principais impactos do El Niño nós já sabemos, e aí é acompanhar ao longo dos próximos semanas e meses como é que será a evolução desse fenômeno para fazer com que os impactos sejam os menores possíveis.
2: O senhor tocou num ponto interessante aí, porque, de fato, o senhor até mencionou antes, né, existem muitas fake news, e existe também algumas equiparações que são um pouco equivocadas que as pessoas fazem. Eu ouvi recentemente que era um furacão, que o El Niño era um furacão. E são eventos climáticos diferentes, né? Eu gostaria que o senhor ajudasse também um pouco aqui a explicar essa diferença inclusive de preparação, se fosse eventualmente um furacão, é diferente do que a gente vai viver com o El Niño. Se é necessário as pessoas fazerem, por exemplo, provisionamentos, estoque de comida, porque pode ter inundações ou secas extremas que falte comida. A gente vive uma situação nesse sentido. Qual é a diferença?
10: Não, bom, o El Niño é um fenômeno que nós já sabemos quais são os impactos. Os impactos vão ocorrendo dependendo da região. Por exemplo, no sul do Brasil nós sabemos que há a tendência de chuvas volumosas e chuvas intensas, né? Então, por exemplo, dizer que vai acontecer novamente um episódio como aquele de 2024 no Rio Grande do Sul, não dá para dizer com tanta antecedência. Mas existe a possibilidade dele ocorrer? Existe a possibilidade. Quando é que nós conseguimos prever? Nós conseguimos prever isso com no máximo aí 15 dias de antecedência. Né? Naquele episódio, por exemplo, de 2024, ele começou no comecinho de maio, final de abril, comecinho de maio. Os modelos meteorológicos, já na segunda quinzena de abril, indicavam um volume de chuvas muito expressivo para o Rio Grande do Sul. É óbvio que os modelos não conseguem dizer exatamente o volume que ocorreu, e foi um volume realmente muito extremo, né? Então não há essa questão da população fazer estoques de alimentos ou qualquer que seja o pânico associado. É claro que nós temos que nos preparar para os eventos extremos. Então, no caso de chuvas, tem que haver toda uma preparação, por exemplo, do poder público com limpeza de galerias, né? Eventualmente revisar sistemas de comportas, etc. No caso de secas, tem que haver toda uma preparação por conta da questão da água, né? Não é o momento de desperdiçar água, e aí eu estou falando do norte, do leste da Amazônia, do norte da região nordeste. Então tem que haver toda preparação para poupar ao máximo a água, haja visto que o El Niño traz esse déficit de chuvas nessas regiões. Então, é esse tipo de preparação. Agora, tem que haver uma preparação, não só do cidadão, mas também do poder público, das instituições e todo o trabalho que tem que ser feito em função dos impactos do El Niño. O furacão, quando ocorre, é um evento muito extremo, que ocorre num horizonte de horas, há poucos dias, né? O que dá para comparar são as chuvas intensas que deverão ocorrer no Rio Grande do Sul e Santa Catarina, principalmente. Então, é tomar cuidado em relação a esses episódios extremos no Rio Grande do Sul ao longo dos próximos meses.
2: Muito bem, nós conversamos com o Gilvan Sampaio, pesquisador do Instituto Nacional de Pesquisas Espaciais, o INPE. Muito obrigada, pesquisador, pela sua entrevista aqui à Voz do Brasil.
10: Muito obrigado.
3: A Defesa Civil Nacional reconheceu hoje a situação de emergência em mais de 23 cidades atingidas por desastres.
2: Entre as cidades contempladas, há municípios que enfrentam a estiagem e a seca, enquanto outros foram atingidos por fortes chuvas.
3: As cidades ficam nos estados da Bahia, Ceará, Minas Gerais, Paraíba, Paraná, Pernambuco, Rio Grande do Norte, Rio Grande do Sul e Santa Catarina.
2: Cidades com o reconhecimento federal de situação de emergência ou estado de calamidade pública podem solicitar apoio financeiro por meio do sistema integrado de informações sobre desastres.
3: O período de seca em várias regiões do Brasil traz o surgimento de praias de água doce que viram pontos de lazer e comércio.
2: Mas você sabia que para realizar eventos ou montar estruturas nesses locais é preciso autorização do governo federal?
3: Quem traz os detalhes sobre essas regras é Uriel Ricardo.
11: No Brasil, existem praias que se formam temporariamente durante alguns meses do ano. Você já ouviu falar sobre as praias fluviais ou praias de água doce? Elas surgem quando a estiagem reduz o nível dos rios e expõe bancos de areia e trechos das margens, que passam a receber visitantes, estruturas de lazer, eventos e atividades comerciais. Quando essas praias estão localizadas em rios federais, a instalação de estruturas, eventos, atividades econômicas e outros tipos de intervenções dependem de autorização do governo federal. Os rios federais são aqueles que atravessam mais de um estado e as áreas banhadas por eles são patrimônio da União. Por isso, é necessário ter permissão de uso para explorar esses espaços, conforme explica André Luiz Nunes, coordenador-geral de gestão de territórios costeiros e marginais da Secretaria de Patrimônio da União, a SPU.
12: A permissão de uso serve para eventos de curta duração, de natureza recreativa, esportiva, cultural e religiosa. Então, para qualquer uso privativo dessas áreas, tem que ser autorizado pela União, né? E além de outras licenças lá, não dispensa licença ambiental, licença do município.
11: As orientações sobre a permissão de uso se aplicam a qualquer praia formada em rios federais, especialmente nos estados de Tocantins, Goiás, Pará, Amazonas, Mato Grosso do Sul, Maranhão, Amapá e Mato Grosso. No Tocantins, por exemplo, há a formação de praias sazonais em Porto Nacional, Luzimangues e várias outras cidades. A capital do estado, Palmas, também conta com praias como a Graciosa, a Praia do Prata e a Praia do Caju. A permissão de uso pode ser solicitada por municípios, pessoas físicas ou empresas. No caso de particulares, também é necessário ter as devidas licenças locais. Mas atenção, a autorização só vale para eventos de curta duração, como detalha André Luiz Nunes.
12: A permissão de uso para eventos de curta duração de até 90 dias, incluída a construção e a desocupação da área, ou tu pode, querendo lá, sendo necessário, prorrogar isso por mais 90 dias.
11: Quem pretende solicitar a permissão de uso pode procurar a Superintendência do Patrimônio da União no respectivo estado. Os formulários estão disponíveis na página da SPU no portal gov.br. Também é possível obter informações pelo telefone 0800-978-9005. O canal recebe ainda comunicações sobre restrições de acesso às praias, ocupação irregular, acúmulo de lixo e problemas ambientais ou sanitários. Para quem pretende aproveitar as praias fluviais, a orientação é colaborar com a preservação desses espaços, descartar o lixo nos locais adequados, respeitar a sinalização, evitar fogueiras e preservar a fauna e a vegetação local. Reportagem Uriel Ricardo.
2: Música. Desde o início da semana, a ANP, Agência Nacional de Petróleo, Gás Natural e Biocombustíveis, realizou 268 ações com foco no combate a preços abusivos de combustíveis em 14 estados.
3: Foram aplicados 14 autos de infração por não cumprimento de envio de documentos para avaliação dos preços.
2: Isso porque nessas ações a agência também coleta informações a partir das notas fiscais fornecidas pelos postos de aquisição dos combustíveis.
3: Esses dados são analisados pela ANP e, em casos de caracterização de preços abusivos, podem ser geradas autuações, processos administrativos e multas.
2: O valor das multas varia de 50 mil a 500 milhões de reais, dependendo da gravidade do caso.
3: Lembrando que denúncias sobre irregularidades no mercado de combustíveis podem ser enviadas à ANP por meio do telefone 0800 970 0267.
2: Essas foram as notícias do governo federal.
3: Uma realização da Secretaria de Comunicação Social da Presidência da República.
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3: Fique agora com as notícias do Poder Judiciário e do Congresso Nacional. Uma boa noite e um bom fim de semana.
2: A gente volta segunda-feira. Boa noite.
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13: Conselho Nacional de Justiça está com inscrições abertas para o Prêmio Pena Justa de Jornalismo e Comunicação.
14: Paciente ressarcido por erro em cirurgia odontológica não pode exigir também o custeio de nova operação.
13: Justiça determina que o Hospital Público em Belém, no Pará, retome atendimento à pessoa com autismo.
14: Boa noite, eu sou Marcela Luiz.
13: E eu sou Walter Lima.
14: Estão abertas até 17 de agosto as inscrições para a primeira edição do Prêmio Pena Justa CNJ de Jornalismo e Comunicação.
13: A iniciativa reconhece trabalhos que contribuam para ampliar o debate sobre o sistema penal brasileiro. Marcelo Della Líbera.
15: O plano foi criado após o Supremo Tribunal Federal reconhecer em 2023 que o sistema prisional brasileiro vive um estado de coisas inconstitucional. Para enfrentar esse cenário, a Corte determinou a elaboração de um plano nacional para reorganizar a execução penal, coordenado pelo CNJ. Quem explica é Luiz Lanfred, coordenador do Departamento de Monitoramento e Fiscalização do Sistema Carcerário e do Sistema de Execução de Medidas Socioeducativas do CNJ.
16: Então, assinou ao Poder Judiciário, ao Poder Executivo, à Academia, as instâncias da sociedade civil que se reunissem e pudessem, então, chegar a um consenso sobre ações que pudessem reacionar.
15: O prêmio contempla produções em texto, áudio, vídeo e fotografia. As inscrições são gratuitas e seguem abertas até as 23h59 do dia 17 de agosto. O regulamento do plano está disponível no site fazendojustiça.org.br.
14: Paciente pode receber de volta valor pago e indenização por danos morais e estéticos no caso de erro em cirurgia odontológica.
13: Mas, segundo o STJ, se escolhe desfazer o contrato e obter a restituição, não pode exigir também que os profissionais paguem outra cirurgia feita por terceiro. Fátima Uchoa.
17: Em ação de reparação por danos materiais, morais e estéticos, um paciente afirmou ter ficado com assimetria facial após cirurgia odontológica. O Tribunal de Justiça do Rio de Janeiro reformou a sentença e condenou os profissionais a restituírem o valor gasto no procedimento, custear nova cirurgia reparadora e pagar indenização por danos morais e estéticos. A terceira turma do STJ afastou a obrigação de os dentistas pagarem a nova cirurgia, mas manteve os demais pontos. Segundo a relatora ministra Nancy Andrighi, acumular os pedidos de restituição do valor pago pela primeira cirurgia e o custeio de uma nova geraria enriquecimento sem causa, o que é proibido por lei.
14: TST garante direitos de radialista a uma diretora de imagem que trabalhava em uma instituição de ensino à distância em Londrina, no Paraná.
13: A decisão reforça a proteção dos direitos da categoria. Mila Amaral.
18: A decisão foi da terceira turma do TST. O colegiado entendeu que, mesmo sem ser uma emissora de rádio ou TV, a faculdade usava a transmissão ao vivo pela internet e via satélite. Por isso, a profissional deve ser enquadrada sim como radialista. Com o reconhecimento, ela terá direito à jornada de 6 horas diárias e ao pagamento de horas extras, além de adicional por acúmulo de função. O relator do caso, ministro Alberto Balazeiro, reforçou na decisão que a lei protege quem exerce funções típicas de radialista, independente da atividade principal da empresa.
14: Justiça determina que o hospital público em Belém, no Pará, retome atendimento a pessoas com autismo.
13: O hospital tem 30 dias para regularizar o atendimento, sob pena de

0: e multa diária de 10 mil reais. Sabrina Menezes.
1: De acordo com o Ministério Público Federal, o Hospital Betina Ferro paralisou o atendimento de pacientes com autismo que não possuem também outras comorbidades ou doenças raras. Além disso, a unidade de saúde também está recusando novos pacientes com o transtorno do espectro autista enviados pela regulação municipal. Na decisão, a justiça acolheu os argumentos do MPF de que a restrição viola os princípios da universalidade, integralidade e equidade do Sistema Único de Saúde e os direitos das pessoas com deficiência.
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2: Uma boa noite.
0: Bom fim de semana e até segunda-feira.
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5: Eu sou Paula Groba.
6: E eu sou Ricardo Nakaoka.
5: E estes são os destaques de hoje do Jornal do Senado, que começa agora.
6: Sugestão popular que destina fundo eleitoral a calamidades públicas vira projeto.
5: Regularização de lotes de igrejas pode ser simplificada.
6: Senado terá esforço concentrado em agosto e setembro.
5: Boa noite.
6: Boa noite.
5: Uma sugestão apresentada por um cidadão pode mudar o destino de parte dos recursos dos fundos eleitoral e partidário.
6: A Comissão de Direitos Humanos aprovou a proposta que autoriza o uso desse dinheiro em ações de enfrentamento a calamidades públicas. Os detalhes com Patrícia Oliveira.
7: Os partidos políticos poderão renunciar aos recursos totais ou parciais do fundo partidário ou do fundo especial de financiamento de campanha e direcionar esse dinheiro ao Tesouro para custear despesas em situações de calamidade, como enchentes, deslizamentos ou outras emergências reconhecidas pelo poder público. A sugestão é de um cidadão de Santa Catarina que recebeu mais de 20 mil apoios online e foi aprovada na Comissão de Direitos Humanos. A ideia surgiu em 2020, durante a pandemia de Covid-19, e defendia o uso desses recursos para reforçar os gastos com a saúde. Como a emergência sanitária já terminou, o relator senador Márcio Bittar, do PL do Acre, adaptou a proposta. O relatório, lido pelo senador astronauta Marcos Pontes, do PL de São Paulo, cria uma regra permanente para todas as situações de crise, evitando que seja necessário aprovar uma nova lei sempre que ocorrer uma calamidade.
8: E fortalecer a resposta ao poder público a emergências de natureza sanitária, econômica, social e ambiental.
7: Com a aprovação, a sugestão legislativa vira projeto de lei e segue para a análise das comissões e do plenário do Senado.
5: A Comissão de Segurança Pública aprovou uma iniciativa que aumenta as penas para crimes de furto, roubo de câmeras de vigilância e sistemas de monitoramento eletrônico.
6: A proposta, que seguiu para a Comissão de Constituição e Justiça, também pune a receptação e a interrupção de serviços de vídeo monitoramento remoto. Repórter Bruno Lourenço.
9: O relator, senador Wilder Moraes, do PL de Goiás, defendeu a necessidade de endurecer a resposta penal para esse crime em virtude das consequências sofridas pela população.
10: As câmeras de vigilância utilizada por empresas privadas geralmente possui infraestruturas conectadas à rede elétrica, sistema de armazenamento em nuvens e comunicação de dados em tempo real. Quando subtraídas, além da perda material, há comprometimento imediato na integridade dos dados coletados, da continuidade do serviço de segurança e da resposta à ocorrência por elas registrada.
9: De acordo com o projeto de lei aprovado na Comissão de Segurança Pública, o furto de câmeras ou itens de monitoramento eletrônico instalados em vias públicas ou áreas privadas com acesso ao público passará a ser punido com reclusão de 2 a 8 anos e multa. O texto estabelece ainda que quem receptar esses aparelhos, sabendo de sua origem criminosa, terá a punição em dobro. A proposta também pune quem sabota ou interrompe os serviços de vídeo monitoramento remoto de forma intencional.
5: E a Comissão de Constituição e Justiça pode votar o projeto que trata da simplificação da regularização de lotes de igrejas.
6: Pelo texto, essas instituições poderão ter seus lotes regularizados

0: tenham acesso ao título de propriedade, a serviços públicos essenciais e à segurança jurídica do proprietário. Relatora da proposta na Comissão de Assuntos Sociais, a senadora Damares Alves, do Republicanos do Distrito Federal, disse que muitas dessas entidades ocupam áreas consolidadas há anos, mas a falta de documentação dificulta os investimentos e a continuidade dos serviços prestados à população.
1: A regularização fundiária constitui um importante instrumento de promoção da segurança jurídica, da ordenação territorial e da função social da propriedade. Desde a edição da Lei 13.465 de 2017, o ordenamento jurídico passou a contar com mecanismos mais ágeis para enfrentar situações consolidadas de informalidade urbana, conciliando o direito à moradia, a segurança das relações jurídicas e o planejamento da cidade. Nesse contexto, revela-se oportuno o aperfeiçoamento contínuo dos instrumentos previstos na legislação.
0: O texto inova ao prever que a regularização seja feita para um único imóvel isolado, sem a necessidade de abranger os lotes vizinhos, além de permitir que técnicos industriais e agrícolas validem as informações técnicas do processo, de forma a agilizar o trabalho nos cartórios.
2: E o Senado Federal terá 2 semanas de esforço concentrado em agosto e setembro. O presidente do Senado, Davi Alcolumbre, anunciou a medida e informou que as atividades serão concentradas entre os dias 10 e 14 de agosto e 31 de agosto e 3 de setembro.
3: Alcolumbre enfatizou que é fundamental que o Senado Federal, a Câmara dos Deputados e o Congresso Nacional se organizem para conciliar as deliberações legislativas necessárias durante o processo eleitoral. Ele ressaltou ainda que a iniciativa foi acordada com o presidente da Câmara dos Deputados, Hugo Mota, e que a intenção é garantir a aprovação de propostas pelas duas casas legislativas na mesma semana.
4: Que o calendário é exatamente o mesmo que será adotado pela Câmara dos Deputados, permitindo que o Congresso Nacional funcione em plenitude e de modo eficiente e harmônico neste período eleitoral.
2: As férias de julho oferecem uma oportunidade para conhecer de perto o Congresso Nacional e, dessa vez, de forma diferente.
3: O programa Visite o Congresso preparou uma programação especial entre os dias 18 de julho e 2 de agosto, com experiências imersivas, apresentações teatrais e atividades educativas para crianças e adultos. Os detalhes na reportagem de Yasmin Rodrigues.
5: Durante as férias de julho, o Congresso Nacional prepara uma programação especial para receber cidadãos de todo o país. Entre os dias 18 de julho e 2 de agosto, o programa Visite o Congresso funcionará todos os dias da semana, com visitas gratuitas e sem necessidade de agendamento. Em entrevista à Rádio Senado, Fábio Duarte, coordenador de visitação do Senado Federal, listou as novidades que o público vai encontrar nesse período.
6: O visitante terá a possibilidade de conhecer uma apresentação teatral em homenagem aos 200 anos da Câmara dos Deputados e do Senado Federal. Essa apresentação teatral acontece em espaços diferentes do roteiro e apresenta personagens históricos. Além disso, temos o Visita 360, que é uma experiência imersiva que usa óculos de realidade virtual. A gente tem a apresentação do filme Eunice, a primeira senadora. Teremos também programação infantil com atividades lúdicas no espaço plenarinho que acontece no Salão Negro do Congresso Nacional.
5: A programação completa com os horários e as atividades específicas está disponível para consulta em senado.leg.br/visitação, sem cedilha e sem o tio.
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3: Com edição de Paula Groba e trabalhos técnicos de João Lira, o Jornal do Senado fica por aqui. Acompanhe agora as notícias do Tribunal de Contas da União e da Câmara dos Deputados. Boa noite.
2: Boa noite e um bom fim de semana.
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9: O Tribunal de Contas da União lançou um novo portal para ampliar a transparência sobre o uso da inteligência artificial no setor público. 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

0: Medidas de segurança, governança e proteção de dados. 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
2: Câmara aprova medidas provisórias com verba para emergência climática.
3: Mota anuncia acordo com o governo sobre dívidas dos produtores rurais.
2: Parlamentares autorizam o uso de elementos tradicionais em fotos oficiais.
3: Plenário suspende prescrição de pena para condenado que estiver foragido.
2: Boa noite. A Câmara aprovou a suspensão da prescrição da pena para condenados que estiverem foragidos.
3: Atualmente, se o condenado não voltar para a cadeia, existe o risco de o prazo de punição acabar sem que ele termine de cumprir a pena. A reportagem é de Daniele Lessa.
4: O plenário da Câmara aprovou o projeto que suspende a contagem do tempo de prescrição da pena de um crime no período em que o condenado estiver foragido ou quando tiver a liberdade condicional revogada. Prescrição é quando o Estado perde o poder de punir o condenado e o prazo para isso varia de acordo com o crime cometido. Hoje, quando o condenado foge, o prazo para prescrição continua a ser contado normalmente e só zera quando ele é recapturado. Se o condenado não voltar para a cadeia, existe o risco de o prazo de punição acabar. O projeto, apresentado pelo deputado Kim Kataguiri, do Missão de São Paulo, altera o Código Penal para deixar claro que o prazo para prescrição deixa de ser contado enquanto o condenado estiver foragido. Para justificar a proposta, ele argumentou que hoje a lei premia quem afronta a justiça e penaliza o detento que cumpre integralmente sua pena.
5: O que a gente está fazendo agora é uma coisa muito simples. Você foi condenado, você fugiu, você perdeu o direito à prescrição. O crime não vai prescrever enquanto você estiver foragido, que é o óbvio, senão você está premiando, você está estimulando o sujeito a fugir, porque se ele for competente na sua fuga, não for pego num determinado período de tempo, que vai depender do crime que ele cometeu, ele pode voltar como se nada tivesse acontecido.
4: O projeto recebeu parecer favorável do relator, deputado Alberto Fraga, do PL do Distrito Federal. Ele argumentou que a proposta corrige uma distorção ao impedir que a fuga seja usada como caminho para escapar do cumprimento da pena. A deputada Adriana Ventura, do Novo de São Paulo, disse que o texto aprovado torna o cumprimento da pena mais eficaz.
6: Que a partir do momento que esse projeto impede que a fuga de condenados gere benefício indireto, né, decorrente de decurso de tempo, e reforça a efetividade da execução penal.
4: A mesma regra valerá no caso de revogação da liberdade condicional, que acontece quando a pessoa condenada recebe autorização para cumprir o restante da pena em liberdade. Se o benefício for revogado, a prescrição também ficará suspensa até a captura ou a reapresentação do condenado. O projeto que suspende a contagem do tempo de prescrição de um crime no período em que o condenado estiver foragido ou perder a liberdade condicional, agora será analisado no Senado. Da Rádio Câmara de Brasília, com informações de Antônio Vital, Daniele Lessa.
1: Segurança Pública.
2: Chico Alencar, do PSOL do Rio de Janeiro, parabeniza a Polícia Federal pelo indiciamento de 48 suspeitos de envolvimento em fraudes contra aposentados no INSS. Na opinião do deputado, as investigações revelaram uma atuação isenta e profunda da instituição.
3: Chico Alencar repudia o uso de falsas entidades rurais para aplicar golpes e desviar recursos públicos destinados à Previdência. O parlamentar também celebra a devolução de mais de 3 bilhões de reais aos aposentados lesados.
2: Kim Kataguiri, do Missão de São Paulo, critica projeto que criminaliza a misoginia. O deputado acredita que a proposta confunde o enfrentamento à violência contra mulheres com gírias e piadas usadas por jovens nas redes sociais.
3: Kim Kataguiri defende que o debate sobre proteção às mulheres priorize punições mais duras para crimes hediondos e feminicídio. Ele também critica o fato de partidos de esquerda serem contrários à redução da maioridade penal e ao endurecimento das regras de execução penal.
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1: Justiça.
2: Adriana Ventura, do Novo, de São Paulo, critica os salários do judiciário que ultrapassam o teto constitucional e cobra o fim dos chamados penduricalhos. Ela cita que mais de 600 juízes furaram o limite em maio, com pagamentos que chegaram a R$500 mil em um único mês.
3: Para Adriana Ventura, as gratificações tornam o judiciário brasileiro o mais caro do mundo e ofendem a realidade dos que vivem com um salário mínimo. A parlamentar contesta a defesa desses benefícios e cobra respeito ao dinheiro pago pelos contribuintes.
1: Presidência.
2: O presidente Hugo Mota anunciou acordo com o governo sobre as dívidas dos produtores rurais. O repórter Luiz Gustavo Xavier acompanhou as entrevistas após o encontro.
8: O presidente da Câmara, Hugo Mota, anunciou que foi fechado um acordo entre o governo, representantes do setor e a Frente Parlamentar Agropecuária sobre a renegociação de dívidas de produtores rurais. Um dos pontos do acordo é que o projeto que tratava do tema não será votado e que o governo vai encaminhar uma medida provisória abrangendo os termos do acordo. De acordo com o Ministério da Fazenda, serão aproximadamente R$100 bilhões em dívidas renegociadas. Participaram da reunião os ministros da Fazenda, Dario Durigan, das Relações Institucionais, José Guimarães, o líder do governo, deputado Paulo Pimenta, do PT do Rio Grande do Sul, o deputado Arnaldo Jardim, do Cidadania de São Paulo, e a senadora Tereza Cristina, do PP do Mato Grosso do Sul, integrantes da Frente Parlamentar Agropecuária. O presidente Hugo Mota explicou as medidas.
9: No intuito de podermos anunciar o acordo feito em relação ao projeto do endividamento dos produtores rurais do nosso país. Quero registrar que essa matéria foi colocada em votação na Câmara dos Deputados há um ano atrás, um dia antes do recesso parlamentar, e durante todo esse ano, no Senado Federal principalmente, foi travada uma negociação que se buscava com o governo alterar os pontos que foram aprovados na Câmara no intuito de poder ser mais abrangente no que diz respeito a essa renegociação.
8: O líder do governo, deputado Paulo Pimenta, ressaltou ainda que a MP vai suspender o pagamento dessas dívidas por 30 dias. Já o ministro das Relações Institucionais, José Guimarães, afirmou que o acordo é resultado de uma regra que tem se mostrado eficaz na Câmara, que são o diálogo e a negociação. Segundo ele, os temas mais polêmicos têm sido conduzidos por meio da construção de consensos amplos. O deputado também destacou o papel do presidente da Câmara na articulação do entendimento e ressaltou que o resultado foi fruto de uma construção coletiva. Da Rádio Câmara de Brasília, Luiz Gustavo Xavier.
1: Trabalho.
3: Pastor Henrique Vieira, do PSOL do Rio de Janeiro, cobra aprovação pelo Senado da proposta de emenda à Constituição que acaba com a escala de trabalho 6x1. Ele reforça que a Câmara já cumpriu seu papel e o Executivo espera os senadores para sancionar a matéria.
2: Pastor Henrique Vieira argumenta que o atraso imposto pelo Senado vai na contramão dos anseios dos trabalhadores, já que a proposta tem o apoio de 70% da população. O deputado pede prioridade na votação do texto para garantir mais dignidade ao povo.
1: Desenvolvimento Regional.
3: Porto Piauí, no município de Luiz Correia, iniciou oficialmente suas operações de exportação com envio de minério de ferro de Piripiri diretamente para a China. Flávio Nogueira, do PT, celebra um arco, ressaltando que a nova rota vai impulsionar a economia do Nordeste.
2: De acordo com Flávio Nogueira, serão 200 quilômetros a menos que o trajeto rodoviário utilizado antes para escoar a produção até o Ceará. A operação da empresa Lion Mining inaugura a nova era com a expectativa de exportar grãos para o mercado mundial em breve.
1: Economia.
3: O plenário da Câmara aprovou 6 medidas provisórias com recursos para emergências causadas por desastres climáticos e para evitar aumento no preço do gás de cozinha. O repórter Antônio Vital acompanhou as votações.
10: Na véspera do início do recesso parlamentar do meio do ano, o plenário da Câmara aprovou 6 medidas provisórias que autorizam o uso de recursos públicos não previstos no orçamento desse ano para ações emergenciais, como o combate a efeitos de desastres climáticos e para evitar aumento do preço do gás de cozinha. Uma das medidas provisórias aprovadas prevê subvenção econômica de R$ 330 milhões para empresas importadoras de gás liquefeito de petróleo, o gás de cozinha. Subvenção é quando o governo repassa dinheiro para as empresas, ou para estimular a atividade econômica ou para enfrentar os efeitos de crises climáticas ou conflitos internacionais. Nesse caso, a subvenção foi necessária para evitar que o aumento do preço internacional do petróleo seja repassado aos consumidores. Outra medida provisória abre crédito extraordinário de R$ 20 milhões para recuperar os estragos causados pelo tornado que atingiu municípios do Paraná em novembro do ano passado. A medida foi aprovada de maneira simbólica, com apoio inclusive da oposição, como a deputada Adriana Ventura, do Novo de São Paulo.
6: Que esse crédito tem por objetivo atender a situação de destruição nos municípios de Guarapuava, Quedas do Iguaçu e Rio Bonito do Iguaçu, no Paraná, por conta das famílias assentadas que foram atingidas. E realmente a gente acha que é um crédito necessário, a gente tem que atender e dar suporte a essas famílias.
10: Também foi aprovada a medida provisória que autoriza o uso de R$ 285 milhões para financiar ações de recuperação em municípios atingidos por desastres climáticos no Brasil. O dinheiro é destinado à Defesa Civil. Segundo o Sistema Integrado de Informações sobre Desastres, os meses de janeiro e fevereiro foram marcados por eventos climáticos severos que afetaram diretamente cerca de 2 milhões de pessoas, deixando mais de 70 mil desalojados ou desabrigados em 733 municípios de todas as regiões. Outra medida provisória aprovada libera R$ 75,3 milhões em auxílio financeiro para 10 mil famílias da região da Zona da Mata, no sudeste de Minas Gerais, atingida por enchentes no início do ano. Também foi aprovada a medida provisória que abre crédito extraordinário de R$ 49 milhões para o Programa Segurança Alimentar e Nutricional e Combate à Fome. O objetivo é ampliar o atendimento às populações atingidas por desastres climáticos registrados em maio, especialmente nos estados de Pernambuco e da Paraíba. O líder do PT na Câmara, deputado Pedro Czai, do PT de Santa Catarina, defendeu a necessidade de recursos extraordinários previstos nas medidas provisórias.
11: Falar da importância de todas essas medidas provisórias que hoje estão se definindo aqui no Parlamento. Desde o tema dos desastres naturais, o tema dos tornados no Rio Grande do Sul, o tema das secas, o presidente vai enfrentando os problemas, não só diante da guerra, que vivenciamos o risco de aumento dos combustíveis, o governo subsidia os combustíveis para não produzir inflação no país.
10: Foi aprovada ainda a medida provisória que libera R$ 337 milhões para combate a incêndios. Os recursos são destinados ao IBAMA e ao Instituto Chico Mendes de Conservação da Biodiversidade, o ICMBio, e atendem decisões do Supremo Tribunal Federal em ações que cobram providências do governo contra o aumento de incêndios florestais na época da seca. Todas as medidas provisórias foram enviadas para análise do Senado. Da Rádio Câmara, de Brasília, Antônio Vital.
1: Política.
2: Rodrigo Hollenberg, do PSB do Distrito Federal, faz um balanço do seu mandato parlamentar. Ele destaca a autoria de 23 projetos, como que aumenta o limite de faturamento anual dos microempreendedores individuais.
3: O parlamentar ressalta o envio de emendas para hospitais, universidade pública e instituições de pesquisa locais. Rodrigo Hollenberg defendeu também proposta de sua autoria que proíbe o funcionamento de plataformas de apostas em território nacional.
2: Raimundo, PT do Rio de Janeiro, cobra esclarecimento sobre o crescimento patrimonial do senador Flávio Bolsonaro, que, segundo notícias recentes, ultrapassaria os R$ 600 milhões. O deputado questiona a origem dessa quantia e exige uma apuração rigorosa dos fatos.
3: Na visão de Raimond, é preciso investigar se o montante está relacionado a articulações com grupos criminosos e esquemas de corrupção. Para ele, o esclarecimento sobre a origem dos recursos é fundamental para a moralidade pública.
1: Direitos Humanos.
2: Leonardo Gadelha, do Podemos da Paraíba, alerta que o Brasil precisa se preparar para a transição demográfica, com o envelhecimento da população. Ele observa que as cidades e a legislação nacional precisam de adaptações estruturais para acolher de forma digna o público idoso.
3: De acordo com Leonardo Gadelha, é importante manter as pessoas idosas ativas e integradas ao mercado de trabalho. Para o parlamentar, aproveitar a plena capacidade física e cognitiva desse público traz benefícios sociais e econômicos ao país.
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1: Votação.
2: A Câmara aprova o uso de elementos tradicionais em fotos de documentos oficiais. A repórter Daniele Lessa acompanhou a votação.
4: O plenário da Câmara aprovou o projeto que garante a povos indígenas e demais povos tradicionais o direito de usar elementos culturais, étnicos ou religiosos em fotografias de documentos oficiais. Entre os exemplos previstos estão o cocar indígena, o turbante dos povos de matriz africana e outros elementos étnicos, culturais e religiosos. O projeto, que foi apresentado pela deputada Célia Chacriabá, do PSOL de Minas Gerais, diz que a autorização valerá para documentos oficiais de identificação, como carteira de identidade, carteira de habilitação, passaporte e carteira de trabalho. Na prática, a proposta busca evitar que pessoas sejam obrigadas a retirar símbolos de sua cultura ou religião para tirar fotos para documentos. A única exigência é que o elemento usado não impeça o reconhecimento da fisionomia da pessoa. A relatora no plenário, deputada Sônia Guajajara, do PSOL de São Paulo, lembrou uma situação em que uma mulher negra escutou que só poderia tirar foto para a carteira de habilitação usando o seu turbante se apresentasse uma carta da sua mãe de santo ou um documento comprovando que tinha câncer. A deputada disse que é preciso impedir que episódios como esse se repitam e que usar esses elementos em fotos oficiais é ter o direito e a liberdade de viver de acordo com crenças pessoais.
15: São expressões visuais de culturas e tradições, como o cocá indígena, que representa a relação com a natureza e com os animais, o vínculo espiritual com a terra e os antepassados. Assegurar aos povos indígenas, aos afro-brasileiros e demais povos tradicionais, o uso em documentos oficiais de símbolos de sua comunidade é assegurar a dignidade humana.
4: Segundo a relatora Sônia Guajajara, a proposta deixa expresso em lei um direito que já deveria ser garantido pela Constituição, que protege a liberdade religiosa, e por convenções internacionais assumidas pelo Brasil. Ao defender o projeto, o deputado Wildo Rocha, do MDB do Maranhão, disse que esses elementos, como o cocar e o turbante, valorizam a cultura do país.
16: Isso promove a cultura brasileira, isso é respeito à cultura indígena, é respeito aos povos originários.
4: Alguns deputados no plenário disseram que seria incoerente exigir que as pessoas tirem óculos e enfeites para fotos de documentos e, ao mesmo tempo, permitir o uso de elementos tradicionais. O deputado Alberto Fraga, do PL do Distrito Federal, defendeu que a proposta também poderia incluir a autorização de uso desses objetos pessoais nas fotografias. O projeto que autoriza o uso de elementos tradicionais em fotos de documentos oficiais agora será analisado no Senado. Da Rádio Câmara de Brasília, Daniele Lessa.
1: Cultura.
3: A Câmara aprovou. aprovou o projeto que reconhece o hip-hop como manifestação da cultura nacional. Inácio Arruda, do PCdoB do Ceará, destaca que o movimento representa a cultura popular das periferias e a voz de trabalhadores e jovens que buscam melhores condições de vida.
2: Inácio Arruda compara a força poética do hip-hop ao repente e aos cantadores de viola do Brasil profundo. Ele acredita que o movimento se consolida como um pilar do desenvolvimento social e de geração de riqueza econômica nas comunidades brasileiras.
3: Termina agora o Jornal Câmara dos Deputados, produzido pela Rádio Câmara, com trabalhos técnicos de Wellington Teles e apresentação de Val Monteiro e Márcio Aquilissardi. Uma boa noite para você.
2: A Voz do Brasil volta na segunda-feira. Boa noite e bom fim de semana.
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1: Ô, compadre, comadre, estamos chegando aqui no Clube do Caipirão, defendendo as tradições culturais de nossa terra com grandes sucessos do nosso cancioneiro. Muita música, alegria pra você, que é o melhor ouvinte do mundo. Vamos que vamos!
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1: A sonoplastia do meu irmão, companheiro Zé Luquinha, assessoria e produção da dona Juju. Juntos nós vamos reviver um passado tão vivo e presente na história e na memória de cada um de nós amantes da música sertaneja. Com a proteção de Deus, estamos chegando!

0: Clube do Caipirão, despertando você para mais um dia. Opa, que maravilha! Mais uma vez, seja muito bem-vindo, compadre, bem-vinda, compadre, ao nosso Clube do Caipirão, edição especial sempre junto com você. A Juju já foi ajeitar um cafezinho pra nós, o Luquinha tá ali separando mais umas modas, e nós vamos juntos recordando os grandes momentos da nossa música sertaneja, e a moda por aqui não para!
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0: O Luquinha sinalizou e nós vamos ouvir. Essa moda fez muito sucesso na época do Sandy Júnior, né? São filhos do Chororó, da dupla Chitãozinho e Chororó. E nós vamos ouvir a moda com Zé do Rancho e Mariazinha. Abre a porta.

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1: Falando bem, isso, Caipirão! Meu amigo, minha amiga, você que ouve o nosso programa porque gosta da tradição caipira e do sucesso da nossa música sertaneja tradicional, devido vários pedidos, nós montamos um pendrive de modão do Clube do Caipirão com essas canções que você ouve aqui no programa. Tá interessado? Manda mensagem no WhatsApp, DDD 18 99643 1387. Pendrive de modão do Clube do Caipirão, só classiqueira, hein? 18 99643 1387, 18 99643 1387.
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1: E o nosso programa tem como objetivo preservar a cultura caipira e a nossa música sertaneja raiz. Por isso, nós temos alguns parceiros que gostam do nosso projeto e nos dão um apoio cultural para continuarmos firmes nessa jornada.
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1: Nosso Clube do Caipirão está no ar desde 2008, defendendo a viola, a cultura, as tradições de nossa terra, sempre mantendo firme o melhor do nosso cancioneiro rural e da música tradicional, trazendo desde as raridades, as pioneiras da nossa canção, até mesmo as músicas mais novas, mas sempre dentro do estilão do sertanejo raiz, tradicional e romântico. 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
1: Daqui a pouquinho tem humor caipira. Já tem mais moda.
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2: É o Clube do Caipirão defendendo a viola caipira, as tradições de nossa terra. Bom dia pra você que tá chegando agora, você que já vem com a gente, seja muito bem-vindo. Tem muita moda boa pra gente ouvir.
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2: Vamos ouvir Paraná do Norte, essa é com Flor da Serra e Santiago.

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2: E vamos preservar o nosso meio ambiente, dicas e orientações com nosso amigo Wilson Sartori.
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2: Valeu, Wilson Sartori, pelas dicas. É isso aí, vamos cuidar do meio em que vivemos, vamos cuidar do nosso meio ambiente.
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2: Agora, música nova com Roberto e Meirinho, é Pai Pum.

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4: Já estamos de volta com o Clube do Caipirão, maior programa sertanejo raiz do rádio.
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4: Agora no jeito, Caçula e Marinheiro, nossa união.

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2: Agora para o que você está fazendo, chegue mais próximo do rádio, aumenta o volume, vamos ouvir Os Bastião no humor caipira do Clube do Caipirão.
3: Ei, Bastião, como é que tá as mãos, meu filho?
4: Ah, rapaz, depois do café, um café da cara, né,
3: Bastião? Tá demais da conta, hein?
4: Deus, pai. Mas
3: o trem tá feio, pai.
4: O que tá acontecendo,
3: hein? Não, eu não sei o que tá acontecendo, não, hein?
4: Ah,
3: o trem tá feio mesmo.
4: Bravo.
3: Aqui

0: Aqui, deixa eu falar com você.
1: Ah.
0: Cê, tem dia que a gente levanta meio capa virada, né?
1: É demais na conta, tem dia que não quer saber nada.
0: Nossa,
1: né?
0: Senhora, eu levantei outro dia, pai. Eu
1: fiz assim,
0: doido que caçar uma confusão.
1: Mentira.
0: Peguei o celular, fui mandar uma mensagem pra uma outra mulher aí.
1: Você é doido, rapaz?
0: Mandei, baixão.
1: Você é besta,
0: mandei
1: rapaz.
0: Pra ela, falei assim, ô, minha filha, aqui, eu não venho, não fala mal, não, tô querendo envolver com você.
1: Faz isso não,
0: ela,
1: rapaz.
0: Ela, o quê? E a sua mulher? Falei, não, minha mulher não, minha mulher odeia você.
2: 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Aí, Os Bastião, aqui no Humor Caipira do nosso Clube do Caipirão. Siga no Insta, @osbastiãosg. Amanhã tem mais causo pra você. 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Ótimo sábado, bom dia!

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2: Ô, compadre, comadre, você que tá acompanhando o nosso Clube do Caipirão, aí escutando esses modão cabeceira, você tá no trabalho, você tá em casa de boa, tá no trânsito, faz um videozinho. Ô, Caipirão, tô ouvindo você aqui, ó, em tal cidade, ouço pela rádio tal, aí marca a gente no Instagram, @ Clube do Caipirão. Posta e marca a gente lá. Ou você também pode mandar no nosso WhatsApp, código de área 18 99643 1387, 99643 1387, que a gente reposta e marca você lá, tá bom?
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2: Aqui a moda não para, é uma na sequência da outra. Toca mais uma, companheiro.

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4: Ó, nós travês aqui defendendo a viola caipira, as tradições de nossa terra aqui no Clube do Caipirão é só modão.
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4: Vamos ouvir os mais novos violeiros do nosso Brasil, com 19 anos, um de Piracicaba, o outro de Araraquara, vem mantendo firme a nossa cultura caipira. Vamos ouvir essa regravação do Zé Carreiro e Carreirinho com Zé Caboclo e Caboclinho, saudade de Araraquara.

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1: Aqui só toca modão. Grande sucesso, a gente ouviu. Ainda tem muita música boa pra gente curtir.
2: Bom dia pra vocês tudo.
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2: Agora, junto com a FAESP, Federação da Agricultura do Estado de São Paulo, Senar, Serviço Nacional de Aprendizagem Rural e Sindicatos Rurais, vamos com o informativo do agro, deixando você logo cedo muito bem informado. O município de Lorena, no interior de São Paulo, recebeu recentemente mais uma edição do encontro da Comissão FAESP Jovem, iniciativa da Federação da Agricultura e Pecuária do Estado de São Paulo, realizada em parceria com o SEBRAE de São Paulo. O evento reuniu lideranças locais, representantes do setor agropecuário e jovens interessados em contribuir para o desenvolvimento no campo, reforçando o papel das novas gerações na construção do futuro do agronegócio. A iniciativa tem como objetivo incentivar o protagonismo da juventude rural por meio de painéis, palestras e atividades que promovem a troca de experiência, o desenvolvimento das competências e o fortalecimento das lideranças locais. Ao reunir jovens, produtores, entidades e poder público, a Comissão FAESP Jovem reafirma seu compromisso de preparar uma nova geração capaz de enfrentar os desafios do agronegócio e contribuir para o desenvolvimento sustentável do campo paulista. Para mais detalhes, acesse o site faespsenar.com.br. É o informativo do agro, junto com a FAESP, Senar e Sindicatos Rurais, deixando você logo cedo muito bem informado aqui no Clube do Caipirão.
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2: É muita moda, pouca prosa. Toca mais uma, caboclo.

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1: Tem muitos sucessos, uma pausa para o break, eu vou ali e já volto.
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1: Como é bom estar contigo em mais um amanhecer do nosso interior, aqui no Clube do Caipirão, abrindo o baú da música sertaneja.
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1: Vamos ouvir a moda do canoeiro classiqueiro na interpretação de Tavares e Zé Negrão.

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1: Um super sabadão pra você, bom dia!

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2: Vamos então com as histórias e canções da música sertaneja, agora ouvindo um pouco do Último Julgamento, Léo Canhoto e Robertinho. É uma bonita composição do Léo Canhoto, gravada em 1983. Essa música, segundo o compositor Léo Canhoto, diz que essa canção ele escreveu pensando numa canção romântica, né? Como se tivesse um casal de namorado sentado no banco da praça e conversando, né? Sente aqui neste banco pertinho de mim, vamos conversar. Será que você tem coragem de olhar nos meus olhos e me encarar? Aí depois ele puxou mais pro lado religioso e ficou muito bom. Um grande clássico da música sertaneja, uma lição de moral, belíssima música, né? Inclusive foi a música que foi um dos motivos da separação da dupla Léo Canhoto e Robertinho. O Léo Canhoto achou que podia cantar sozinho e tal e abandonou o Robertinho. Aí depois o Robertinho passou a cantar junto com o João Roberto, né? João Roberto e o Robertinho fizeram muito sucesso. O Léo tentou carreira solo, mas depois retornaram à dupla aí. É um clássico, foi gravado por tantos intérpretes ao longo da história e continua muito viva, presente nas programações sertanejas em todo o Brasil. Vamos ouvir o Último Julgamento. Léo Canhoto e Robertinho.

0: nas histórias e canções da música sertaneja, Léo Canhoto e Robertinho, O Último Julgamento, de 1983.
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1: Tá na hora de levantar, compadre. Acorda, Zé.
2: Acorda, Zé. Acorda, Zé. Dá mais fogo, Zé. Mais chumbo. Mais chumbo quente, Zé.
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1: Na programação, porque está sendo preparada uma seleção que eu vou falar a verdade, hein? É de arrepiar.
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4: É o Clube do Caipirão pelo rádio, pela internet. O negócio é defender as tradições de nossa terra com as músicas que marcaram época. Bom dia!
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4: Só modão aqui no Clube do Caipirão. Vamos ouvir com Pedro Bento e Zé da Estrada, composição do Nono Basílio e do Índio Vago, Mágoa de Boiadeiro.

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1: Bem, meus amigos, chegamos ao final de mais uma edição do nosso Clube do Caipirão, agradecendo você pelo carinho da sua companhia, da sua audiência. Fique com Deus, com ele também fluindo. Até mais.
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0: Senhor, neste dia que começa, venho te pedir a paz, a sabedoria e a força. Quero olhar o mundo com os olhos cheios de amor. Quero ver além das aparências teu filho, como tu mesmo vê. E assim, Senhor, ver o bem em cada um deles. Fecha meus ouvidos a toda calúnia. Guarda minha língua de toda maldade, que só de bênção se encha minha alma. Que eu seja tão bom e tão alegre, que todos aqueles que se aproximam de mim sintam a tua presença. Reveste-me de tua beleza, Senhor, e no decorrer desse dia eu me revele a todos. Amém.
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0: Alô, minha gente! Salve, salve! Bom dia, bom dia! Bom dia pra você e também pra você, né? 5:09 agora, a temperatura 19 graus em Luca, rapaz. Hoje, sabadão, né? 18 de julho de 2026. Dia Nacional do Trovador.
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0: Dia do veterano do Exército Brasileiro. Já se passaram 199 dias do ano. Lua nova no céu. Por aqui o Jaci Ferreira lhe desejando um bom dia. Bom dia pra você, meu amigo, minha amiga. Tá em casa, o café tá pronto, aquele chimarrão, que maravilha, né? Bom dia pra você nos bairros, no centro, você na fazenda, no sítio, na chácara, nas comunidades, amigos motoristas, né? Você viajando, pegando a BR, passando aí pela BR. Bom dia, bom dia. Acorde cantando, está no ar nesse sabadão. Bora juntos a partir de agora no Toque da Viola, verdadeira moda sertaneja. 9607-1705 é o nosso contato aqui, né? O contato da regional para você participar de toda a nossa programação. A saudade, o carreiro, Zé Viola e Joãozinho da Manhã. Bom dia! Galo já.

0: É o esquema montado, Delay, Dorivan, ainda ouvimos aqui, Caminheiro, Christian Ralph, Zé Viola e Joãozinho, né? A música A Saudade e o Carreiro. Bom dia!
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6: Joaquim Ferreira, fala a hora aí pra nós, senhor.
7: Pois é, olha a hora, hein? 5:29. Bom dia, simbora na manhã. Hoje tem seu dito, né? Tem causa do seu dito. Bora seguindo aqui com você, muito obrigado pela audiência, pela sintonia. Bom dia, alô Adriana, Parque das Emas, um abraço, obrigado pela audiência, né? Toda a família curtindo, mateando, né? Alô Batista, fala comigo Batista, será que tá em Sinop ainda, rapaz?
8: Bom dia Joacir Ferreira, bom dia seu Dito, sabadão, né? Chegou o final de semana e hoje tem o Rio Denso, né? É o Batistão, Parque das Américas, mas tô em Sinop ainda. Beleza? Toca pra nós o pulo do gato. Tião Carreira e Pardinho. Vamos que vamos. Tranquilo?
7: Tranquilo! Igual água de poço, meu amigo Batista. É, hoje tem no Verdense, né? No Verdense, o ABC. Bora torcer pro leque, leque. Alô, senhor Esteu, dona Maria, bom dia. Senhor Esteu ligou aqui, ó. Oferece uma música aí pro amigo Damião, lá do setor 11. Alô, Damião, bom dia, amigo Damião, toda a família aí no setor 11, né? Tem que conhecer qualquer dia o Damião, tomar um café e prosear um pouquinho, né, Damião? O senhor está oferecendo a música Nossa Senhora Aparecida com o Ginegen. 5:30, mas antes, você já agradeceu a Deus aí pela noite de sono? Pelo dia?

0: do Gato, Tião Carreiro e o Pardinho, na manhã, 5h41.
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3: Bora tomar um café, Jorge Ferreira.
4: Bora tomar um cafezinho, bora. Tá na hora, né? Um café, um mate. 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Meu amigo Hélio Lem Sorriso, manda a música aí pra nós, Chico Rei, o Paraná, Cordão de Ouro. Valeu, Hélio! Obrigado pela audiência.

0: Meu amigo Robertão também tá ligado comigo. Alô, Robertão, olha a hora, Roberto. Cadê o Roberto? Eita.
1: Olha a hora, comadre, compadre, olha a hora, vamos levantar, vamos fazer um cafezinho, vamos se despertar, lavar a cara com água gelada, olha a hora. Muito bom dia.
0: Está dormindo aí, vamos acordar, soca água gelada aí, Robertão, bota um banho gelado aí, ó. Bora. Ô, Edinaldo, bom dia, Edinaldo.
2: Bom dia, meu amigo José Ferreira. Por aqui, o Edinaldo. Por fundo aqui do Luca do Rio Verde, fazendo despejo do calcário ali. Manda um bom não pra nós aí, dois, João Paulo e Daniel. Eu me amarrei.
0: Aqui
2: na programação da rádio aqui.
0: Falou, Edinaldo, um abraço, meu amigo. 10 faltando para as 6. Fala comigo, seu Dito.
3: Bom dia, Jacia, que é eu de novo, chodito, vai bonito. Olha, Jacia, eu já contei cada caso de onça pra vocês, mas esse aqui você não vai acreditar.
0: Sério?
3: O dia eu tava sentado lá, chupando uma laranja lá no sítio, bem tranquilo, parece Juca, com aquela gritaria que me irrita lá do portal.
0: Meu Deus.
3: É como se você tivesse falado lá no Veneza e ouvisse lá do Madeirado. Ô, meu Deus do céu, que eu falei, o que você quer, Juca? Dito, vem cá, falei, vem aqui, eu sei. Com aquela gritaria danada, que eu acho que eu sou surdo do lado por causa desse Dijuca, não é possível. Aí ele entrou, chegou lá, falou assim, Dito, você não vai acreditar, não deixa o contatinho, deixa o contatinho lá, que nós pega por causa da fazenda dele. Falei, sim, o que que tem ele? Ele tá contratado gente pra matar onça. E naquela época você podia matar onça, agora dá um beliscão num gato pra você ver o que produto você vai aparecer. E ele tá pagando bem, Dito, mas tá pagando um monte de dinheiro. E naquela época já assim era cruzeiro.
0: Aham.
3: Como era ser real agora? Lá era cruzeiro naquela época. Aí eu falei, Juca, você tá com amnésia? Você acha que eu vou sair aqui de casa pra caçar onça? Você acha? Aí ele na minha cabeça vai daqui, vai ali. E eu meio besta nessa época. Eu falei, então tá, Juca, vamos matar nessa onça. Aí nós programamos pra pegar essa onça. Quando foi do outro dia, nós fomos lá na casa do seu Constantino, tá seu Constantino lá cantando aquela música galopeira, que ele gostava dessa música, que até enjoava. Só que ele não tinha muita garganta pra cantar essa música.
0: Uhum.
3: Aí chegamos lá, de longe, seu Constantino, já, o que vocês querem? Se for pra vocês virem pegar pocã, ou vocês vão tomar uma piranhada? Aí Juca, não, seu Constantino, nós viemos conversar aqui com o senhor. Aí ele falou, então entra aí. Já sim, do céu, já entrei meio com medo, porque ele era danado pra dar piranhada de nós por causa de pocã. Aí Juca falou, seu Constantino, acho que o senhor tá contratando os outros pra caçar onça e eu vim trazer Dito aqui, Dito caça uma onça que o senhor precisa de ver. Aí seu Constantino começou a rir daqui. Olha, guri, sem larga de conversa, viado, sem larga de conversa, para dessas conversas besta que vocês têm de caçar onça. Aí eu entrei na conversa, eu falei assim, não, seu Constantino, é verdade, eu caço outro, já matei umas onças aí, lá na fazenda de João Lourenço, lá, quem que matou a onça dele? Lá era eu. Aí seu Constantino falou assim, ah, então tá bom, então você vai resolver meu problema, que essas onças tá acabando com meus bezerros, nasce um bezerro hoje, amanhã só vê o osso desses bezerros. Então nós vamos fazer o seguinte, eu vou adiantar um dinheiro pra você, e aí você mata essa onça quando você acabar o serviço e eu acabo de pagar. Aí ele deu naquela época pra nós 800 cruzeiros. Mais dinheiro demais. Nós foi lá pra vila, mas gastamos, mas comemos tanta coisa. Aí, assim, acabamos com o dinheiro. E aí, antes eu tinha falado pro seu Constantino que eu ia precisar dos cachorros e os homens lá da fazenda pra ajudar nós. Aí, Jossi, escureceu. No outro dia, eu passei lá na casa de Juca e fomos lá pra fazenda. Chegamos lá no mato, bem da entrada, assim, eu falei, Juca, você vai indo com os cachorros e os homens, que eu vou esperar vocês aqui na entrada dessa mata, perto dessa árvore. Aí eles foram, Jossi. E vai daqui, eu entrei um pouco na mata, assim, tem uma árvore grandona, assim, Jossi. De repente já vi aqueles barulhos de cachorro e o povo gritando, os homens também, Juca também. Eu subi nessa árvore, Jossi. Subi, eu falei assim, eu vou esperar eles aqui. E eu subi porque eu pensei que a moça vinha correndo, e subi assim. Aí de repente chegou Juca com os cachorros, com os homens tudinho. Aí os cachorros já começaram a olhar pra cima, latim, latim daqui, latim daqui. Aí Juca falando pra mim, o que é que essa caçada aí, Edito? Você quer pegar a onça com a unha? E eu falei, eu tô esperando ela aqui. Aí Juca falou, Dito do céu, olha pra cima que ela tá aí perto do céu. Quando eu olhei pra cima, já assim, só vi o rabo dela balançado assim, meio que triscado na minha cabeça. Olha, já assim. Ela virou assim pro meu lado, eu dei de cara com o rosto dela, aquele rosto grande demais, parecendo o cara de um fusquinha. Jossi, eu só virei assim, Jossi, eu dei um murro no queixo dela assim, que esse dente dela assim chega saindo. Mas foi um murro tão duro que eu dei nessa onça, Jossi, que não me restava outra alternativa. E eu soltei bem assim no queixo dela, o murro bem no queixo dela, que o dente dela, aquele dente dela saiu pra fora e ela caiu, foi despencado, quebrou o galho, quebrou o pescoço e caiu lá embaixo. Durei essa onça. E aí nós pegamos ela, amarramos ela, e esses homens juntou ela e levou lá pro seu Constantino. Aqui a onça, seu Constantino. E resolvido. Esse foi mais um caso de Xodito. Semana que vem eu volto. Bom dia.
0: Valeu, Xodito, caçador de onça.

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1: Bom dia, querido povo de Deus. É sábado. Família que reza unida, põe no teu coração: unida sempre estará. Repita comigo: família que reza unida, unida sempre estará. E é unidos que vamos rezar nesse sábado, em nome do Pai, do Filho e do Espírito Santo. Amém. A cruz sagrada seja minha luz. Não seja o dragão meu guia, retira-te, Satanás. Nunca me aconselhes coisas vãs, é mal. O que tu me ofereces, bebe tu o teu veneno. Ó Deus, no início deste dia, venho pedir, por intercessão do glorioso São Bento, que sempre se mostrou compassivo com os necessitados, fazei com que nós obtenhamos o auxílio em todas as nossas aflições. Ó Deus, no início deste dia pedimos, por intercessão de São Bento, nas batalhas da nossa vida, nas batalhas diárias que travamos no trabalho, na família, ajudai-nos, Senhor, para que reine a paz e a tranquilidade e que se afastem todas as desgraças, tanto corporais como espirituais, especialmente o pecado. Ó Deus, por intercessão de São Bento, dai-nos a graça que tanto necessitamos. Coloque diante de Deus nesta manhã uma graça que te é muito urgente, uma batalha que você está travando. Repita comigo: a cruz sagrada seja minha luz, não seja o dragão meu guia, retira-te, Satanás. Nunca me aconselhes coisas vãs, é mal o que tu me ofereces, bebe tu mesmo o teu veneno. Ó Deus, dai-nos a graça de, ao terminarmos nossa vida neste vale de lágrimas, possamos estar contigo no paraíso. Rogai por nós, ó glorioso São Bento, para que sejamos firmes na batalha, decididos na luta e fiéis no discipulado. Ó Deus, por intercessão de São Bento, livrai-nos do mal. Ó Deus, por intercessão de São Bento, livrai-nos da inveja. Ó Deus, por intercessão de São Bento, livrai-nos do pecado. Pai nosso, que estais no céu, santificado seja o vosso nome. Venha a nós o vosso reino. Seja feita a vossa vontade, assim na terra como no céu. O pão nosso de cada dia nos dai hoje, perdoai-nos nas nossas ofensas, assim como nós perdoamos a quem nos tem ofendido, e não nos deixeis cair em tentação, mas livrai-nos do mal. Amém. O Senhor esteja convosco, Ele está no meio de nós. Que a bênção de Deus recaia sobre todos. Sobre as crianças, os adolescentes, os jovens, os adultos e os idosos. Sobre a água que será tomada e partilhada. Em nome do Pai, do Filho e do Espírito Santo.

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5: Joaci Ferreira, meu compadre, vamos tomar um café.
6: Bora tomar um cafezinho.
5: Ô Joaci Ferreira, eu tô aqui do pé do rádio.
6: Ah, esse é meu parceiro, pé do rádio. 6:09, muito bom dia. Bom dia pra você ligando o rádio agora, né? Tá aí. Alô, meu amigo Heloíno, sou Heloíno lá no Veneza, bom dia, bom dia. Um abraço também aqui pro seu Adão Pelicioli, dona Terezinha, toda a família, muito bom dia, fim de semana abençoado aí pra todos, seu Arno, dona Maria, lá na chácara Sonho Meu, minha amiga Salete, professor Zezinho, lá na chácara JS, né? Família Silva, seu Mauri, dona Maria, também não perde um programa. Meu amigo Turco, ô Turco, um abraço, obrigado pela audiência. Meu amigo Ademir, Iranildes lá no Quatá também estão ligados, né? Muito bom dia, obrigado pela audiência. Alô, seu Valdir, o Antônio aí na Chácara Sempre Verde, também na beira do Telespires, né? Obrigado pela companhia. Seu Zeca, dona Juliana lá no Funge, cadê o café, seu Zeca? Agora são 6:10, 6:10. Eu, a Viola e Deus, rolando, saudoso, né? Rolando.

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0: 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Meu amigo Darcy, tá ligado? Alô, Darcy, bom dia, lá no Veneza. Pedindo trio Parada Dura, Avião das Nove. Adair, bom dia, Adair, Chácara Valardão, Nilce, ô Nilce, um abraço. Eli Silva e Marabá, Rancho de Caboclo. Valeu, Nilce, um abraço, obrigado pela audiência. Agora são 6:29.

Olha a hora, 6h38, que maravilha, hein? É, em 6h38, a partir das 7 tem um encontro de bandas com Altair Under, né? As melhores bandas do sul do Brasil. Hoje de boa em casa, alô Ivete, um abraço Ivete, toda a família, obrigado pela audiência, né? Tá de boa em casa, curtindo, aí sim, maravilha. 6h39, trazer mais uma aqui, ó, tem mais moda pra você. Pode trazer aqui, ó, essa aqui é linda, linda essa moda aqui, hein? Viva o

nossa falida Chio Duduca e Dalvan, né? Vamos relembrar, matar a saudade, a boa moda sertaneja é aqui no nosso Acorde Cantando. Alô Priscila, um abraço a Priscila, bom dia Jossi, Priscila, Lava Jato da família, né? Já nativa, aí sim, hein? Toca Chico Rei Paraná, você não sabe amar, oferecendo pro esposo, pro meu filho, né? Ótimo dia a todos, valeu Priscila, um abraço a toda a equipe, Lava Jato da família. Agora 6:47.

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2: Oi.
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2: Vamos embora. Antes, quero deixar uma reflexão aqui pra você. Ó, por maiores que sejam as nossas decepções e dificuldades, jamais digamos: toda a minha vida foi destruída, né? Ou perdi tudo que eu tinha. Isso não é verdade. Um sonho pode ter sido desfeito. Uma parcela da nossa vida também pode ter sido perdida. Mas tudo não. O mais importante ficou nós. Nós possuímos em nosso interior todas as forças para nos refazermos, para nos reconstruirmos, recomeçando sempre. Nós podemos permitir que nos recondicionaremos e nos limitemos pelas derrotas ou desilusões sofridas. Bem, sabemos que todo mundo passa por situações semelhantes ou até piores. Por isso, acreditemos em nós e aproveitemos todas as oportunidades que surgirem. Sejamos mais otimistas e repitamos com toda a convicção: hoje é meu dia de sorte, pois estou vivo e tenho a força suficiente para a reconstrução da minha vida e nada vai me deter. Pense nisso. Abraço, bom final de semana abençoado. A gente volta aí na jornada esportiva. Um abraço, gente.

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dia, bom dia, bom dia, bom dia, bom dia para você, meu amigo, para você, minha amiga. Sábado, né? 18 de julho de 2026. Estamos começando mais uma edição do nosso encontro. O encontro de bandas de todos os sábados de manhã aqui na programação da Regional FM. A partir de agora, você vai poder participar comigo através do WhatsApp 996071705. Pedir a sua banda preferida e concorrer, claro, como sempre, um protetor solar da OAS lá da drogaria Luverdense, né? Tá liberado para você participar, né? 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Abraçando você que tá ligando seu radinho agora, você que já está com o rádio ligado desde as primeiras horas da manhã, desde as 5 da manhã. Vem comigo, em nome da lei.

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1: Legal! Agora são 7:18, 118, manhã do sabadão. Bom dia, bom dia, bom dia, bom dia para você que tá sintonizando a Regional FM agora, né? Ligou seu rádio. Vem comigo até as 9 horas da manhã. 996071705 para você participar e concorrer um protetor solar da UAS lá da Drogaria Luverdense. 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Abraço aqui pro meu amigo Aldair Tatajuba de Barros, do Jardim das Palmeiras, tá participando com a gente aqui, né? Colocando o nomezinho aqui para concorrer o protetor, né? É, quem mais tá de rádio ligado aqui?
2: Bom dia, meu amigo Altair.
1: Bom dia.
2: Evandro.
1: Evandro.
2: Altair, toca pra nós aí a música Tudo Bagunçado.
1: Tudo Bagunçado.
2: Um abraço, guri, Deus abençoe, bom final de semana.
1: Valeu, grande abraço, obrigado pela audiência, meu amigo Evandro.
3: Bom dia, me coloca aí no sorteio do protetor solar. Tenha um bom sabadão, uma manhã de sábado maravilhosa, abençoada por Deus, todos os ouvintes da rádio, todos que estão na escuta, que é Luzia Brito, de Luca do Rio Verde, da área rural.
1: Valeu.
3: Me coloca no sorteio,
1: deixa
3: pra mim
1: colar.
3: Ganhar. Protetor solar.
1: Muito
3: e
1: bem.
3: É isso aí. Bom dia pra todos. Manda uma música pra mim, que pode ser qualquer um.
1: Valeu, valeu. Grande abraço, Luzia Brito, na audiência do programa, tá concorrendo, claro. Abraço aqui pra Ivete, bom dia, tudo bem? É, hoje tô de boa em casa, ouvindo a Regional FM, ouvindo a bandinha, né? Tá certo, grande abraço aí pra Ivete, obrigado pela audiência aqui na programação da Regional FM. 7:20 da manhã.

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0: Eita, nós, 7:28, né? Ó, hoje tem Luverdense, viu? Hoje tem Luverdense, 18 horas é a hora do jogo no estádio Pasta Zemos, todo mundo lá, né? Torcendo pelo Luverdense construir uma grande vitória hoje diante do ABC de Natal. E nós estaremos lá acompanhando todas as emoções deste jogo, né? É, quero convidar você para ir pro estádio. 7:28, alô Maria Luísa do Veneza, tá na audiência do programa, bom dia, quero concorrer ao protetor solar, né? Mandar um abraço aqui pro meu amigo Juarez Reulon, tá de rádio ligado com a gente, grande abraço aí pro Juarez Reulon, para toda a família, acompanhando a programação da regional. Bom dia, sábado, na melhor companhia, Altair toca uma dos atuais para nós aí, né? Me coloca no sorteio, um excelente sábado para todos, aqui é Noélia. Valeu, Noélia, aquele abraço para você, muito obrigado pela audiência. Abraço aqui também pro meu amigo Paulinho, tá lá em Alter do Chão, no estado do Pará, ouvindo nós no aplicativo. Bom dia, Altair, um ótimo final de semana para você e para todos os ouvintes do seu programa. É o Paulinho de Alter do Chão, na Chácara Cururu. É, através do WhatsApp, na sintonia. Grande abraço, né? Muito obrigado pela audiência. A Giovana tá de rádio ligado com a gente também, lá no bairro Rio Verde, ouvindo o programa Encontro de Bandas. Deixa eu ver de quem que é o áudio aqui. Bom dia, bom dia.
1: Bom dia, bom dia.
0: Bom dia.
1: Quero também participar do protetor solar. Márcia Vivaldo Zipês. Bom dia.
0: Valeu, Márcia. Abraço pra você. Obrigado pela sintonia do Vivaldo Zipês.
2: Bom dia, beleza pura.
0: Bom.
2: Hoje é sábado.
0: Sábado, né?
2: Avenida aí Itambiquara, beleza pura. Uma música, uma bandinha pra nós, bem boa pra nós.
0: Deixa com nós.
2: Obrigado, Antônio.
0: Deixa com nós. Valeu.
2: Participar, né?
0: Beleza. Dá uma limpada no pátio aí, pega a dona Roseli aí, que eu vou largar uma aqui pra você sair dançando e levantando poeira do chão aí, né? Meu amigo Alberi, toca pra nós a música Vestido Colorado, é a Jacinta Piper na audiência do programa. Olha os atuais aqui, ó, 7:31 da manhã.

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11: É, são 7h43, 7h43, sabadão, sabadaço, você de gato ligado, aqui na programação da Regional. Sabadão tá só começando, né? Muita coisa boa ainda para acontecer. Abraço para você que já tá na faxina aí, né? Tá faxinando, hoje é dia, né? Hoje é dia de vestir o avental e fazer aquele faxinão em casa, né? Claro, sempre ouvindo a bandinha. É bom porque aí às vezes dá para largar o serviço e sair dançando um pouco, né?

0: 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Meu amigo Ademir do Bandeirantes está na sintonia do programa lá na churrascaria Renascença, aquele abraço, um ótimo final de semana, valeu, muito obrigado pela sintonia. Alô, Mari Lúcia está na sintonia também, fala aí, Mari Lúcia.
1: Bom dia, bom dia.
0: Bom dia.
1: Mari Lúcia do Fuji, quero participar do protetor solar.
0: Do protetor solar, né?
1: Bom dia, bom final de semana para nós tudo, que Deus nos abençoe esse final de semana.
0: Maravilha, amém, né? Amém. Valeu, Mari Lúcia do Fuji na sintonia do programa. É, meu amigo Genésio no Jardim das Palmeiras, bom dia, Altair, é isso aí, Altair, tem que ganhar por uma boa diferença de gols para depois controlar o jogo lá na casa deles. Vamos lá, hoje eu tô de folga, aí sim, né, Genésio? Então vai pro estádio, homem velho. Quero ver tu lá. É, dando grito. Que beleza. É, quem mais aqui, ó, bom dia, bom dia, bom dia, Deus abençoe o final de semana, é, de todos nós, né? É, como é que é? Manda uma música pra nós aqui. Não deu pra entender aqui, né? Cessamos mais. Ah, valeu. Quem é que mandou, né? Quem é que mandou aqui, né? É a dona Maria Fátima Bike, na audiência do programa, mas tá de rádio ligado aí, né? Que beleza.
2: Bom dia pra vocês aí da rádio.
0: Bom dia.
2: Me chamo Alan Júnior, aqui do bairro Jardim Primavera.
0: Fala, Alan.
2: Sintonizado com vocês aí, todos os dias.
0: E, que beleza.
2: E coloca nos sorteios, no show de prêmios aí da rádio.
0: Deixa valeu. Com nós. Valeu.
2: Um bom final de semana pra vocês aí.
0: Igualmente.
2: Bom pra nós.
0: Igualmente. Alan Júnior, tem nome de jogador de futebol, né? Valeu. Bom dia, sou o João Vitor Fernandes Tatajuba do Jardim das Palmeiras e quero concorrer o sorteio do protetor solar. A Lúcia Meirelles está na audiência do programa. A Lúcia Marlene, né, Altair? Marlene do Cerrado, quero participar do sorteio. Ah, valeu. Toca uma do Flávio do Alcim e Banda Ouro. Edir Carmen, na sintonia do programa no Menino Deus, quero participar do sorteio do protetor. Irismar Almeida, fala aí, Almeida.
3: Me chamo Irismar Almeida.
0: Ah.
3: Gostaria de participar do sorteio do protetor solar.
0: Deixa
3: eu falar. Semana abençoada para todos. Tchau, um abraço, fica com Deus.
0: Muito bem. Valeu, grande abraço também para ti, né? A Marli de Oliveira, bom dia, Marli de Oliveira. Próxima música quero oferecer para o meu esposo Paulo Adalberto. Estamos escutando este programa maravilhoso e quero concorrer ao protetor. Valeu, Marli de Oliveira, aquele abraço. Muito obrigado pela audiência aqui na programação da Regional. Melhor da bandinha até às 9 da manhã.

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0: 8:02 da manhã, 8:02, de volta com a sequência do nosso programa Encontro de Bandas aqui na Regional FM, oferecimento sempre de Agrícola e BC e também da Drogaria Luverdense. Você vai mandando para mim aqui o seu WhatsApp 996071705 para participar com a gente, pedir a sua bandinha preferida e também para concorrer aqui o protetor solar. No final do programa de hoje nós vamos sortear aqui, né?
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0: Olá, deixa eu ver quem é que tá de rádio ligado comigo aqui, bom dia.
2: Bom dia, Paulo. É, excelente que eu tô vivendo.
0: Bom dia.
2: Ai, cadrasta, eu ir no protetor aí, quero ganhar esse protetor solar também.
0: Ah.
2: E vamos lá, o Verdense, vamos que vamos.
0: Que legal.
2: Pra cima dele, vamos ganhar essa, né? Essa é a outra também.
0: Vamos, né?
2: Um abraço, toca São Sete pra nós.
0: São Sete.
2: Qualquer uma do São Sete pra nós.
0: Valeu, grande abraço, é Serlita do Rio Verde na audiência do programa, muito obrigado pela companhia, ótimo final de semana. Alô Adelaide do Primaveras 2, quero participar do sorteio também. O Ed Carlo do Parque das Emas, rapaz, o Ed Carlo tá aí, tá bem acompanhado, né? Ele e o Raimundo Dantas, meus amigos, né? Acho que já estão indo pro estádio essa hora, né? Quero ver os dois hoje lá, né? O Ed sempre me visita lá na cabine, né? É, ele vai lá, dá um jeito de entrar lá e tá sempre lá na cabine da Rádio Regional, fazendo visita pra nós. Valeu, Ed. O Raimundo tem que aparecer lá também, né? O Raimundo é pé quente, rapaz. Tem que ir pro jogo. O Luverdense vai ganhar daí, né? Abraço pra vocês aí. Bom dia, sou a Jaci, né? Estou aqui tomando um chimarrão com a minha mãe, Josefina, que veio visitar lá do Rio Grande do Sul. E quero participar do sorteio do protetor solar. Ah, que beleza. Escapou do frio lá do sul, né? Dona Josefina tá em Lucas do Rio Verde, maravilha. Seja bem-vinda. Bom dia, hoje quero prestar homenagem para uma pessoa muito especial que está de aniversário, que é o meu amor Osmar da Silva Pereira, desejando a ele muita saúde, sucesso, felicidade. Toca Rainha Musical, parabéns pelo seu dia. É a Celiana, desejando então feliz aniversário pro esposo aí, o Osmar da Silva Pereira, aniversariante do dia, parabéns, muitas felicidades. Bom dia, aqui é a Carmen do Bandeirantes, oferecendo a próxima música pro esposo que está na colheita do milho lá na Fazenda São José. Quero participar do sorteio. Valeu, Carmen. Abraço também aqui para Neraí do Jardim Primaveras na audiência.
3: Bom dia a todos, aqui Neraí do Primavera 2.
0: Ah.
3: Quero estar concorrendo também aos prêmios. Coloca meu nome no sorteio.
0: Tá Neraí, legal.
3: Primavera 2. Manda a programação inteirinha para quem gostar
0: dessa
3: rádio maravilhosa, né?
0: Que
3: são
0: beleza.
3: Muitas, né? Mas entre elas, manda para minha irmã Erini, Paula e Elza Martins.
0: Legal,
3: que
0: valeu.
3: É Neraí, do Primavera 2.
0: Valeu, Neraí, grande abraço pra ti, muito obrigado pela audiência aqui na programação da Regional. Agora são 8:06 da manhã, vamos dançar? Pega o cabo da vassoura aí, vai. Tá na hora, né?

0: Tá aí, rainha musicão aqui da programação da Regional. Parabéns pelo seu dia.
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0: 7:14, 7:14, sabadão. Hoje tem Luverdense, hein? Hoje tem Luverdense, 6 da tarde, no estádio Pasta Zemas. Jogo da ida das oitavas de final do campeonato, aliás, das quartas, né? Das quartas de final do Campeonato Brasileiro da Série D. Luverdense e ABC de Natal, hein? Hoje, 6 da tarde, no estádio Pasta Zemas. Eu quero ver você lá na arquibancada vibrando, né? Deixa eu mandar um abraço pro meu primo Danilo, né? O Danilo Anderle, tá lá em Horizontina, no Rio Grande do Sul, acompanhando nós, né? Que beleza, aquele abraço aí pro Danilo, pra toda a família, pra Íria, é, rapaz, né? Tá aí curtindo o neto também, né? Fazer o quê, né? Valeu, Danilo, o tempo passa, né? Abraço, obrigado pela audiência aí em Horizontina, no Rio Grande do Sul. Bom dia, sou a Sônia do Jardim Imperial, gostaria de participar do sorteio do protetor solar. A Francisca do Rio Verde, bom dia, coloca minha filha Gleiciane Kivia para participar do sorteio da semana. Ah, legal, aí você tem que mandar na segunda-feira de manhã pro Ratinho Viola, viu? Tá bom, Francisca? Abraço, obrigado pela audiência. O Aguinaldo Ramos tá na audiência do programa. Bom dia, Altair, tudo na paz. Aguinaldo Ramos, me coloca no sorteio aqui no bairro Ângelo Casonato, ligado na audiência. Ah, maravilha, aquele abraço para você, obrigado pela sintonia. Bom dia, gostaria de ouvir uma música Alice dos Atuais. Bom final de semana para todos da Regional. Aqui é o Cláudio dos Santos, da cidade de Timbó, Santa Catarina. Aquele abraço, então, aí pro meu amigo Cláudio Santos, lá de Timbó, Santa Catarina, também ouvindo pelo aplicativo, né? Bom dia, quero participar do sorteio do protetor solar. É Ivani Aires da Rosa do Parque das Américas, na audiência do programa. Obrigado pela companhia na Regional FM. A hora certa agora são 8:17 da manhã. Tem musical Portal da Serra agora aqui na programação.

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conferindo comigo a hora certa, agora são 8:27, 8:27, programa Encontro de Bandas, oferecimento sempre da Drogaria Luverdense, nossa família atende a sua. 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A Agrícola IBC fica na Avenida Goiás, quase na esquina da Dalalba, no Jardim das Palmeiras. 8:28 da manhã, bom dia Altair, tudo bem? Aqui é o Douglas Donelli, do bairro Parque das Américas, querendo participar do sorteio. Manda um beijo para minha filha Bianca e também para a esposa Amanda. Um abraço, né? Obrigado pela sintonia aí, o Douglas Donelli. De Barci Rodrigues está na audiência do programa, tudo certo. Toca Alô Segurança para toda a nação luverdense. E gostaria de participar do sorteio hoje do protetor, é o De Barci Rodrigues da Ângelo Casonato. A Nilce do Rio Verde na audiência do programa. Toca Procurando Alguém, né? Valeu, ótimo sábado, obrigado pela sintonia aqui na programação. Quem mais tá de rádio ligado comigo? Meu amigo Flávio lá de Barracão, no Paraná, ouvindo nós. Grande Flávio, ele e a Jane na audiência do programa, acompanhando a programação do Encontro de Bandas, como sempre, né? Sempre que possível, tá na sintonia do programa. O Flávio diz assim, ó, bom dia, tudo certo? Estamos aqui de novo na escuta, manda para nós aí, se puder, Colírio da banda Movimento. Depois de uma semana de sol, vai chover de novo por aqui, né? Que beleza! Aí sim, né? Final de semana com chuva em Barracão. Aí é bom demais, né? Ei, saudade de uma chuva, né? Valeu, aquele abraço pra vocês aí. Muito obrigado pela sintonia aqui na programação da Regional FM. Banda Movimento aqui no programa, 8:30.

Eita, nós! A hora certa para você conferir comigo agora são 8:44, 8:44, manhã do sabadão. 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
4: Reta final já do nosso programa Encontro de Bandas, agora faltando 10 minutos para as 9 horas da manhã, últimos 10 minutinhos do programa. Vamos nós aqui, deixa eu ver, oi, bom dia. Estou na escuta do programa. Quem? Ao Elielton Gomes. Valeu, Elielton Gomes. Aquele abraço para você, muito obrigado pela audiência. Tá na sintonia aqui do programa Encontro de Bandas. Abraço para essa gente boa que tá de rádio ligado comigo em casa, curtindo o sabadão. Você que tá no trabalho, você que tá no trânsito, tá circulando pelas ruas da cidade, tá na rodovia, vai devagar sempre, né? Com Deus, acompanhado sempre, né? De toda a proteção do mundo, meus amigos caminhoneiros.

né? Enfim, você que tá circulando por aí, ouvindo a programação da Regional FM, 8:51 tem Brilha Som aqui da programação da Regional.

0: Que legal, a hora certa, agora são 8:56, 8:56. Bom dia aqui para minha amiga Lindalva, tá na audiência do programa, ainda ouvindo nós aqui, né? Lá no Jardim, Jardim Primavera. Bom dia, tudo bem? É Cristiane do setor 12, me coloca no setor no sorteio do protetor solar, né? A Cristiane lá do setor 12, audiência do programa.
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0: Muito bem, né? 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O nome já vai estar lá. Do ganhador ou da ganhadora vai estar lá já com o Rudinei Kaminski. 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Hoje, 18 horas, estaremos no estádio Pastazemas com o Luverdense e ABC de Natal, Campeonato Brasileiro Série D, né? Claro, eu conto com a sua sintonia sempre. Grande abraço, fique com Deus, aproveite seu fim de semana, até sábado que vem, se Deus quiser. E eu tenho certeza que ele vai querer, porque a gente já combinou, né? Abraço, bom dia!

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0: elevar a nossa prece a Deus, em nome do Pai, do Filho e do Espírito Santo. Amém. Diz o Evangelho: naquele tempo, os fariseus saíram e fizeram um plano para matar Jesus. Ao saber disso, Jesus retirou-se dali. Grandes multidões o seguiam e ele curou a todos. Ele curou a todos. É o Evangelho. E ordenou que não dissessem quem ele era, para se cumprir o que foi dito pelo profeta Isaías: eis o meu servo que escolhi, o meu amado, no qual ponho a minha afeição. Porei sobre ele o meu espírito, e ele anunciará às nações o direito. Ele não discutirá, nem gritará, e ninguém ouvirá sua voz nas praças. Não quebrará o caniço rachado, nem apagará o pavio que ainda fumega, até que faça triunfar o direito. Em seu nome, as nações depositarão a sua esperança. Curou a todos. E hoje, neste sábado, a última frase nos toca profundamente. Em seu nome, as nações depositarão a sua esperança. No nome de Jesus, depositarão sua esperança. Onde você tem depositado a sua esperança? Onde você tem colocado o seu sentido de viver? Está na mão de Deus. Vamos colocar. Sobe o som, sacristão. Filhos queridos, a pergunta continua pertinente.
1: Meus projetos e meus sonhos.
0: Onde, em que você coloca a sua esperança?
1: Em Deus.
0: Você tem colocado em Deus? Ele não. Ele não falha. Ele é o Deus que cumpre. Por isso, coloque nas mãos de Deus o seu dia de hoje. Coloque nas mãos do Senhor as suas expectativas. Coloque no Senhor a sua esperança. Vai, como foi a semana? Foi uma semana difícil? Coloque nas mãos do Senhor. Coloque nas mãos do Senhor o final de semana, este mês. Coloque nas mãos do Senhor suas expectativas. Está nas tuas mãos, Senhor. Está na mão de Deus. Está na mão de Deus. Vai dizendo isso para você mesmo. Problemas que você possa estar vivendo, problemas que você não está encontrando solução.
2: Gente, para e pensa no futuro.
0: Você para, tá pensando no futuro?
2: Tão incerto, logo ponho-me.
0: O futuro é incerto, então reze e coloque o futuro nas mãos de Deus. E diga: Senhor, que curaste a todos, curai-me também nas minhas dificuldades. Curai-me, Senhor, nas minhas fragilidades. Está na mão de Deus. E eu me acredito, Senhor. Eu entrego, Senhor. Eu confio, Senhor. E aquele problema que você está rezando dia após dia, confia no Senhor. De novena em novena, graças e bênçãos são derramadas. Então, vamos rezar. Não desista.

intercessão de Nossa Senhora do Carmo, ainda é o nono dia. Então diga, Nossa Senhora do Carmo, madrinha da obra evangelizar é preciso. Nossa Senhora do Carmo, ainda é novena. E eu confio, interceda por esta causa. Qual é a causa que você quer apresentar?

0: levar isso sozinho. É difícil carregar este fardo. Partilhe com Deus e diga: Senhor, está nas tuas mãos tudo isso que eu estou vivendo. Mais do que ninguém sabeis o quanto eu necessito da tua presença. Então, está na mão de Deus. Diga para você mesmo, mas diga alto para se convencer. Está na mão de Deus e eu vou confiar. Eu sei que estando nas mãos de Deus, eu não vou me decepcionar. Por isso, que fique para nós hoje essa última frase do Evangelho: em seu nome as nações depositarão a sua esperança. E a pergunta: onde você tem colocado a sua esperança? Nós começamos dizendo: coloque nas mãos de Deus, confie no Senhor. Amados filhos, filhas, é o nono dia da novena de Nossa Senhora do Carmo. Então, não diga assim: já acabou. Não, ainda é o nono dia. Nós só começamos o programa. Nós temos ainda partilha de vida, nós temos leitura orante, nós temos a Lectio Divina, que nós estamos fazendo da carta de São Paulo aos Coríntios, a primeira carta aos Coríntios. Eu vou para o intervalo e eu volto já.
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0: E eu hoje, querido povo de Deus, eu quero convidá-los hoje em Guarapuava, 60 anos da diocese de Guarapuava. 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Às 18h30, conduzo um show de evangelização pela música. Hoje, Guarapuava e toda a região, é com grande alegria que estarei com vocês. E dia 31 de julho, sexta-feira, eu estarei em Araquari, Santa Catarina, na festa do Senhor Bom Jesus de Araquari. Brilhe a luz da esperança em nossas vidas. Onde vai ser em Araquari, padre? 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Portanto, repito, hoje Guarapuava, é com alegria que estarei, e dia 31 em Araquari, Santa Catarina, às 19h30. Arilma, que a paz de Jesus esteja com você.
1: Bom dia, padre, sua bênção.
0: Bom dia, Deus abençoe. Você fala de onde?
1: Eu falo de Feira de Santana, Bahia, padre.
0: Minha saudação à Feira de Santana. E como que você me acompanha?
1: Eu acompanho pelo aplicativo e também pela Rádio Excelsior em Salvador.
0: Meu abraço à Rádio Excelsior Salvador e a todos que acompanham pelo aplicativo. Diga lá, Arilma.
1: Padre, eu queria pedir bênção pelo dom da maternidade. Eu já tenho uma filhinha de 10 anos, Maria Eduarda, porém tem 3 anos que eu estou tentando ter outro bebê. Porém, infelizmente, com semanas eu acabo perdendo. Já tive 3 feitas gestacionais. E aí é um grande dom que eu tenho muita vontade de ser mãe novamente. Já sou mãe de 4, né? Mas eu tenho vontade de ter um milagrezinho nos meus braços.
0: Tá certo.
1: Passei em médicos de reprodução humana, detectou que não é trombofilia, meu esposo fez exames, não é nada com ele também. E aí a única coisa que deu foi uma reserva ovariana muito baixa. E aí o médico sugeriu eu fazer a doação de óvulo, que eu preferia meu esposo ser pelo método de Deus, não do homem. E aí eu tô na espera desse milagre.
0: Tá
1: rezo, peço a novena e tá tudo nas mãos do Senhor. Aí eu peço a Nossa Senhora do Carmo que interceda por mim.
0: Com certeza, vamos pedir. E você está certa em ir pelos métodos naturais e os Isso. métodos que a igreja nos orienta dentro de uma Isso ética mesmo. Cristã.
1: Vamos... E o médico ainda pediu para eu continuar com o meu anticoncepcional ou então para essa parte de doação. Eu não, eu e meu esposo sugerimos a entregar tudo na mão do Senhor.
0: Isso mesmo, nós começamos falando, está na mão de Deus. Então que esteja na mão de Deus e na intercessão de Nossa Senhora do Carmo. Tá bom,
1: amém,
0: filha?
1: Amém, padre. Muito obrigada. Pode colocar o nome do meu esposo e da minha filha, padre?
0: Por favor.
1: O nome do meu esposo é Ionário.
0: Ionário.
1: E da minha filha é Maria Eduarda.
0: Maria Eduarda. Sua intenção está anotada e vamos colocar. Acredite aquilo que a palavra de Deus hoje é para você. No nome do Senhor, deposite a sua esperança. E você vai, se for da vontade de Deus, vai se confirmar essa maternidade. Que Deus abençoe a Nilma, de Feira de Santana, Bahia. Ela falou pelo aplicativo, mas lá chega a Rádio Excelsior FM de Salvador. Minha saudação ao padre Danilo Pinto dos Santos, arcebispo de Feira de Santana, Dom Zanoni Demetino Castro. Arlene, que a paz do Senhor esteja com você, Arlene. Alô? Arlene? Alô? Arlene? Escute esse testemunho que foi deixado na plataforma.
2: Aqui quem fala é Silvia Maria Silva Santos, aqui de Londrina, Paraná. Quero contar um testemunho que recebi de Jesus das Santas Chagas, que todos os dias Sim. eu acompanho o programa do Senhor na Opa. Rádio Alvorada de Londrina.
0: Meu abraço.
2: Todo dia fazendo a oração junto com o Senhor, eu consegui a graça. A minha filha tinha ido fazer uns exames e constou um nódulo na garganta e outro no seio. E eu fiz 9 dias a novena de Jesus das Santas Chagas, pedindo a ele que desse negativo os exames
0: dela. Certo.
2: E para a honra e glória do Senhor Jesus, hoje eu estou dando meu testemunho, contando da graça que recebi. Deu negativo.
0: Amém.
2: Todos os dois deu negativo para o câncer. Graça recebida.
0: Graça testemunhada.
2: Toca o sino, sacristão.
0: Minha saudação, querida Silvia Maria, da cidade de Londrina. Minha saudação à Rádio Alvorada FM, ao diretor Padre Jefferson Baceto, arcebispo Dom Jeremias Steins, arquidiocese de Londrina. 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
3: Olá, eu sou Ana Maria, sou aqui de Curitiba e eu só quero deixar registrado aqui que eu acabei de ler o livro
0: Opa.
3: Inabalável. Esse livro é incrível, recomendo que leiam. Ele faz uma diferença muito grande na vida da gente, em cada página, cada lição. Muito obrigada, que Deus o abençoe, muito.
0: Deus abençoe, Ana Maria. Tá aí, ó, ela falando do livro Inabalável. Então, você já adquiriu? Passe numa livraria na sua cidade, adquira e leia. Padre, na minha cidade não tem livraria. Você pode pedir pelos produtos que evangelizam. Mas veja Ana Maria dizendo que como fez a diferença a leitura do livro Inabalável. Meu abraço, Ana Maria de Curitiba. Nós temos a Rádio Evangelizar FM, Rádio Clube FM, TV Evangelizar, Canal 16, NET 13. Nosso arcebispo Dom José Antônio Peruso, arquidiocese de Curitiba. Nós vamos para um rápido intervalo e nós voltamos. Voltamos com a leitura orante. Pega a tua Bíblia. Nós voltamos com 1 Coríntios. Voltamos já.

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2: O poder salvador do sacrifício de Jesus. O sangue de Cristo é o preço do nosso resgate. Papa São João Paulo II.

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0: nós vamos para a leitura orante, mas eu queria lembrar que nós temos catequese toda terça-feira às 5 horas da tarde, das 17 horas nós colocamos uma nova catequese. Então faça assim, você está aí nos seus afazeres e dentro de casa, está dirigindo, coloca no celular YouTube Padre Manzotti, YouTube Padre Manzotti catequese, escute. Se você não pode ver, você escuta. Funciona como um aprofundamento na fé. A obra Evangelizar tem essa característica. Nós queremos formar pessoas na consciência, na vida espiritual, na fé. Por isso, aprofundar conteúdos. Se renda a essas catequeses, faz a diferença. Há muitas coisas que podemos saber e esquecemos, outras que nunca tivemos oportunidade de aprofundar. Então, catequese, tá lá no YouTube Padre Manzotti, tem todas elas, você pode aprofundar a sua fé. Assim também a leitura orante. Qual o sentido da leitura orante? Nós aprofundarmos o conhecimento bíblico. Ah, meus irmãos, chega de dizer, eu não sei Bíblia. Sabe sim, é só uma questão de prestar atenção. Escute o que as pessoas têm dito sobre a leitura bíblica, escute.
1: Sou Marlúcia, sou aqui de São Paulo. Eu te acompanho pelo aplicativo e pelo YouTube. Opa. Eu queria falar sobre a leitura orante de Jó, do dia 20 de maio.
0: Diga.
1: Que me tocou muito, aliás, eu já tinha lido Jó, mas não tinha visto ainda dessa maneira como eu tô vendo agora.
0: Que bom.
1: Realmente, de vez em quando a gente tem umas conversas com o Senhor, a gente conversa, a gente até questiona, mas nunca somos de perder a nossa fé. Eu tô vivendo como o Jó, padre. Eu tenho uma bolsa de ileostomia e tenho mais duas fístulas.
0: Sinto
1: no abdômen. Essas duas fístulas funcionam bastante. E no dia que o Senhor leu que Jó se coçava com o caco, eu
0: forte.
1: Me lembrei de mim, pelas minhas assaduras. Devido ao que sai, né, das fístulas, que acaba assando o meu abdômen.
0: Entendo.
1: Mas eu sei que isso tudo vai passar.
0: Amém.
1: Que vai chegar a hora que as promessas de Deus vão se cumprir na vida, como se cumpriram na vida de Jó. E que essas fístulas vão se fechar. E eu vou continuar dando glória.
0: Amém.
1: Às vezes eu tô aqui, gemendo de dor, pela dor das assaduras, quando
0: meu
1: eu ando,
0: Deus.
1: Quando eu limpo, quando eu tomo banho. Mas sempre dando glória a Deus, agradecendo. Porque eu sei que tudo tem um motivo. E eu sei que a minha hora vai chegar e eu vou poder dar o meu testemunho. Assim como o Jó, eu vou cantar de alegria. Fica com Deus.
0: Força para você, Marluce. Muita força para você. E que o Senhor das Santas Chagas derrame uma gota do sangue redentor sobre as fístulas, sobre essas assaduras. E tudo que você passa, viva com Deus. Tua fé inabalável em Deus. Minha fé inabalável, Marluce. Lá de São Paulo, tem a 9 de julho. Minha saudação ao Padre Jorge da Silva, Cardeal Arcebispo Dom Odilo Pedro Scherer. Bíblia aberta, cartilha de oração.
2: E a palavra vai, e eu lhe digo amém.
0: 1 Coríntios, capítulo 12, versículo 1. 1 Coríntios, capítulo 12, versículo 1. Meus irmãos, está dizendo Paulo à comunidade de Corinto. Ele abre agora, eu diria, uma nova sessão. Ele já falou de vários temas, sem pressa, nem que eu atenda uma pessoa só. Ele já falou sobre a igreja, ele já falou sobre a imoralidade, já falou sobre como agir quando os irmãos pecam, falou sobre os conselhos do casamento, e agora ele vai falar sobre os dons do Espírito Santo. Novo tema. Meus irmãos, quero que que vocês saibam a verdade a respeito dos dons que o Espírito Santo dá. Preciso voltar um pouquinho. Quero que vocês saibam a verdade a respeito quem dá os dons, o Espírito Santo. Isso não é qualquer coisa. É um ponto de partida importante. O Espírito Santo é que nos dá os dons. Versículo 2. Vocês sabem que quando ainda eram pagãos, vocês eram desviados de várias maneiras para a adoração de ídolos, os quais não têm vida. Versículo 3. Por isso, precisam compreender que ninguém que diz que Jesus seja maldito pode estar falando pelo poder do Espírito de Deus. E que ninguém pode dizer Jesus é o Senhor a não ser que seja guiado pelo Espírito Santo. Veja, ele está dizendo: antes vocês adoravam pagão, deuses pagãos, imagens inanimadas, idolatria. Mas nessa simples afirmação, ele está dizendo que mesmo a fé que nós temos, o fato de falarmos Jesus é o Senhor, já é a ação do Espírito Santo em nós. Gente, não é pouca coisa isto. Então a fé, consequência do que eu afirmei, é dom. Sabemos que é dom teologal, que é dado por Deus. Então nós temos que pedir: dai-nos, Senhor, desta fé. E fazei, Senhor, que esta fé cresça. Então, Espírito Santo, vamos rezar. Espírito Santo, venha sobre mim. Espírito Santo, repousa sobre mim. Espírito Santo, desça sobre mim. Espírito Santo, que eu possa professar a minha fé em Cristo Jesus. Divino Espírito Santo, afaste de mim toda a idolatria, aparte de mim todo o mal. Vem, Espírito Santo de Deus, e que eu possa proclamar que Jesus é o Senhor. Padre, eu estou titubeando na fé. Peça o Espírito Santo de Deus. Padre, eu estou passando por uma provação na fé. Espírito Santo, me ajude. Vem, Espírito Santo de Deus, e que a minha língua, mas mais do que minha língua, a minha vida proclame que Jesus é o Senhor. Este é o primeiro dom do Espírito Santo, a fé. Eu fico só nesses versículos, três versículos, abrindo este novo, esse novo tema dos dons do Espírito Santo, porque é muito importante este ponto. Senhor, manda teu Espírito Santo abundantemente, que me confirme na fé que tenho, que aumente a fé que como dom recebi, que eu possa progredir na fé. Mas você poderia perguntar: como que eu posso progredir na fé? Eu respondo: peça mais, clame Espírito Santo. Então a fonte da fé é o próprio Deus, porque diz: ninguém pode dizer Jesus é o Senhor a não ser que seja guiado pelo Espírito Santo. Então Espírito Santo, faça um derramamento de seus dons sobre mim. Eu vou para o intervalo, eu volto já. Volte comigo.
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0: gostaria de aprofundar um pouco mais esta invocação do Espírito Santo. Segunda-feira, nós vamos adiantar o texto que será sobre os diferentes dons do Espírito. Mas o primeiro de todos, e aqui eu quero citar, nesta leitura orante de hoje, capítulo 12, de 1 a 4. Vem, Espírito Santo de Deus, aumente a minha fé. Vem, Espírito Santo de Deus, e faça com que, pela tua presença em mim, eu possa, por palavras, mas principalmente na vida, proclamar que o Jesus é o Senhor. E eu renuncio a toda forma de idolatria, a todo costume pagão que eu possa estar carregando. Porque às vezes, você se diz cristão, católico, mas começa e ainda persiste em você costumes pagãos. Vou dar um exemplo muito simples. Acredito em horóscopo. Tem na carteira um trevo de 4 folhas. Eu acredito em figa. Eu acredito, sou supersticioso. Ué, eu acredito ou não acredito em Jesus Cristo? Você percebe como nós precisamos do Espírito Santo para ir também nos purificando? Purifica-nos, Senhor. Purifica minha fé, Senhor. Padre, como que essa fé aumenta? Eu disse primeiro, rezando. Manda este dom, Senhor. Aumenta minha fé. Segundo, lendo a Bíblia. Terceiro, lendo livros espirituais e, como eu dizia, uma catequese. Às vezes a tua catequese foi uma catequese, vamos dizer a verdade, muito mal feita. Fazia porque mandavam, mas não tinha nem maturidade para prestar atenção. Tá aí, ó, a catequese no YouTube. Cada semana, temas diferenciados. Aprofunde a sua fé. Vem, Espírito Santo. Esta foi a leitura orante da palavra de Deus. Marielle, que a paz de Jesus esteja com você.
1: Amém. Bom dia, padre.
0: Bom dia. Você fala de onde?
1: Divinópolis, Minas Gerais.
0: Minha saudação a Divinópolis, Minas Gerais. Como que você me acompanha?
1: Eu escuto o senhor pelo aplicativo e aqui na minha cidade tem a Rádio Candidez também.
0: Meu 6.5. Claro, meu grande abraço à Rádio Candidez. E também a Divinópolis FM, Padre Moacir. Diga, Marilene, Marielle.
1: Então, hoje eu vim fazer um pedido de oração pela saúde do meu marido.
0: Tá. Que ele tem?
1: Ele desenvolveu uma doença que chama mielodisplasia. Pra quem não conhece, assim, falando a curto, né, e grosso, ela é uma pré-leucemia.
0: Oh, Deus.
1: É, e a gente já vem enfrentando isso há quase 2 anos.
0: Certo.
1: Começou com uma leishmaniose, sabe?
0: Sim.
1: Leishmaniose visceral, até um alerta, né, pros ouvintes também, que a gente cuidava de uma cadelinha nossa que tinha essa doença. Infelizmente, ela ficou transmissível, a gente não percebeu mesmo fazendo tratamento, o mosquito picou ela, picou ele, pegou.
0: Puxa vida. Desconhecido.

0: nesse meio termo eu tava grávida, ganhei gêmeos.
1: Aê, que benção. É. Como é pois que é. O nome dos gêmeos?
0: Chama Anne e Anthony.
1: Anne e Anthony.
0: Isso.
1: Estão com quantos anos agora?
0: Um ano e quatro.
1: Um ano e quatro meses. E o nome do seu marido, querida?
0: É Elias de Almeida Júnior.
1: Elias de Almeida Júnior. E a doença está controlada, filha?
0: Então, padre, até então tá, sabe? Eu até queria, assim, uma atenção, tentando, né?
1: Claro.
0: Chamar uma atenção especial para o pessoal ter a noção da importância de ser um doador de sangue.
1: Isso.
0: E de medula óssea.
1: Verdade.
0: Porque a cura da doença dele é só através de um transplante de medula.
1: Entendi.
0: E, assim, para quem quer cadastrar e ser doador, tem que ser jovem, de 18 a 35 anos.
1: Opa.
0: Então a possibilidade, né, assim, fica um pouco menor. É, a doença dele ainda está estável, que ele faz a transfusão de sangue de 15 em 15 dias.
1: Certo.
0: Mas, não achando doador, né, infelizmente pode vir a virar uma leucemia.
1: Entendi.
0: Então a gente está correndo atrás de tudo para incentivar as pessoas a ser doador de sangue, ser doador de medula óssea e a gente alcançar.
1: Então fica aí primeiro o apelo. Gente, doe sangue. Quem doa sangue pode salvar até quatro vidas. E eu tenho sempre falado e sempre levanto esta causa. Depois ela diz, doador de medula. De quantos anos a quantos anos? Eu não sabia, não tinha essa informação. De 18 a 35?
0: Isso, para fazer o cadastro tem que ser de 18 a 35.
1: Entendi.
0: Que a medula jovem pega rápido.
1: Entendi.
0: Mas a pessoa continua sendo doadora até os 60 anos, né? Que fica cadastrado no banco de medula.
1: Tá bom. Então fica o apelo, acaba sendo de grande importância esse seu apelo e as nossas orações para que o senhor Elias consiga um doador e que possa ser curado. Tá bom, Marielle? Nos unimos.
0: Obrigada.
1: Em oração. Deus abençoe você, Divinópolis, Minas Gerais, aplicativo da obra Evangelizar é Preciso, Rádio Candidez, Divinópolis FM, Padre Moacir Tavares, Dom Giovanni Luiz da Silva, da Diocese de Divinópolis. Escute esse testemunho, por favor.
2: Eu sou a filha de Deus de Maracanaú, Ceará. Eu
1: Olá.
2: Quero deixar meu testemunho na novena de Santa Rita. Padre, o senhor falou que a gente tinha que pedir uma coisa que era muito impossível. E para mim,
1: Opa.
2: Algo que era muito impossível, padre, era eu receber o corpo de Cristo. Porque eu já estava junto com meu esposo, meu companheiro, há quase 10 anos. E no início eu queria casar, ele não queria. Aí depois ele já queria, eu também disse, ah, eu também não vou mais casar.
1: Eita.
2: Aí a gente ficou nisso. Aí quando foi na missa de Pentecoste, o padre, na minha paróquia, ele pregou sobre o casamento.
1: Sim.
2: Nesse dia, ele olhou pra mim, eu olhei pra ele, aí eu disse, e aí? Aí ele disse, nós vamos casar.
1: Que
2: e no
1: maravilha.
2: Mesmo dia, padre, eu e ele compramos as nossas alianças e a gente vai dar entrada no nosso casamento.
1: Que maravilha.
2: E eu vou poder comungar o corpo de Cristo, meu maior sonho. Obrigado, padre. Deus abençoe grandemente.
1: Meu grande abraço, querida filha de Deus, ô povo querido de Maracanaú, povo cearense que tenho tanto amor. Lá nós temos a TV Evangelizar, canal 21.1. Minha saudação à Rádio Jangadeira FM, Milton Turola, Shalom, Padre Douglimar, Rádio Dom Bosco, Padre Magno e o Arcebispo Dom Gregório Paixão de Fortaleza. E, gente, já está marcada a data do Evangelizar, é preciso, Fortaleza, dia 31 de outubro. Saudade, hein, povo de Fortaleza? Que Deus abençoe a todos vocês. Filhos amados, como eu disse no começo, você viu a participação das pessoas hoje? Esperança em Deus. O tema forte é: eu espero no Senhor, a minha esperança está no Senhor. E Deus não decepciona. Eu vou para o intervalo e volto com o nono dia de Nossa Senhora do Carmo. Volte comigo.
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0: hoje aniversário da Cidade FM de Timóteo, Minas Gerais, difusora de Teresina, Piauí, Cairós FM, General Carneiro, Paraná, TV Irmã, RTP Salinópolis, Salinópolis, Pará, TVI, TV Integração, Pará de Minas, Minas Gerais, filiadas, Evelyn Tele, Campos dos Goitacazes, Rio de Janeiro, Nilnet, Campo dos Goitacazes, Rio de Janeiro, Fibra Chegou, São Paulo, São Paulo, e hoje aniversário, filha da minha sobrinha, Maria Clara, filha da Letícia, que Deus abençoe Maria Clara, com muitas graças e bênçãos do céu. Deus abençoe. E amanhã, aniversário, Mirante FM, Mirante Bahia, Participativa FM, Santana, Santa Vitória, Minas Gerais, Regional FM, Anísio de Abreu, Piauí, São Bento FM, São Bento do Sul, Santa Catarina, Tropical FM, Cacoal, Piauí, Vale do Taquari FM, Coxim, Mato Grosso do Sul e Exturbo, Botucatu, São Paulo. É hoje, povo de Deus, é saindo em viagem para Guarapuava. Hoje, Guarapuava, com grande alegria, será no centro de eventos da Cidade dos Lagos. Às 17 horas, Santa Missa presidida por Dom Hamilton Manuel da Silva, Bispo Diocesano. Às 18h30, show de evangelização pela música. Quero crer que transmitido pela TV Evangelizar, pelo YouTube Padre Manzotti. TV Evangelizar, YouTube Padre Manzotti. Hoje você pode acompanhar do Brasil inteiro. Dia 31 de julho, só lembrando, Araquari, Santa Catarina, vai ser em plena sexta-feira, às 19h30, no centro de Araquari, Santa Missa e logo após, um show de evangelização pela música. Não esqueça, não esqueça. E Estados Unidos, ei, já fizeram as inscrições? 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E no domingo também. São pregações diferenciadas. Você faça a sua inscrição. 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Direto, ó. camaroteticket.com.br. 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Está chegando. 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Missão Estados Unidos, Instagram, arroba missão.usa. Amado povo de Deus, ainda é novena de Nossa Senhora do Carmo. Ainda é o nono dia. Vamos juntos rezar? Nono dia. Nossa Senhora do Carmo, que deixastes o santo escapulário como sinal do vosso amor e proteção, sois reconhecida como assistência na vida e consoladora amável na hora da morte. Eu, vosso filho e devoto, pronto a vos servir, disposto a vos amar, me apresento a vós e nesta novena faço o meu pedido. Faça o seu pedido. Lembre-se do que você vai dizer agora. Mãe, Nossa Senhora do Carmo, nunca se ouviu dizer que alguém necessitado, tendo recorrido a vós, tenha ficado desamparado. Com confiança, Mãe do Santo Escapulário, intercedei junto ao vosso Filho Jesus Cristo, por mim, por aqueles por quem devo rezar sempre, e por aqueles que se confiaram às minhas orações. Mãe amável, sede-nos propícia e rogai por nós a Deus, para que sejamos dignos das promessas de Cristo. Nossa Senhora do Carmo, rogai por nós. Mãe do Santo Escapulário, rogai por nós. Madrinha da obra evangelizar, é preciso, rogai por nós. E concluindo este nono dia, até meia-noite, Ave Maria, cheia de graça, o Senhor é convosco. Bendita sois vós entre as mulheres, e bendito é o fruto do vosso ventre, Jesus. Santa Maria, Mãe de Deus, rogai por nós, pecadores, agora e na hora de nossa morte. Amém. Nossa Senhora do Carmo, rogai por nós. Rogai por nós, Santa Mãe de Deus, para que sejamos dignos das promessas de Cristo. O Senhor esteja convosco. Ele está no meio de nós. Abençoai, Senhor, o final de semana, por intercessão de Nossa Senhora do Carmo, sem brigas, sem discórdias, sem desavença. Abençoai os remédios, as roupas dos enfermos, as fotos de família e esta água que será bebida e partilhada. Em nome do Pai, do Filho, do Espírito Santo. Amém. E eu me despeço com a música e o clipe, YouTube Padre Manzotti, Pelas Mãos de Maria. Evangelizar é preciso.
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14: Oi, gente bonita, bom dia meus amores, bom dia minhas amoras, bom dia Lucas do Rio Verde, estamos chegando hoje, sabadão, dia 18 de julho, ano é o 2026 para você, muito bom dia, onde quer que você esteja, ó, meu abraço, bem apertado e um beijo bem gostoso em cada um de vocês e até às 11 horas, Alex Santana, o bebê te faz companhia com muitas músicas no seu rádio durante uma hora. Eu, você e eu, e é claro, vamos viajar aí no som que é sucesso em todo o Brasil. Você vai viajar a partir de agora com o seu bebezito. Pode me chamar de amigo, eu, você e eu, juntinho até às 11 horas, a sua companhia nessa manhã gostosa de sabadão. Você em casa, você aí trabalhando, você passando pela BR-163, pela MT-449, para você participar, WhatsApp liberado em 659-9607-1705. A gente não se conhece, mas através da música a gente se entende bem melhor. 10 e 7, Jonete Federico e Eduardo Costa.
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14: Nega véia. Bom dia.

0: Rádio. Gustavo Lima e Luiz Fonsi. Aqui na sua regional, a número um, a mais ouvida pra você. Muito bom dia. Tá em casa aí, ó, de boa. Já tá preparando aquela carninha. Ah, que legal, maravilha. Meu amigo Flávio da audiência, muito bom dia, Flávio, obrigadão, tá, pela audiência, pela companhia com a mais ouvida, e meu amigo Robson Alex também na audiência, bom dia Robson, obrigadão pela companhia, pela audiência com a Regional FM, também amigo na audiência, meu amigo Ademir, né, Alex, bom dia, Ademir aqui da Pescaria Renascença, né, toca aí pra gente ouvir aí, debaixo do outro, né, de Valéria Barros e Fátima Leão, ótimo final de semana a todos, obrigado, meu querido, um abraço a você, muito bom dia. Meu amigo Marcão também na audiência, bom dia Marcão.
1: De aniversário meu primo Kaique, aqui no Fuji, que mandou os parabéns pra ele aí no meu nome aí, Marcão, rei do Labadão. Forte abraço aí Alex, fica com Deus.
0: Falou meu jovem, abraço você também, bom final de semana, ouvindo a programação da Regional, pra você muito bom dia.

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0: Na Regional 10:27, pra você, muito bom dia, bom final de semana.
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WhatsApp liberado, hein? 99607-1705 é o WhatsApp aqui da sua regional. Meu amigo Marcelão tá lá no bairro industrial, ligadinho na programação. Bom dia. Bebê, já tô aqui, ó, com a carne na churrasqueira e já ela geladinha aqui, né? A Kryptonita, a verdinha. Tá bom então? Abraço a você, Marcelão. Obrigadão pela audiência, pela companhia. Minha amiga Sebastiana da Silva tá na faxina, trabalhando e ouvindo o Bebezito. Obrigado pela audiência, pela companhia. 10 da manhã, 10h28. E também quem tá comigo mais na audiência aqui, deixa eu ver certinho aqui. Bom dia, Alex Santana. Tô chegando aqui em Lucas do Rio Verde, né? Tava de férias, retornando, porque segunda-feira já pega no batente. Tá bom, então, abraço aí. A família do meu amigo José Carlos, a esposa Maria e também os filhotes Antônio, José e a Maria. Tá bom então? Bem-vindo aí a família ao retorno, né? A Lucas do Rio Verde. 10 da manhã, 10h29 aqui na regional. Bom dia pra você. Michel Teló, canta pra gente. Ai, a roça vence.

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1: Ah, canção rei! 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

0: Zezé de Camargo, na manhã desta linda, abençoada sabadão. Final de semana chegou, bebê. Ah, Zezé canta demais. Irmão da Lua, amigo das estrelas pra você, muito bom dia nessa manhã de sabadão. Já está comigo, aqui comigo no estúdio, meu amigo Natan, a voz que vende, porque hoje tem promoção.
1: Será? Será?
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1: Natan, obrigado pelas informações. Agora são 10 da manhã, 10h51. É hora do bebezinho aqui, ó, virar o boné dando pé. Tchau, tchau, meus amores do rádio, coisinha gostosinha do meu coração. E já sabe, na minha ausência aí, ó, comporte-se.
2: Ó.

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13: É sábado, é dia de Choi Bep aqui da Regional. Bom dia, bom dia, bom dia.
14: É dia de banho, é dia de feijoada, é dia de alegria, é dia de pegar o lobo ali, botar na coleirinha e passear com ele de tarde. Já, já nós vamos falar do novo espaço Baguá que tem agora aqui em Luca do Rio Verde, rapaz, pra turma andar com os cachorros pra cima e pra baixo. É.
13: Ei, turma, nós tava com saudade, uma semana longe de vocês, mas estamos aqui, ó, com o garpão do Choi Bep na Regional FM, trazendo música, notícia, informação e umas mentirazinhas aqui também.
14: Capaz.
13: Já gente... falam mal de nós, vão mentir dos outros também, né?
14: A gente
13: não
14: mente, a gente aumenta um pouco, mas não chega a ser mentira, né? 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
14: Epa, cabelha.

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1: É agora que tu vai falar dos cachorros?
2: É agora, tio. Eu fiquei contente de ver, porque tu sabe que eu sou cachoreiro, né? Eu sou cachoreiro.
1: Mas a eleição não é em outubro?
2: Não, animal, eu sou cachoreiro de bicho. Eu sou pai de pet, eu gosto dos gatinhos também. E Luca do Rio Verde ganhou um novo espaço pra quem gosta de passear com os bichinhos de estimação ali em volta, tu. Olha a notícia que tá aqui no sítio aqui do Folha Verde aqui, olha.
1: É, o Magricelo ali, o prefeito, inaugurou o tal do Green Park Pet, não sei o quê, ou Parcon. É, lá no Parque da Zema, eu teve lá em volta.
2: O local conta com uma área cercada para os cachorros se correr em volta, um de atrás do outro, segurança, percurso de 600 metros para caminhada, para os cachorros cansarem e ficar com a língua para lá de fora e tomar água depois, mas daí tem iluminação, banco, lixeira, ficou bem bonito o lugar lá.
1: O prefeito foi com o cachorro dele?
2: Não sei te dizer. Se
1: eu fico imaginando como que deve ser o cachorro do prefeito, que as coisas se parecem com o dono, ele é magricelo, deve ser aqueles cachorro amarelo do rabo comprido, né?
2: É que eu,
1: o cachorro do Jussi deve ser um pincher, né?
2: Tu sabe por que que os cachorros não podem ficar com febre, tio?
1: Por quê?
2: Porque senão eles vão virar cachorro quente.
1: Meu Deus, que piada ruim, homem.
2: Que barbaridade. Parabéns pra turma aí, tá? Da prefeitura, o pessoal que incentiva esse tipo de lugar de convivência. É bom pra turma levar os cachorros lá e só não vai lá, não. Hora que tá um monte de cachorro em volta lá, tu vai jogar um gato no meio lá, porque não vai dar certo daí.
1: Rapaz, é o meu sonho quando eu vejo um cara com o vidro aberto do carro e um cachorrinho na janela e pegar um gato, sim, e atirar lá dentro.
2: Só me faltava.
1: Esse é um estrafego, homem, que deve virar.
2: Largue, monte.
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1: Aí tem aqueles com Notre Dame, isso. Que é, sarna? Não, não, é que diz que estão reclamando no grupo lá que o pessoal tá tomando muita pinga.
2: É?
1: Deixa eu escutar aqui, peraí.
3: Eu não sou pai de ninguém no grupo pra dar conselho. Agora que a bebedeira tá demais, tá? E agora vocês são jovens, mas a idade vai cobrar. Pode ter certeza. Veja bem, tu tá com 30 anos e tá com gordura no fígado e diabetes, mas com 30 anos, 30 anos você tá com diabetes, eu fiquei sabendo que eu tenho diabetes agora, depois de velho. Faz 30 anos que eu não boto uma gota de álcool na boca. Mas é demais, gente. Vamos botar uma vergonhazinha na cara. Que barbaridade, gente.
1: Do velho, sarna. O que, que tem que ficar incomodando os outros? Então vai nem muito gole, pesa. Vai dar bunda pro gato aranhar, você é. Charol.
2: Ai, ai, ai. Estão falando aqui, quer dizer, tio Ibep, vocês falaram dos cachorros agora de pouco. Como será que deve ser o cachorro do Elmute aqui em Sorriso? Deixa quieto, homem.
1: Deve usar os roupinhas do Grêmio, né? Que ele gosta. Já voltamos, gente.
2: Tá louco. 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
1: Ô, Tchoto, ouviu falar que as mudanças do trânsito agora da BR-163 em Lucas, aqui na parte urbana, aí deve começar em agosto já, o pessoal lidar ali com as coisaradas?
2: Sim, o Nery tava falando com esta semana aqui com a turma do jornalismo que o projeto prevê novo semáforo, mudança nos acessos e um reforço na sinalização para deixar a travessia urbana mais segura e melhorar o fluxo dos altos, das motos e dos caminhões de entrega que ficam passando ali no centro também.
1: É? Diz que vão crivar de sinaleiro ali para um lado depois da BR. Vão fechar uns retornos também. A turma parece que estão querendo até de repente ver como é que vai ficar isso aí durante um tempo, aí uns 90 dias, é meio provisório no começo, eu ouvi falar, né? Pra até a construção do contorno rodoviário, que daí eles estão botando fé que vai tirar o tráfego pesado aí dessa travessia urbana. Mas eu vou te falar uma, tio. Tem uns que vão reinar, tem uns que vão ficar brabo, uns vão gostar, mas é o preço que se paga pra estar numa cidade grande. Outras cidades, que nem Nova Mutum aqui do lado, que nem Sinop, que o pessoal estão mexendo lá, já virou trânsito único em cada lado da rodovia. A quantidade de acidente que diminuiu é uma barbaridade, né?
2: A turma do comércio fica brava com isso. Mas fazer mão única no começo, querido, realmente leva um tempinho pra turma acostumar, mas depois volta normal o fluxo. A gente já viu isso. E esse negócio de sinaleira em BR, eu sou velho. Rapaz, lá em Curitiba funcionou um tempo lá na 116, mas dava uns engavetamentos. Mas afinal, o que a turma tá querendo para Lucas do Rio Verde é maior do que isso, que aquele contorno lá vai mudar totalmente o perfil da cidade. Nesse meio tempo, infelizmente, tem que entender as coisas e sabe o que acontece? A turma fica com pressa, mas antes da pressa da gente, meus amigos, vem a vida, tá? Dentro de cada carro, em cima de cada moto, dentro de cada caminhão, tem um ser humano. Primeiro pensar na vida, depois no tempo pra chegar, pra fazer entrega. Eu sei que dói escutar isso, mas tem que se ajustar, tem que se arrumar. Porque as cidades aqui do norte de Mato Grosso, elas não foram feitas pra ser do tamanho que estão sendo. Era tudo cidade planejada aí pra 40, 50 mil habitantes no máximo. Só que isso aqui tá virando o quê? Isso aqui vai ser São Paulo dentro de pouco tempo. Ô, tio Bebe, você tá exagerando, não, filho? Vocês não entenderam ainda onde é que nós vamos chegar? Então, assim, cada coisa no seu tempo, mas acima de tudo, preservando as vidas,
1: né? E outra coisa que vai ter que mudar é tua consciência, né? Os ligeirinhos aí que querem andar rápido, que ficam buzinando no trânsito, vão ter que ter calma, ou sai mais cedo de casa, se organiza, tudo a gente tem que se adaptar. E os amigos caminhoneiros, turma da rodagem, mais do que isso, tem que ter proteção pro teu caminhão, meu compadre. Agora é época de férias, tá cheio de pé de breque aí na rodovia, viajando, né? Uns cara barbeiro pra um lado e pro outro, tem safra também, do chicreta das galinhas, de argodão, se tu não tá protegido, dá alguma cagada aí, meu compadre, tu perde o ano, né, tio?
2: 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E mensagem de novo. Eu vou largar esse celular lá na cozinha,
1: De novo, zap zap?
2: Que tem uma veia fresca aqui atrás, um tal de Rogério. Que é, tá saneando, homem?
1: Fala, comadre.
3: Oi, Rogério. Teu nome é com R minúsculo ou com R maiúsculo? Viu? Quero saber mais informação lá do concurso da idosa molhada. Que eu topo qualquer parada, tá, cachorro?
1: E as orbas,
2: Eu não sei quem que é o Rogério, mas depois dessa,
1: louco, viu? Nós podia tocar uma moda boa pra turma que estão parado, queimando umas panelas ali no posto do Siriema, do compadre Vilso ali, ou a turma que tá nos restaurantes, almoçando, uma moda boa pra turma da rodagem aí, que tu acha, tio?
2: Pra rodagem e pra turma que também que gosta do Nordeste, Nordestão, Rio Bahia, do Garbão, né, motorista? Eu sei que vocês gostam.
1: Tem umas coisinhas boas por lá.

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5: Nós falamos dos cachorros agora no começo, dos modelos de cachorro das pessoas. Estão perguntando aqui, Beppe, essa aqui é pra ti, ó. Ah. Como que é o cachorro do Calai? É o cachorro que late bastante,
6: é,
5: né?
6: É, um latidor daqueles, rapaz. Ê, Calai, um abraço pra toda a turma da Câmara de Vereadores. Aqui de Lucas do Rio Verde, nosso amigo vereador aí, Trumaiara, trabalhando, rapaz, se envolvendo com as pautas, em especial, nosso grande amigo e compadre Calai.
5: Aí veio outra pergunta aqui, como que é o cachorro do Bolsonaro? Pra mim é um cachorro policial.
6: É um policial?
5: E eu, como que é o cachorro do Lula?
6: Não, já quieto.
5: É um que rouba a comida dos outros.
6: Um guaipeca, homem.
5: Daqueles mais sem vergonha, é. E só anda com um cachorro ruim.
6: Minha sorba.
5: Ai, tá ofendendo. Eu tô opinando. Eu não tenho nada contra. Eu gosto quando a pessoa fala, eu não tenho nada contra.
6: Deixa pra brigar mais pra frente, tio. Vai mais pra frente, as eleições, mais pra frente.
5: Eu gosto quando a turma azeda nos grupos dele, aí vai sair do grupo, eu vou sair do grupo, né? Já viu ou não?
6: Já, escuta. Aqui, ó, aqui, escuta, ó. Essa aqui pra tu ver.
7: Um problema nesse grupo aí, se não tiver, podemos arrumar também. Hoje qualquer pé de galinha dá uma sopa aí, ó.
8: O grupo disseram aí que é pra a pessoa falar o que tá bom, o que tá ruim, e aí então se não puder reclamar aí no grupo, eu tô à disposição. Se quiser me remorciar aí do grupo, pode me remorciar, eu não tô nem aí.
5: O que ela quis dizer? Remorciar do grupo? Tirar do grupo, é isso?
6: É que eu não entendi nada. É, não
5: cada
6: entendi
5: louco
6: nada,
5: que aparece, é.
6: Cara, mas olha, tem cada grupo. Falar em grupo aí, vai votando no Choi Bep, que ainda tá valendo aí pra tu votar em nós no prêmio IBEST, tá? 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
5: Se nós ganhar, o prêmio é de 10 milhões, gente. Vale a pena.
6: 10 milhões.
5: Mentira.
6: Ai, ai, ai, ai, ai, ai, ai. Bora de moda boa aqui no programa e daqui a pouco tem informação importante. A reforma tributária tá deixando o pessoal fala aí sem dormir, homem.

0: Gente, os produtores rural ganharam um pouco mais de tempo para se adaptar nas regras da reforma tributária, mas não ia pegar fogo agora esses dias, Beppe?
1: Era para ser esses dias para agora, sim, a inscrição obrigatória do CNPJ, que todo mundo vai virar empresa, né? Mas foi adiada, foi jogada para frente pro dia 1º de janeiro do ano que vem.
0: O pessoal da Confederação Nacional Agricultura diz que a mudança vale para todos, colonos, pessoa física, com faturamento de até 3,5 milhões de 3,6 milhões reais, Justão.
1: Todo mundo vai ter que virar empresa agora, tá? A entidade orienta que esse prazo seja aproveitado para turma organizar a documentação, prosear com o contador e entendendo como é que vai ficar, principalmente essa parte das notas fiscais eletrônicas, que isso aí, rapaz, já tá virado um rolo, homem. Tem um monte de gente com dúvida e a hora pra turma se organizar é agora, porque senão lá pra frente aí vai pegar todo mundo de carça curta. E os amigos do Sicredi já estão ligados com isso aí, tio. É, nós que somos fornecedor do Sicredi, né? A gente fornece conversa, piada, mas tem gente que fornece um monte de serviço e coisas pro Sicredi. Eles fizeram uma reunião com os fornecedores justamente para falar já sobre esse assunto da reforma tributária. Tu vê o que é a importância de nós ser associado, ser parceiro de uma associação, né? De uma cooperativa que nem é o Sicredi. A turma tá pensando, já tá vendo lá na frente o negócio, né?
0: Ah, querido, hoje em dia tu tem que se antecipar, não é, velho? No negócio de ficar apagando incêndio, nem os bombeiros hoje se preocupam só com apagar incêndio. Tanto que faz as preventivas lá, tá? Orienta a turmaiada, e a Sicredi tem a mesma tocada. Tá aí de olho na turma, avisando, ó, fiquem atentos, fale com os contadores, já vão revendo os contratos de vocês aí, os contratos longo prazo, que isso vai impactar. Sicredi tá sempre preocupada, tá? Desde você, minha amiga dona de casa, que é associada lá, meu amigo comerciante, os empreendedores novos, antigos, os MEIs, a Sicredi se preocupa com todo mundo, agricultor em larga escala, agricultura familiar, para tudo isso tem a Sicredi, uma equipe preparada para te atender e te oferecer soluções.
1: Até que me falou que o Plano Safra tá à disposição lá, tá? Vai lá, troca uma ideia com o gerente, é hora de ir lá, tomar um cafezinho, as cuia de mate, ver o que a turma tem pra te oferecer aí de custeio, investimento com juro bom lá, é?
0: Vou falar com o técnico lá, ver se o Plano Safra não pega, assim, motor, barco, tarrafa, essas coisas.
1: Não.
0: Que eu sou um piscicultor de fim de semana.
1: Ah, sim.
0: Extrativista.
1: Um piscicultor de fim de semana. Daí não, tio.
0: Extrativista eu sou.
1: Cabrito não dá pra fazer, não, meu.
0: Não, peixe.
1: Lá coisa é séria.
0: Mas eu só pego na medida.
1: Não, mas se bobear, tem alguma linha boa pra tu comprar um barcão e um motor pra pescar lá?
0: Aí, ó.
1: Aproveita.
0: Conversando que a gente se entende.
1: Aproveita e vai visitar a turma do Sicredi lá que o Brick sai, tá bom?
0: Eu tive essa semana na Agromável, né?
1: É mesmo?
0: Fui visitar a Indiada lá, eu sou aposentado, então eu consigo ficar andando.
1: Tu tem tempo.
0: Eu amonto na minha bicicleta aquela Monark vermelha que tem uma roda no meio e uma caixa de mercado lá, que daí eu fico andando pra cima e pra baixo.
1: Não é desses velhos que fica atrapalhando o trânsito com as bicicletas elétricas aí, não?
0: Não, desse, eu não cheguei nesse nível. E às vezes eu saio vender detergente caseiro, né?
1: Sim.
0: E eu fui lá na Agromar vender uns litros lá pro pessoal, aí falei, mas como é que tá a agricultura aí? Eles me falaram, a agricultura tá daquele jeito, os caras aí, tudo veiaco, é um ano diferente, os lucros diferentes, o mercado diferente, mas aí eles me mostraram lá, Beppe, a diferença de uma semente da Agromar e da semente dos outros, não se compara.
1: É diferenciado, né? Porque a semente deles lá são testadas 3 vezes antes de chegar na fazenda do amigo agricultor aí, a semente de gabarito, de qualidade, tem aquela semente de industrial, né? 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
5: Meu, que é esse andaço aí que tá dando, homem? Começou lá no começo do ano e tem gente que tá engripada até agora.
6: Mas os caras não perdoam, nem as mulheres gripadas, eles largam. Escuta a presepada aqui, ó.
7: E aí, meu amor, já melhorou daquela gripe? Dá pra nós sair hoje, eu tô doido pra te dar uma lambida.
8: Deixa de coisa.
6: Não aonde?
5: Chá de picom ou de sabugueiro resolve isso aí, tio.
6: Deus que me perdoe.
5: Chá de picom, homem.
6: Meu amigo, esse é o galpão do Joy Bep especial para Regional FM. Ah, mas tava tocando o Joy Bep lá da outra área de Sinop. Pois é, mas esse aqui é um programa especial, feito especialmente pra turmas de Lucas do Rio Verde, que gosta de umas coisas preferencial pra eles. Por isso, nós estamos atendendo e fazendo esse programa aqui, justo?
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5: Bora com o Jean Giovanni cantando pra nós.

0: Gentarada, a pecuária Mato Grossense fechou o primeiro semestre, que é os primeiros seis meses do ano, com recorde dos recordes, né, tio?
1: Sim, querido. De janeiro a junho foram abatidas 3.650.000 cabeças de bovinos, o maior volume registrado para um período com crescimento de 3,5% se comparar com o ano passado, né?
0: Segundo os analistas,

0: e os parpiteiros igual do tio Ailbep. O resultado foi impulsionado pela maior oferta dos animais pronto pro abate e pela demanda firme da indústria frigorífica, e o desempenho reforça a liderança do Mato Grosso, que já tem o maior rebanho bovino do Brasil, né, tio? Também aí nas exportações. E quem é que não gosta de um churrasquinho bagual, né? 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
0: Dizer que o pessoal estão perguntando, vocês falaram dos cachorros hoje no programa, como é que é o cachorro do Tio e do Bep? O do Bep é um daqueles bacezinhos, rapaz, gordinho, com as perninhas curtas e com o rabo parece um helicóptero balanceando.
1: O do Tio, o rabo foi cortado, falta uma orelha, os pelos tudo arrancado, não tem aqueles cachorros velho paulhado?
0: Raivoso, homem.
1: É puto,
0: raivoso
1: da vida. Eles latem até com a sombra.
0: Minhas horas.
1: Valeu, gente, obrigado pela paciência, um excelente final de semana pra você, pra sua mãe, pro seu filho, pro seu tio, pra sua tia. Ah, mas tem um desses aí que já se foram. Por isso, valorize mais a vida, meu querido. Reze por quem já foi, proteja-se e seja feliz. É?
0: Valeu, Trumaiada, um bom final de semana. Lucas, estão no coração do Tio e do Bep. A gente se sente em casa aqui. Um abraço.

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8: Olá, seja bem-vindo a mais uma edição do Estação Sicredi.
9: Programa com a apresentação de Tiago Cardoso
8: e Carol Mater.
9: E você confere agora as informações que vamos trazer nesta edição.
7: Nesta edição, você vai ouvir:
8: cidades de Mato Grosso recebem atrações culturais, brincadeiras e muito cooperativismo no dia C, o Dia de Cooperar.
9: Quer economizar e ajudar o planeta? A energia solar é uma excelente opção e o Sicredi está com ótimas condições neste mês de julho.
8: Essas informações você acompanha a partir de agora aqui no Estação Sicredi, que está começando.
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9: Cooperar para transformar. Na semana passada, nós informamos aqui no programa que a Sicredi Ouro Verde Mato Grosso Pará, juntamente com outras cooperativas, através do movimento cooperativista, promoveu o Dia C, o Dia de Cooperar, que foi realizado em Lucas do Rio Verde.
8: É, Carol, e não foi qualquer movimento, foi um dia especial dedicado a mostrar na prática como o cooperativismo transforma comunidades e transforma vidas.
9: E o legal, Tiago, é que a cooperativa levou um movimento para mais cidades onde ela atua.
8: Exatamente. Os moradores de Nova Mutum e Nobres também receberam o Dia C e puderam conhecer de perto as ações da Sicredi Ouro Verde, além de aproveitar com muitas brincadeiras e apresentações culturais.
9: Sim, no Dia C foram apresentados os projetos que impactam de verdade a realidade das pessoas, como educação financeira, ações socioambientais, incentivo ao esporte, à cultura e ao empreendedorismo.
8: E quem está conosco para falar sobre o Dia de Cooperar é Caroline Martelli, assessora de cooperativismo e sustentabilidade da Sicredi Ouro Verde, Mato Grosso, Pará.
9: Caroline, seja muito bem-vinda ao Estação Sicredi de hoje. Explica para os nossos ouvintes o que é o Dia C, o Dia de Cooperar.
10: O Dia C é o Dia de Cooperar, que é o dia em que as cooperativas se unem no município para fazer uma ação solidária, especificamente ou com alguma entidade social ou para a comunidade. cidade.
8: Caroline, o Dia C é uma oportunidade muito importante para as pessoas conhecerem o cooperativismo, não é mesmo? E ele é uma ação feita em conjunto com outras cooperativas. Como funciona?
10: Esse é um trabalho de intercooperação entre as cooperativas do município, juntamente com o apoio da OCB, que é o Sistema de Organizações das Cooperativas no Brasil, aqui no estado de Mato Grosso.
9: Carol, um dos princípios do cooperativismo é o princípio do interesse pela comunidade, é trabalhar em prol da sociedade. E o Dia C é a realização desse princípio, né? Você acredita que esse dia seja, de fato, um diferencial da cooperativa?
10: Sim, aqui nós estamos entregando para a comunidade o nosso sétimo princípio, que é interesse pela comunidade. Então, nós somos regidos por 7 princípios, então aqui a gente está entregando o sétimo, trazer entretenimento. Também o quinto princípio, que é informação, né? Então a gente também traz a informação de como funciona o cooperativismo, trazemos informações sobre o que é o cooperativismo e o que é a nossa cooperativa.
8: O Dia C é uma iniciativa nacional que mobiliza cooperativas de diferentes segmentos em ações de impacto social, promovendo cidadania, integração comunitária e também o desenvolvimento sustentável.
9: É o cooperativismo saindo do papel e virando vida, virando oportunidade e virando futuro para quem faz parte.
8: E isso mesmo, é fortalecer a cultura da cooperação e incentivar ações para o desenvolvimento social.
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9: Tiago, vou te fazer uma pergunta, mas eu já tenho certeza que você sabe a resposta. Mas vamos lá. Como fazer para economizar na conta de energia e ainda ajudar o meio ambiente?
8: Ah, Carol, essa tá muito fácil. Com certeza, investimento em energia solar. E para você que está nos ouvindo, saiba que essa é uma alternativa inteligente para quem busca reduzir custos com a conta de luz e, ao mesmo tempo, contribuir para um futuro mais sustentável.
9: Exatamente. Foi pensando nessa economia e também no futuro do planeta, que a Sicredi Ouro Verde Mato Grosso Pará promove neste mês de julho o mês da energia solar.
8: É uma oportunidade para quem quer investir no próprio imóvel, no comércio, na indústria e no campo. Afinal, a energia solar pode trazer benefícios econômicos e ambientais, além de valorizar o patrimônio. E para falar sobre esse mês da energia solar, nós conversamos com o diretor de negócios da Sicredi Ouro Verde, Rafael Franchini.
9: Seja bem-vindo, Rafael. Explica para os nossos ouvintes como está funcionando a campanha do mês da energia solar, que começou no dia 1º de julho e segue até o dia 31.
12: Então iniciamos mais um mês da energia solar, um mês que a gente olha aqui enquanto Sicredi Ouro Verde para todo esse ecossistema de sustentabilidade que gera essa economia para os nossos associados a partir dos seus consumos de energia limpa, né, que é energia solar. É um tema importantíssimo para a cooperativa, um tema que a gente olha já há um bom tempo, né, e que a gente promove então já na terceira edição desse mês de energia solar, começando agora dia 1º de julho até o dia 31 de julho.
8: Sabemos que o setor da energia solar tem gerado muito interesse dos associados exatamente pela economia que gera. Mas qual é a expectativa da cooperativa em alcançar os associados que ainda não possuem o sistema fotovoltaico, Rafael?
12: Nossa expectativa, então, é impactar mais de 22 mil associados a partir de limites pré-aprovados que a cooperativa gerou. Então, mais de 1 bilhão nós temos em limites pré-aprovados e mais de 80 parceiros na nossa área de atuação, que então estarão aptos a fazer financiamento direto para esses nossos associados, que podem financiar placa de energia solar, que podem financiar até veículos elétricos, que podem financiar todo esse ecossistema que gera essa economia para o ambiente, gera essa sustentabilidade, mas também gera, né, economia para o associado, porque ele está usando uma energia limpa, uma energia renovável e passa a economizar o combustível, né, ou a energia.
9: Nós já falamos várias vezes sobre a preocupação do Sicredi com o meio ambiente e em realizar práticas sustentáveis. Agora, Rafael, por que realizar essa campanha no mês de julho? Existe algo específico no calendário para escolher esse período?
12: Esse calendário acontece normalmente nesse mês de julho, iniciando agora, que são meses onde a seca começa maior aqui no Mato Grosso, então se utiliza-se mais do ar-condicionado e tudo mais, mas também porque que é uma prática sustentável, uma prática que a cooperativa adota. Nós já temos também para as nossas regiões, as nossas agências, a energia solar, nós já temos essas práticas renováveis, mas de toda forma o financiamento que a gente faz também para essas energias renováveis faz parte de um dos pilares que a cooperativa olha com muito carinho, que é a sustentabilidade como um todo, o seu ecossistema, o meio ambiente e como o Sicredi pode apoiar então o 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
8: Rafael, você falou que durante a campanha serão 80 parceiros do setor fazendo negócios, orçamentos e simulações. 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
9: Assim nós encerramos esta edição do Estação Sicredi.
8: Agradecendo a você, nosso ouvinte, pela companhia em mais um programa.
9: Na semana que vem nós voltamos com mais informações da Sicredi Ouro Verde, Mato Grosso, Pará.
8: Um abraço e até o próximo programa.
9: Um abraço e até lá.
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3: Oi, gente linda, boa tarde pra senhora, boa tarde pro senhor, boa tarde moças e rapazes, estamos chegando hoje, né? Sabadão, aqui no Conexão, hoje no Alex Santana, o Bebezito te faz companhia hoje, é o nosso irmãozinho, tá de folga o Bebezito hoje, né? Tá de folga, meu amigo Jacir Ferreira, mas daqui a pouquinho vai estar aqui no plantão esportivo, tá bom? Mas hoje até às 5 horas, o Bebê te faz companhia aqui no nosso Conexão Geral. Para você participar, WhatsApp liberado em 659-9607-1705. É o WhatsApp da Regional. Chegamos para você. Ótima tarde de sabadão. Bom final de semana. Hoje é dia 18 de julho. O ano é o 2026 para você. Muito boa tarde ao seu Valença e a música Anunciação. Para você, boa tarde. Bom final de semana.

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9: Muito bem, meus amores e minhas amoras, 2:23 aqui na capital da agroindústria, nessa tarde gostosa de sabadão. É o nosso Conexão hoje com Alex Santana, o bebezito, te fazendo companhia. Meu amigo Marcelo, tá na audiência, muito boa tarde pra você. Obrigadão pelo carinho da audiência, pela companhia, meu querido. Também o Flávio na audiência aí trabalhando. E boa tarde, Flávio. Obrigadão pela companhia, pela audiência com a Regional, a mais ouvida. É o nosso Conexão. 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
4: Com certeza, né? Com certeza as melhores músicas serão do passado, né? Pra você viajar, matar a saudade. Meu amigo Palotina, rapaz, mandou aqui pra gente um vídeo, né? Rapaz, salame. É, rapaz, tá fazendo torresmo. Ei, Palotina, você é um cabra aí diferenciado, né? Acabou a luz, mas... Ah, deixa eu ver aqui, acabou a luz. Mãe, manda aí um alô aqui pra mim na tarde, né? Voltou a energia, já estou ligado de novo. Que legal, né? A energia foi e voltou. Ei, Palotina, boa tarde, meu querido.
5: Boa tarde, boa tarde, boa tarde, meu amigo Alex Santana, popular bebezito. Como é que você tá, meu
4: Sou
5: parceiro?
4: Sou eu, bem, gordo, bonito. Tá
5: fazendo o serviço do nosso amigo Joacir Ferreira aí.
4: É nóis.
5: Comendo a folga dele. Parabéns pra você aí. Vocês dois são os dois caras que eu considero demais.
4: Obrigado.
5: Motivo? Um abraço, meu amigo. Outro. Um beijo no coração e tudo bom. Até por casa aqui. Temos só daquele jeitinho, positivo. Rapaz do céu, um abraço bonito de bom aí. Tamo curtindo aqui, regional. Manda uns modão pra nós aí. Positivo!
4: Positivo, deixa comigo. Ai, não esquece do meu salame, Palotina. Rapaz, deixa pra mim uns dois aí, tá? Mas ele já é reservado pra mim, rapaz. Você tá doido, Palotina. Agora são 2:44 aqui na regional. Boa tarde, irmão do Luan Santana. Ele é meu primo, meu amigo Noriel. É, ele é meu primo Luan Santana, que vai estar na Expo Lucas, né? Meu amigo Noriel, abraço a você, bom trabalho aí na fazenda, né? Ouvindo a gente. Grande Noriel, rapaz. Aê, Noriel, sabadou, né? Daqui a pouquinho já pode tomar um suquinho já, né? Pra dar aquela refrescada, porque tá muito quente. Meu Deus do céu! 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

0: do nosso Conexão desse super sabadão, dia 18 de julho. Daqui a pouquinho tem o Leque, né? Tem o Luverdense e ABC de Natal aqui na Regional.
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9: Hoje com o Bebezito, te fazendo companhia aqui no nosso Conexão, nesse super sabadão, meu amigo, minha amiga. Ah, o pai lá fora tá uma lua, né? Que calor é esse, né? Vai fritar o cérebro, né? Tomando aí muita água, né? Muita água mineral. Eita! Falar em saúde, né? Falar em saúde, vamos aqui pra dica de saúde aí com meu amigo Rodinei Kaminski, né? Abraço aí a você, muito boa tarde, ao vivo aqui no estúdio com a gente. Boa tarde, meu querido.
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11: Boa tarde aos ouvintes do Conexão Geral. 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Eu quero dar uma dica de saúde hoje para as mulheres. Olha, a saúde da mulher exige um cuidado integral que engloba o bem-estar físico, mental e ginecológico em todas as fases da vida. As principais recomendações incluem a adoção de um estilo de vida ativo, alimentação balanceada, realização de exames preventivos de rotina e atenção à saúde emocional. Na alimentação, priorize pratos coloridos com frutas, vegetais, legumes e cereais integrais. 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
9: Obrigado, Rodinei Kaminski, aí pelas informações. Agora são 3:05 aqui na capital da agroindústria, nessa tarde gostosa de sabadão para você aí. Um bom final de semana, meu cheiroso, minha cheirosa. 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Que legal, maravilha! 3:07, boa tarde a você. 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
3: No seu super sabadão é o nosso Conexão Geral com Alex Santana, o bebezinho, tô te fazendo companhia até 5 horas, tá bom? Eu, você e eu, e as músicas que foi sucesso aí no passado e até hoje ainda estão em nossas memórias, né? Você viaja, você mata a saudade, você lembra, né? Daquelas momentos incríveis que você passou aí, né? Pessoal aí dos anos 70, dos anos 80, anos 90, sabe disso muito bem. Comecinho de 2000, né? Ai, meu Deus, bom demais, é matar a saudade.

Ah, beleza, amigo Alexandro, né? Tá aí tomando uma cerveja bem gelada, né? É, e manda aí uma música pra nós, uma que tem cerveja, né? Tá geladinha e comer, né? Ah, que é a música aí do Vagabundo, do Gustavo Lima. Ah, um abraço aí a você, amigo Alexandro, ouvindo a programação da Regional. Abraço a você, meu querido. Também a dona Maria tá na audiência, um abraço aí, né? Maravilha, bom demais, né? Meu amigo Nelsinho, do Parque das Américas, né? Mandou aqui uma foto aqui de um peixão, né? Aê, Nelsinho, tá maior que você, o peixe quase, né, rapaz? Você tá doido. Palotinho já mandou aqui, né? Salame frito e também torresmo, né, rapaz? Isso é bom, né? Tem Palotinho com uma cervejinha, né? Meu Deus do céu, é bom também, né? Tá certo, então. 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Agora são 3:28 aqui na Mais Ouvida. Boa tarde.

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10: Muito bem, meus amores e minhas amoras, coisinha gostosinha do meu coração. 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Você em casa aí descansando, outros não trabalhando, né? Dando aquele talento na casa aí, faxinando e ouvindo aí o nosso Conexão hoje com o Bebezito. Meu amigo Joacir está de folga hoje, mas ele volta daqui a pouquinho aí no esporte, né? Daqui a pouquinho tem o esporte, tem aí o nosso leque, né? O nosso leque com IABC lá de Natal, às 18 horas, você vai acompanhar ao vivo aqui na programação da regional, tá bom? Com a equipe aí de esporte, a melhor do Brasil, Joacir Ferreira, Serginho Nery, também amigo Altair Anderle, vão estar aí comandando daqui a pouquinho aí o futebol na regional. 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Alô aí pra Lu e também pro Marcelo. Um abraço aí a vocês, muito boa tarde. Obrigadão pela audiência, pela companhia. 3:47, boa tarde.
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4: Muito bem, meus amores e minhas amoras, 4:06 aqui em Lucas do Rio Verde, nessa tarde gostosa de sabadão pra você, um forte abraço e um bom final de semana. Você passando pela BR-163, pela MT-449, ligadinho aí na melhor programação, a sua regional, a sua companhia, com muitas músicas boas no seu rádio, nossa conexão. Esse sabadão tá com Alex Santana, eita nós! Boa tarde, eu sou aí a Fátima, né? É, eu moro aqui no bairro Primavera 2. Tá bom, então abraço a você. Boa, boa. Bom final de semana, né? Tá bom, então. Mais mensagem, quem está com a gente aqui?

Beleza, então. Agora são 4:07. Vamos aí prosseguindo com o nosso Conexão desse super sabadão. Que calor é esse, gente? Meu Deus, tá muito quente, né? 34 graus nesse momento, marcando aqui no nosso termômetro. Ah, meu Deus do céu, tá muito quente, né? Tomar aquele banho de piscina, né? Tomar aquele tereré geladinho, né? Pra refrescar aí a garganta, né? Bom demais. 4:07. 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Essa aí é pra matar a saudade, né? Coisa boa. É o nosso Conexão Geral desse sabadão. Até as 5:00, o bebê te faz companhia, o bebezito. Pode me chamar de amigo. Pra você, boa tarde, vamos pra semana. Aumente aí, ó. Dá gás aí, dá gás aí, dá gás aí, dá gás aí, dá gás aí.

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4:26, vamos aí para nossa última meia hora do programa de hoje, nossa conexão desse super sabadão. É maravilha, é bom demais ter você com a gente aí, ó. Aí trabalhando, ah, tá ouvindo a gente na sua casa, no seu trabalho, no trânsito, que legal, né? Na BR-163, na MT-449, meu amigo Noriel aí na fazenda, trabalhando e ouvindo o bebezito, abraço pro Noriel, rapaz. Diz que em breve vai sair pra nós um costelão aí, né, Noriel? Eu tô aqui, ó, só esperando, rapaz, só de tocar aqui, né? Quando sai o costelão aí, rapaz, nós parte pra fazenda, né? Meu Deus do céu. Aquele, assim, de umas 12 horas de fogo, né, rapaz? Eita, até desmancha, né? Aí você toma um suquinho gelado pra dar aquela refrescada, né? Suquinho de limão, né? Muito bem. WhatsApp liberado, hein? 659-9607-1705. É o WhatsApp aqui da sua regional. A mais ouvida, número 1 de Lucas do Rio Verde. Pra você, ótima tarde de sabadão, amanhã, domingão, né? Que coisa boa. Uns estão viajando, indo aí pras fazendas, pras chácaras, daquela descansada, dar aquela relaxada merecidamente. Isso é bom demais, hein? 4:27, vamos mais de música.

0: Maravilha! 4:40. Boa tarde, Alex Santana, Josué do Parque das Araras. Estou aqui, ó, trabalhando, mas ligado na melhor regional FM. Grande Josué, um abraço a você, bom trabalho aí, brigadão, tá? Pela audiência, pela companhia com a número 4:41. Boa tarde.
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4: 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Perseguição aos sucessos dos anos 70, 80 e 90.
5: Ok, positivo e operante.
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4: Suspeitos dos anos 70 identificados. Beatles, Stayin' Alive. Kissy and Sunshine Band.
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Muito bem, meus amores e minhas amoras, 4:50 aqui na capital da agroindústria, é hora de virar o boné e dar no pé. Gente, um forte abraço aí, um bom final de semana, se cuida, a você e até a próxima. Tchau, tchau, meus amores do Rádio Coisinha Gostosinha do meu coração.

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1: Coisa boa, boa tarde, boa tarde, boa tarde, boa tarde, boa tarde, boa tarde, boa tarde, meu parceiro velho. Hora do mate, meu galo, é. Regional FM, a rádio velha mais cunhuda do estadão de Mato Grosso. O Nortão, então, nem se fale. Obrigado a você que tá ligadito comigo de verdade. É, vamos hoje até as 5h45, depois nós temos aí o jogo do Luverdense, né, tchê? Na voz marcante do meu amigo Altair Anderle, comentários do meu amigo Sérgio Nery e da mesa aqui, quem vai coordenar é o meu amigo Joacir Ferreira, tá certo? Então até as 5h45, a boa música do meu Rio Grande pé de passagem, meu galo. Vamos que vamos, são pontualmente 5h10, chegando José Mendes, o rumbo da gaita velha.
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1: Venha, venha, venha, venha, boi. Venha, boi. Venha, boi. Baitaca, velho, festa do campo, parceiro, velho, abraço, minha amiga Adelaide. Adelaide, do Primavera 2, hein, sempre ligadito com a gente, obrigado, Adelaide. Deus abençoe a senhora e a sua família.

batata lá da fazenda Bom Jesus, claro, quando chegar a erva, só que eu tenho que começar a ter que pagar as ervas, né? Tá me trazendo muita erva aí. É, esse negócio custa caro. Então tu pode trazer mais uns 3 pacotes, só que eu tenho que pagar, senão não dá, meu amigo Batata. Abraço, meu amigo Batata, aí da fazenda Bom Jesus, que tá ligadita com a gente. Tá no trabalho, então tá bueno, parceiro.

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Vamos que vamos, parceiro velho, tranquilo com água de poço. Abraço, meu amigo Wilson, tá lá na Canarana, lá no Araguaia. Abraço pro pessoal do Canarana. Daqui a pouquinho tô lá com o Pedro Hortácio. Fica tranquilo, meu amigo Wilson.

0: E o nosso grande
1: Chico Figueira, é, rapazinho, é tranquilo como água de poço, são pontualmente 5:28.
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1: Vamos lá pra Canarana, parceiro, velho, é, pra Canarana, meu amigo Wilson, tá lá no Canarana, velho, fala aí, meu galo, velho.
3: Calai, calai, calai, tarde, calai, tarde, calai, tamo aqui em Canarana, escutando teu programa, Bagual, velho, tamo aqui em Canarana, escutando teu programa, ao vivo e a cores, toca alguma coisa ali, bem bonita, do Pedro Hortaça, Pedro Hortaça, tudo de bonito e de belo, boa tarde, bom final de semana pra tu, Bagual, velho.
1: Pediu, ouviu, meu galo, velho. Obrigado aí pela lembrança, parceiro.

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9: Hora do mate, meu galo velho. É, são pontualmente 5:38. Daqui a pouquinho aí a transmissão do jogo, né, do Luverdense. Fique ligado com a gente. Enquanto isso, na Copa do Mundo, na decisão do terceiro e quarto lugar, a Inglaterra tá metendo 3-0 na França, hein? Isso no primeiro tempo, hein? A decisão do terceiro e quarto lugar, Inglaterra 3, França 0. Amanhã, às 15h, tem Argentina e Espanha, hein, parceiro? É, coisa bem boa. Mas você vai ficar aqui, é claro, vendo as boas informações do Luverdense Esporte Clube. A Indiada Véia hoje vai aí, tem que ganhar, tá indo bem. Vamos lá, aquele abraço pra você. Vou ficando por aqui, volto amanhã às 10 horas da manhã, né? Vou deixando música buena pra vocês, daqui a pouco meu amigo Joacir Ferreira toma conta aqui do microfone, o Altair André lá no estádio Passo da Ema, juntamente com meu amigo Sérgio Neri. Aquele abraço, bem queira bem, porque não custa nada, até mais.

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10: Salve, salve você, torcedor! Agora são 17 horas 47 minutos, a hora oficial do Mato Grosso. 18 horas 47 minutos, a hora oficial de Brasília. Estamos no estádio Passo das Emas, onde o Luverdense tem mais uma decisão pela frente na luta pelo acesso na Série C do Campeonato Brasileiro de Futebol. Jogo decisivo, passa por hoje o acesso do Luverdense para a Série C, porque depois, passando por esse adversário, aí tem mais um pela frente e quem sabe, né? Ainda garantir uma vaga na Série C depois através de um quadrangular, mas tem que passar primeiro pelo ABC de Natal. É o confronto que nós vamos contar a partir de agora aqui no microfone da Regional FM 103,5, aqui do estádio Passo das Emas, onde o Luverdense recebe o ABC de Natal, um adversário forte, um adversário que também tem os mesmos objetivos, o objetivo de voltar para a elite do futebol brasileiro, mas que é um adversário que jamais ganhou do Luverdense, né? Foram 4 confrontos com 2 vitórias do Luverdense e 2 empates. Quem sabe essa escrita, esta estatística permaneça e o Luverdense construa uma grande vitória hoje aqui diante do seu torcedor para domingo que vem buscar uma vaga nas quartas de final do Campeonato Brasileiro. Tá praticamente tudo pronto para o confronto e nós vamos contar tudo o que vai acontecer dentro e fora do gramado a partir de agora, no microfone mais vibrante do rádio esportivo do Mato Grosso. Juacir Ferreira estará com a gente no plantão de estúdios, trazendo todas as informações do futebol pelo Brasil e pelo mundo também, por que não? Sérgio Neri nos trabalhos e reportagens no gramado do estádio Passo das Emas, acompanhando tudo que vai rolar dentro e fora do gramado. Davi Paré Agüero na coordenação de toda a nossa equipe e a narração deste amigo de vocês, Altair Anderle, que deseja a você, torcedor, muito boa tarde, final de tarde de sábado e uma ótima jornada esportiva. 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Esperamos que você nos acompanhe, que você se divirta com a gente e que a gente possa levar para você as emoções de mais um grande jogo, mais uma grande partida do Luverdense, porque não aqui no Passo das Emas. Vamos pro gramado. Quando são 17 horas e 50 minutos, Sérgio Neri está no gramado para trazer as primeiras informações, a expectativa para este duelo. Os dois times já encerraram o trabalho de aquecimento, desceram para o vestiário, estão escalados, definidos, e o Sérgio Neri vai falar com o povo luverdense. E aí, Serginho?
11: Boa tarde, Altair Anderle, boa tarde, José Ferreira, boa tarde, ouvintes da Regional FM. Então, a partir de agora, você acompanha, você que está em todos os cantos do estado de Mato Grosso, acompanha essa belíssima transmissão. Aos poucos, a torcida vai tomando ali o seu lugar nas arquibancadas do Passo das Emas, a qualidade do gramado, sempre aí uma

0: rolando a disputa do terceiro e quarto lugar entre França e Inglaterra. Amanhã tem Argentina e Espanha. Juacir Ferreira, boa tarde.
1: Boa tarde, Altair, meu amigo Sérgio Nery, ouvintes da nossa jornada esportiva. O sonho de todas as seleções é ser campeã, né? Agora, se sair já com 4 no primeiro tempo, rapaz, Inglaterra 4, França 0. Aí já tá feio, Altair.
0: Pois é, eu acho que a França largou. Já que não vamos ser campeão, o terceiro também nós não queremos, né?
1: Era uma das favoritas, né, Altair? Até então, pois né? É. Bom, na Série D tem bola rolando já, viu? Uberlândia está vencendo a Portuguesa por 2-0, Goiatuba 1, Ferroviário 0, né? Em andamento, tivemos já hoje a vitória do Asa, 1-0 no Cianorte, o Nacional empatou com o Iguatu em 1-1 e São José venceu 13 por 2-1, Altair.
0: Muito bem. Mandar um abraço aqui para o Daniel Lancini. Boa tarde. Hoje no estádio, torcendo para o Luverdense e acompanhando vocês. Grande abraço, Daniel e o Alcindo. Rapaz, tá um corradinho ligado lá na arquibancada, viu, Sérgio? Mandou foto e tudo aqui. O Daniel e o Alcindo com o rádio ligado. Dá volume aí pro povo todo da arquibancada ficar ouvindo nós aí, né? A Rosa Mels também tá lá na arquibancada, já na companhia do esposo. Já estamos aptos a torcer pelo Luverdense. E no Nacional Brasileiro sendo executado aqui no estádio Passo das Emas, e o Sérgio Nery vai escalar as equipes. 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Como é que joga o adversário do Luverdense, o ABC de Natal, que jamais ganhou do Luverdense na história, hein, Sérgio?
2: O ABC Futebol Clube da cidade de Natal, capital do Rio Grande do Norte, começa a partida com o goleirão Matheus Alves, número 1. Matheus Alves, 1. Caio Tenório, número 23. Número 3, Wellington. E número 13, Fabão. Número meia dúzia, Dudu Mandaí. Número 15, Jonathan. Número 7, José Fer. Número 27, Riquelme. Número 18, Luiz Fernando. Número 10, João Pedro. E número 9, Igor Bahia. Essa equipe escalada pelo treinador Vaguinho Dias, Altair.
0: É, dizem que grandão, não, grande não quer dizer nada, né, Sérgio? Eu tava olhando as duas equipes perfiladas aí, o porte de altura, né, no tamanho, o time do Luverdense é maior, né? O ABC tem 4 jogadores de altura superior a 1,80 por aí, né? Mas um deles é o goleiro, então são 3 jogadores de linha que tem uma estatura parecida com o Pedro Bortoluso, por exemplo, com o Felipe Gabriel, por exemplo, né? Mas tá aí, né? Não sei, de repente baixinho joga muito mais, né, Serginho?
2: A gente tem aqui exemplos, né? O caso do Danilo, Ítalo, o Renato Badi, que são jogadores aí mais baixos, mas são muito ágeis aí e costumam dar bastante trabalho aí para os adversários, Altair.
0: Muito bem. 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Vamos escalar o time do Luverdense, o time do coração do torcedor de Lucas do Rio Verde, torcedor que tá na arquibancada, já tá se familiarizando com o time, porque o técnico Wagner Lopes consegue aí pela terceira, quarta vez, manter a mesma formação, mandar a campo o mesmo time, e isso vai identificando o jogador com o torcedor também, né, Sérgio?
2: Exatamente, isso é um ato bastante positivo aí, né? Essa manutenção aí de uma equipe base, né? Que o pessoal acaba pegando a unidade, pega ali o jeito de jogar, o entrosamento acaba fluindo cada vez, com cada vez mais facilidade, Altair. Número 1, Cauã França. Número 2, Raul Prata. 3, Gustavo Alexandria. Número 4, Felipe. Número 5, Danilo Borges. Número 6, Thiago Gabriel. Número 7, Ítalo. 8, Douglas. Número 9, Pedro Bortoluso. Número 10, Renato Badi. E número 11, Wendel. Essa equipe do treinador Wagner Lopes.
0: 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Trio de arbitragem para comandar Luverdense e ABC de Natal. Vem da onde, hein, Sérgio?
2: Do estado de Santa Catarina. O homem do apito é o senhor Luiz Augusto Tisne. Ele será auxiliado por Clair Dapper e Mauro Ricardo, o trio de arbitragem, portanto, do estado de Santa Catarina, Altair.
0: Muito bem. Wagner Lopes está aí por aí, pertinho de ti. De repente você ouve o treinador do Luverdense para dar sorte, né, Sérgio? Toda vez que tu ouve o treinador antes do jogo, o Luverdense se dá bem, né?
2: Exatamente. Vamos conversar aqui então com o professor Wagner. Primeiramente, boa tarde, professor. A expectativa aí para esse que, quer dizer, a cada confronto é o confronto do ano, né?
3: Com certeza, jogo em casa, jogo importante, temos que fazer um grande resultado hoje aqui.

0: A manutenção do time base, de que maneira que ela influencia positivamente no desempenho do grupo?
1: Tudo influencia, sabe onde está, onde passar, enfim, o entrosamento é muito importante.
0: Obrigado, esse o Wagner Lopes, treinador do Luverdense, Altair.
2: Eu espero que o Luverdense não sofra tanto quanto sofreu, né? Contra o Guaporé, por exemplo, que conseguiu vencer o jogo por 1-0. É meio que na marra, né, Sérgio? Ultimamente aqui dentro de casa a coisa tem sido complicada para o Luverdense. Tomara que hoje seja diferente, né? Que a equipe consiga ir para cima e fazer um grande resultado. Olha, se fizer resultado, fizer placar, fica mais, não digo que será mais fácil. Esse time do ABC tem uma das melhores campanhas do Campeonato Brasileiro da Série D. Terminou em primeiro do grupo dele lá, né? E no mata-mata agora contra o Águia de Marabá, perdeu em Marabá por 2-1 e reverteu lá no Frasqueirão. Aliás, foi na Arena das Dunas o jogo, né? 3-0, né, Sérgio?
0: Exatamente, foi na Arena das Dunas, um jogão lá, um grande público compareceu ali para favorecer, de certa forma, esse resultado da equipe do ABC Futebol Clube, um adversário fortíssimo para essa tarde, Altair.
2: Muito bem, vai rolar a bola em seguida aqui no estádio Passo das Emas, últimas providências aí do árbitro. Luverdense vai ficar assim mesmo, né? A nossa direita, o time do ABC de Natal à nossa esquerda, e já o árbitro vai autorizar o início do jogo, o início do confronto. Ele vai ali ainda conversar com o técnico Wagner Lopes, conversando com o árbitro da partida, e já nós teremos bola rolando, porque o jogo está marcado, confirmado para iniciar às 18 horas, horário de Brasília, 17 horas, horário aqui do Mato Grosso. Pelo meu, faltando 2 minutinhos para a bola rolar, mas ela já está no centro do gramado, né, Sérgio?
0: Exatamente, já teve aquela resenha ali da arbitragem com os dois capitães, e depois as equipes se reuniram ali para aquela última conversa, também aquelas últimas orientações ali entre os atletas, e agora estamos à disposição do senhor Luiz Augusto Tisne, Altair.
2: A bola colocada no centro do gramado, o árbitro Luiz Antônio vai autorizar o início do jogo, vai rolar a bola. Saída de bola para o time do Luverdense. Vamos então para os primeiros 45 minutos de partida aqui no estádio Passo das Emas. Tá ali o Pedro Bortoluso para tocar na bola pela primeira vez. 18 horas pontualmente, apita o árbitro. Bola rolando no Passo das Emas, saída de bola para o time do Luverdense. A bola solta para trás ali para Alexandre. De perna esquerda, dá um chutão por campo de ataque, subiu o zagueiro do time do ABC, tirou de cabeça, voltou outra vez agora para Douglas recolheu de perna direita, meteu a bola para Ítalo faz a abertura agora para Raul Prata, pelo lado direito, recolhe Raul Prata, empurrando a bola para Ítalo tá marcado pelo adversário, consegue bater nela o jogador do time do ABC, a bola sai a lateral para o time do Luverdense cobrar, é lá pelo lado direito, tem pressa o Ítalo para fazer a cobrança, ele toca a bola mais atrás, agora para Alexandria empurrando a bola para Felipe Gabriel. Recolhe o camisa número 4 do time do Luverdense, zagueiro canhoto que joga pelo lado esquerdo, ele faz o passe para o jogador que é o camisa número 5 do time do Luverdense, Danilo Borges entregando a bola para Raul Prata de perna esquerda, joga para o campo de frente, subiu o zagueiro, tirou de cabeça, voltou a bola para Danilo Borges empurrando mais atrás, agora para Felipe Gabriel, que dá um estouro, joga para o campo de ataque, vai atrás dela o Pedro Bortoluso, o zagueiro conseguiu fazer o corte, volta, divide, cai no gramado aqui o jogador do time do ABC de Natal, o camisa número 7, o Jonathan, ficou pedindo falta, um árbitro não deu, aliás é Josefer, camisa número 7, né, Sérgio?
0: Exatamente, o Josefer teve um encontrão com o Thiago Gabriel, arbitragem entendeu o lance como normal, mas está ali acompanhando o jogador do ABC que ficou caído, o choque existiu, mas foi um choque normal de jogo, Altair, lateral do Luverdense.
2: É bonito o pôr de sol em Lucas do Rio Verde, com essa fumaça aí que o torcedor tá soltando, fica mais lindo ainda, olhando daqui da cabine, hein, Sérgio? Bonito demais, tá caindo a tarde em Lucas do Rio Verde, levanta a meta de bola para o campo de ataque, chegou a zaga do time do ABC de Natal, o Luverdense tenta propor o jogo, hein? Tenta propor, ficou a bola para Pedro Bortoluso, levou pelo fundo de campo, a bola pegou no zagueiro do time do ABC, bateu no Pedro, saiu a lateral pro time Potiguar cobrar. 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É lateral pro time do ABC fazer a cobrança. Tá ali o Caio Tenório para fazer a movimentação. O time de Natal ainda não ficou com a bola no pé. Ela volta pro Luverdense outra vez. O Felipe Gabriel tentou passe na frente, quarta zaga do time do ABC, rebatida de bola, vai voltar outra vez agora para

0: Alexandria de cabeça, tá entregando a bola para o goleiro Cauã França joga a bola para Danilo Borges empurra lateralmente agora para Felipe Gabriel, que correu, pé canhoto na bola, vai lançar, levanta buscando Pedro Bortoluzzi, ele fez a parede, fez a proteção, o zagueiro tirou parcialmente, reparte outra vez agora Josefer sai jogando para o time de Natal, rebateu a zaga do time do Luverdense, Alexandria botou Pedro Bortoluzzi para correr, mas aí o zagueirão, camisa número 13, o Fabão chega para meter a bola pro mato, porque o jogo é de campeonato, é lateral pro time do Luverdense aqui pelo lado esquerdo, tá colocado o Thiago Gabriel para fazer a cobrança, ele arremessa, entrega a bola para Douglas Silva, foi pra tabela, vai cruzou, não tinha ninguém dentro da área, Douglas Silva cruzou, não viu que não tinha ninguém lá dentro, né, Sérgio?
1: É, ele cruzou ali, de cabeça baixa talvez, para aproveitar ali, antes que a bola saísse pela linha lateral, mas o Luverdense acabou recebendo de volta a posse de bola, porque o time do ABC não conseguiu fazer o domínio.
0: Douglas Silva para Thiago Gabriel tentou o passe, acabou errando, Renato Badi, dá o contragolpe agora para o time do ABC, caiu a bola para Dudu abriu a bola pelo lado esquerdo, agora para João Pedro aprofundou pelo lado canhoto, bem o Ítalo protegendo, seguindo, ajudando a zaga, por último toca no Raul, ela sai lateral para o time do ABC cobrar, a bola jogada para Luiz Fernando, devolveu a bola outra vez agora para o jogador que é o João Pedro, lá pelo lado esquerdo, a bola sai, a lateral para o time do Luverdense fazer a cobrança, me parece que o time do ABC está postado exatamente para isso, jogar no contragolpe, né, Sérgio?
1: É, exatamente, e o homem mais avançado do Luverdense, o Pedro Bortoluzzi, sempre fica com um dos zagueiros muito próximo, né? Quando ele tá lá do lado esquerdo, do lado direito do ataque do Luverdense, é o número 3 que marca em cima o Wellington, quando ele vem aqui pro lado esquerdo do ataque, o Fabão cola no 9 do Luverdense e não deixa o Pedro Bortoluzzi sequer respirar, Altair. A marcação tá firme em cima do 9.
0: Tá caído lá o jogador do time do ABC, o jogo tá parado momentaneamente. 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Tá colocado pelo lado esquerdo ali o jogador que é o camisa número 15, o Jonathan, para fazer a cobrança. Vem pro arremesso, aliás é o Dudu levantou, soltou a bola na intermediária agora para Riquelme joga a bola para dentro da área, tem que tirar dali, ficou a bola para João Pedro, vai cruzar, cruzou em cima da marcação, linha de fundo, o primeiro escanteio do jogo é do time do ABC de Natal, Sérgio.
1: É, o cruzamento vinha perigoso ali, mas o Danilo Borges fechou a porta pro camisa 10 da equipe do ABC, acabou cedendo o escanteio ali, bola alta e vamos testar aí, Altair, os nossos corações nesse momento.
0: É, 5 minutos de jogo, primeiro tempo, primeiro escanteio do jogo, lá pelo lado esquerdo, vai vir bola para a área do time do Luverdense, o árbitro foi ali, chama a atenção da rapaziada dentro da área, tá o grandalhão, camisa número 9, Igor Bahia, lá vem ela para a área, o toque de cabeça, a bola vai passando, vai saindo pela linha de fundo, tiro de meta pro Luverdense cobrar aí, Sérgio.
1: É, a bola acabou sendo cabeceada ali no chamado segundo pau, nas costas da defesa do Luverdense, não levou nenhum perigo pro goleirão Cauã França, reposição pro
0: 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Olha o Luverdense chegando agora com Renato Badi. Dividiu, ganhou o lance. Vem Danilo Borges, se apodera dela. Sai jogando, entrega a bola para Ítalo. Ítalo pela ponta direita, é obrigado a recuar. Entregou atrás para Raul Prata. Falta. O cara deu uma pegada no Ítalo lá agora. Pressão para cima da arbitragem pedindo um cartão aí, tem VAR no jogo, hein, Sérgio?
1: É, uma falta bem forte ali em cima do camisa 7 do Luverdense, a arbitragem se limitou apenas a marcar falta, apesar da pressão, Altair, mas ele já viu que não vai ser fácil ali pro senhor Luiz Augusto.
0: Agora, eu vou dizer uma coisa, a arbitragem já entende o seguinte, se ele dá o cartão amarelo e foi um lance para vermelho, o VAR chama, ele tem que expulsar, então por isso que ele não deu o amarelo, porque aí o VAR não pode chamar, né, Sérgio?
1: É, exatamente, aí ele acaba tentando controlar o jogo na conversa, o que acaba sendo perigoso.
0: Pedro Bortoluzzi tentou o domínio e o Pedro tomou a bronca da arbitragem. Volta a bola para Raul Prata acabou errando o passe ali por dentro. Aliás, o Raul Prata hoje recebeu uma homenagem, né, Sérgio? Depois do intervalo, se você puder, claro, conversar com ele, o Raul Prata foi homenageado pela direção do Luverdense. Quantos? É uma marca histórica aí, né, Sérgio?
1: São 250 jogos aí com a camisa.

0: do Luverdense, o Raul, que recentemente completou aí 39 anos, é um garoto ainda, né, Altair?
1: Garoto, né? Já vai, já, eu acho que já escolheu o Lucas do Rio Verde para morar, né? 250 jogos, não é pouca coisa não, né?
0: É uma marca histórica. É.
1: Olha o time do ABC chegando ali por dentro, metida de bola para João Pedro, abriu pela ponta esquerda, chegou o ABC, cruzamento para a área, o Wendel tá limpando a área do Luverdense, dá um bico pro meio do gramado, o Bortoluso vai brigar, ganhou o lance, o Renato Badi chega, se mete na jogada, mas ela volta então agora para o jogador que é o Luiz Fernando deixa a bola então agora para o jogador que é o Josefer abre pelo lado esquerdo, empurrando a bola para Jonathan soltou mais atrás ainda, onde está colocado o Wellington faz o passe lateralmente agora para Fabão empurra a bola pelo lado direito para Caio Tenório deixa a bola então agora para Josefer empurrando lá pelo lado esquerdo outra vez agora para Wellington para Fabão empurrando para Josefer empurra a bola pela ponta direita onde está o camisa número 23, o Riquelme, e a falta agora do jogador do Luverdense, o Thiago Gabriel, e o árbitro foi ali e falou pra ele, ó, acabou, né? A próxima é amarelo, né, Sérgio?
0: É, a segunda chegada mais firme ali do Thiago Gabriel, a primeira o árbitro não deu falta, né? Agora ele acabou assinalando a falta, deu uma bronca ali no jogador do Luverdense, enquanto isso o José Fer se recupera, Altair.
1: E você viu que ele falou pro José Fer? O árbitro, eu vi daqui, ele falou assim, ó, foi igual a que foi lá e eu não dei amarelo, então não vou dar amarelo aqui também.
0: É, manter os critérios é importante, né?
1: É importante. 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Chegamos agora na marca de 10 minutos, primeiro tempo de partida no estádio Passo das Emas. O placar de 0 para o Luverdense, 0 para o ABC de Natal, Juacir Ferreira.
2: Pela Série D, Altair, bola rolando, Goiatuba está vencendo o Ferroviário por 1-0, Uberlândia venceu a Portuguesa por 2-0 e o São José venceu 13 por 2-1, Altair.
1: E aqui o Douglas Silva deu uma bolada no lombo do árbitro aí pra ver se ele acorda um pouquinho, né, Sérgio?
0: É, o juizão tava mal colocado ali na tentativa de ataque do Luverdense, a posse de bola voltou pro time verde e branco, Altair.
1: Atrapalhou o ataque do Luverdense o árbitro, e aí a bola volta pro Luverdense. Agora, eu ia chamar a atenção, Sérgio, o Luverdense não pode ficar errando esse tipo de bola, esses passes ali na intermediária, né, Sérgio? Olha aí o que fez o Ítalo agora. O time dos caras é rápido demais. Mais, hein? Se perder a bola na intermediária complica, hein, Sérgio?
0: É, um time bastante habilidoso, o time do ABC, ele veio ali com uma formação bastante interessante, né? Apenas dois zagueiros, né? Exemplo do Luverdense, são dois times espelhados, né? E os principais duelos vão acontecer no meio campo e ali é proibido errar, Altair.
1: É, não dá pra errar, não. Tá tirando outra vez agora Raul Prata, colocando a bola pra fora, é só lateral, mais uma vez agora para o time do ABC de Natal. Luverdense não conseguiu criar nenhuma oportunidade ainda. São 11 minutos de partida, primeiro tempo. Tá colocado o Dudu pra fazer a cobrança, ele arremessa, joga a bola pra entrada da área, corta a zaga do Luverdense, a bola pra fora, lateral outra vez para o time de Natal, lá pelo lado esquerdo. 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A bola sai, lateral que o Dudu vai cobrar, tem pressa, ele toca a bola ali no meio agora para Riquelme vai buscar pelo lado esquerdo, faz o passe mais atrás agora para Dudu, a bola bateu no jogador da equipe do Luverdense, no Renato Badi, saiu, é lateral mais uma vez agora para o time de Natal, se mantém no campo de frente, de lateral em lateral vai chegando, jogada a bola dentro da área ali para o jogador que era o João Pedro deixou para Igor Bahia, foi desarmado, volta a bola então agora para Douglas Silva entregando a bola para Danilo Borges é obrigado a recuar a bola para Caú Prata, que dá um chutão para o campo de ataque, subiu o zagueiro, não achou nada, completa de qualquer maneira agora para jogar a bola para lateral, o Luverdense vai ter lateral no campo de frente, já cobrado pelo Raul entregou a bola para Ítalo, de primeira foi para tabela com o Pedro Bortoluso, não deu certo, corta a zaga, vem pro contragolpe agora o time do ABC de Natal, chegada forte do jogador do Luverdense, em cima do Igor Bahia, tem vantagem o ABC. ABC, a bola jogada então agora para o jogador que é o Luiz Fernando. Luiz Fernando recolheu pela ponta direita, pela ponta esquerda, meteu a bola lá pelo lado canhoto, está Dudu, Dudu recolhe, pé canhoto na bola, tentou evoluir, jogou dentro da área, perigou, olha a bola rolada para trás, vem para tirar agora o jogador Thiago Gabriel. E aí tem o jogador do ABC caído no gramado ainda, né, Sérgio?
0: Depois da chegada do Gustavo Alexandre, o jogador do ABC permanece caído ali no setor defensivo do time potiguar, e agora o árbitro parou o jogo para verificar a situação do jogador do ABC, Altair.
1: Tá caído no gramado o jogador do time do ABC, meu amigo Marcelo Schneider. Boa noite, Altair. 2-0 pro Luverdense hoje. Criciúma mais líder do que nunca, rumo à Série A. É, o Criciúma ganhou hoje, rapaz. Tá bem o Criciúma, ganhou da Ponte Preta. E está muito bem na parada aí no Campeonato Brasileiro da Série B, o Criciúma. Qual é a bronca da torcida, hein, Sérgio?
0: O árbitro operou um milagre, né? O jogador estava lá se contorcendo em dores, o árbitro conversou alguma coisa e imediatamente o Igor Bahia se levantou, como se nada houvesse acontecido.
1: Ah, legal, né? Não precisou de novo da coletadeira New Holland para tirar ele do campo. 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É uma falta para o Luverdense cobrar no sistema defensivo. Está colocado ali o Thiago Gabriel, entregando para Felipe Gabriel, dali para Alexandria. Alexandria de perna direita levanta buscando Renato Badi. Corta a zaga. Esse tipo de ligação da zaga para o ataque nunca dá muito certo. Vamos ver agora. Bola no chão. Danilo Borges recolheu e empurrou a bola mais atrás agora para Felipe Gabriel. Felipe Gabriel entregando outra vez agora para Wendel. Wendel devolve a bola para Felipe Gabriel. Caminha um pouco mais à frente. Peca em outra bola. Vai inverter. Inverteu para Ítalo. Lá pela ponta direita, matou no peito, botou no chão, lá vem Ítalo, entregou para Pedro Bortoluso, devolveu para Ítalo, tá dentro da área pela ponta direita, ainda o Ítalo puxou de calcanhar de um lado para o outro, ele leva a bola pelo lado esquerdo, entrega mais atrás, onde está colocado o Douglas Silva, devolveu a bola outra vez agora para o jogador que é o Danilo Borges, ali para Wendel. Wendel carrega, peca em outra bola, levou ainda ele, puxou para um lá, para cá, para lá, entregou de novo agora para Renato. Renato Badia devolveu a bola outra vez agora para Thiago Gabriel. Quando tu acha que o ataque vai ser bom, aí acontece isso aí, né? Passe ruim, né, Sérgio?
0: Na troca de passes ali, o Luverdense acabou atravessando, saiu da área, né? O Ítalo conseguiu invadir a área pela direita, fez o mais difícil, depois o Luverdense saiu da área, ficou trocando passes e entregou a posse de bola pro ABC e tava dando um princípio de confusão entre o 9, o Igor, com o Felipe, Altair.
1: Olha aí o time do ABC, o chute pro gol, espalma o goleiro Caú. Do meio da rua, arriscou ali o baixinho, pequenininho, camisa número 10, o João Pedro, e o Cauã França teve trabalho, hein, Sérgio?
0: Arriscou de longe o camisa 10 da equipe do ABC, o goleirão tava esperto, caiu para fazer a defesa, agora teve muito espaço ali o jogador do ABC.
1: Não dá pra deixar chutar desse jeito, né? Escanteio pra ABC aqui pela ponta direita, tá colocado outra vez o João Pedro para fazer a cobrança, vai pra bola, todo mundo lá dentro da área se agarrando, João Pedro levantou no segundo poste, sobe pra cabeçada, Raul Prata para tirar, volta a bola outra vez agora para o time do ABC. O Wendel tem domínio, entrega a bola para o Renato Badi, Renato Badi para Raul Prata, Raul Prata jogou no meio para o Wendel, demorou demais, torcedor fica na bronca com ele assim, né, Sérgio?
0: Não teve o domínio o Wendel, né? Na tentativa da construção do contra-ataque, ele acabou perdendo o domínio da bola, facilitando a vida ali do ABC, que destruiu o contra-ataque do Luverdense e já iniciou uma jogada ali, e agora tem uma bola parada perigosa pro time potiguar, Altair.
1: 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São 16 minutos e meio. Falta boa para o time do ABC fazer a cobrança. Tá colocado ali o Dudu, camisa número 62, tá posicionado. Vamos ver quem se define para fazer a cobrança. O goleiro Cauã França tá formando a barreira no poste direito. O árbitro foi ali, diz que é mais para trás a cobrança, né? Mais para trás. O jogador do ABC vai ali, recebe orientação do árbitro, ajeita a bola ali no gramado, a barreira com dois jogadores formando aí, o time do Luverdense, e aí cobrou, jogada ensaiada, não valeu. Os caras tentaram pegar o Luverdense de surpresa aí, mas aí não vale, né, Sérgio?
0: É, o árbitro não tinha autorizado ainda, depois que ele mandou arrumar a barreira, tem que esperar o apito, né? O pessoal tentou dar uma migué ali, mas não convenceram a arbitragem, que agora vai ter mais uma oportunidade da cobrança da falta. Agora, Altair, o ABC, ele tenta dar velocidade no jogo, e é o Luverdense que tem que fazer o inverso hoje, né? Tentar tirar um pouco dessa velocidade que está favorecendo os visitantes.
1: É, isso aí. É uma pauta para o time do ABC, está colocado então o Dudu para fazer a cobrança, camisa número 62, para bater na bola também o Luiz Fernando com a número 18. Vamos ver, vai vir bola para a área do Luverdense, tem que tirar daí, né? Ah, o árbitro vai autorizar, o goleiro Cauã França tá lá todo preocupado. O árbitro foi ali, conversa ainda com os jogadores ali dentro da área, aquele agarra, agarra, agora sim, vem pra bola Dudu, pé canhoto, levantou, sobe a zaga, tira de cabeça, vai dar rebote agora para o time do Luverdense, pode puxar o contragolpe, hein? A bola do Ítalo arrancou em velocidade aqui pela ponta esquerda, passou pelo marcador, agarrado, falta, falta, falta, e agora vem cartão. Cartão amarelo pro camisa número 18, Luiz Fernando, Sérgio.
0: É, um cartão pro Luiz Fernando aqui no final da jogada, e os jogadores do Luverdense tentam ali com o quarto árbitro pedir ali a revisão do lance no começo da jogada, quando, segundo eles, o Danilo teria sofrido uma solada na tentativa do Luverdense tirar a bola de dentro da área, e agora o Raul Prata vem conversar ali com a arbitragem também para ver a situação, o que vai ser feito quanto a essa jogada, Altair.
1: É, nós já tivemos VAR aqui no estádio Paz das Emas e nunca foi usado, né? Quem sabe hoje, né, Sérgio? Nunca foi usado o VAR, né? O árbitro tá ali juntando alguma coisa do gramado, caiu do bolso dele, mas ele deu cartão amarelo para a camisa número 18, Luiz Fernando, pela falta que cometeu, porque o Ítalo ia em direção ao gol, né? E tinha o Pedro Bortoluso correndo com ele. A falta favorece o time do Luverdense. Renato Badi, camisa número 10, está posicionado ali para fazer a cobrança. Vamos ver se dá para aproveitar essa aí, né? E aquilo que eu falei, o time do Luverdense tem mais estatura, é mais alto do que o time do ABC. O ABC tem três jogadores de linha que são grandão e o goleiro, o resto é tudo baixinho. Tá colocado ali o Renato Badi para fazer a cobrança, quem sabe agora, Renato. 19 minutos de jogo autorizado, vai pra bola Renato Badi, pé direito, ergueu pra dentro da área, quem é que sobe? O goleiro vai lá pra fazer a defesa, Matheus Alves, Sérgio.
0: É, foi direto nas mãos do goleiro, facilitando a vida do goleirão do time do ABC, que na tentativa de saída ali tenta jogar ali a arbitragem contra a torcida, né? Dizendo que houve um toque, e agora o pessoal do ABC entendeu aí qual que é do árbitro, né? Gosta de uma resenha, gosta de uma conversa, e todo lance vai ser isso, Altair.
1: E toda hora tem treta aí, né? Pedro Bortoluso agora estava envolvido numa polêmica aí com os jogadores do time do ABC de Natal, e eu quero você, amigo torcedor, em nome da Regional FM, a Rádio Emoção do Futebol, dá um tempo pra bola e confere o tempo e o placar do futebol. Chegamos a 20 minutos, primeiro tempo de partida no estádio Passo das Emas, nada de gol, tá 0 pro Luverdense, 0 pro ABC, Joacir Ferreira.
2: Muito bem, pela Copa do Mundo, Inglaterra 4, França 2, segundo tempo, bola rolando na Série D, tivemos hoje o empate entre Nacional e Iguatu, 1-1, o Asa venceu o Cianorte por 1-0, Altair.
1: Aqui o goleiro Cauã França tá com ela, o goleiro do Luverdense, mas o jogo tá parado aí, jogador do Luverdense sentindo, né, Sérgio?
0: É, o Danilo Borges, número 5, parece que sentiu ali alguma coisa perto do quadril, ali perto da cintura, né? Talvez um choque no começo da jogada, mas a bola já estava dominada ali pelo goleirão Cauã França do Luverdense. Agora, os dois nove, né, Altair? Os dois nove são jogadores muito fortes fisicamente e de confronto. Agora o Pedro Bortoluso está indo ali acompanhar o que o número 3, Wellington, está reclamando ali com o auxiliar da arbitragem. O Bortoluso colou em cima. E o 9, Igor Bahia, do ABC, também é bastante participativo, digamos assim, Altair.
1: É, tava tendo um papo lá, o camisa número 3, o Wellington, do ABC, e o Pedro Bortoluso foi lá, né? Pra ver o que tava rolando entre o Wellington e o Bandeira, né? E aqui tá tudo certo, o Danilo vai ter que sair pra receber atendimento, né, Sérgio?
0: Exatamente, vai deixar o campo de jogo, mas tá tudo bem ali com o volante número 5 do Luverdense, Altair.
1: Tomara, né, que não seja nada demais, né? O Luverdense não pode perder o seu camisa número 5, né? O motorzinho desse time. Será que vai valer aquela regra da Copa do Mundo que ele vai ter que esperar um minuto para entrar? Não, né? Já tá de volta, né, Sérgio?
0: Já tá de volta o Luverdense novamente com 11 jogadores em campo, Otair.
1: Perfeito. Bomba pro campo de ataque, subiu Pedro Bortoluso de cabeça, Raul Prata vem, domina, mas com falta, segundo o árbitro. Jogo para de novo, jogador do ABC caído no gramado. 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Caminhamos para 22,5. Metade do primeiro tempo e até agora nada, né? Nenhuma chance de gol para nenhum lado, a não ser aquele chute lá que o goleiro Cauã França jogou para escanteio, né, Sérgio?
0: É, nenhuma jogada construída ali que pudesse levar perigo a nenhuma das metas, né? A não ser aquele chute de longa distância do jogador do time do ABC. Agora, deu para ver ali a proposta do ABC a partir do momento em que o jogo foi se desenvolvendo, Altair. Eles querem realmente ganhar tempo, né? A cada falta marcada ali, a cada a paralisação do jogo, eles querem ganhar 30, 40 segundos ali. Por enquanto, o árbitro está sendo complacente com eles.
1: É catimbeiro o time dos caras, né? Bem catimbeiro. É posse de bola outra vez agora para o goleiro Cauã França, para fazer a reposição de bola para o Luverdense. Abraço aqui para o meu amigo Aparecido Eugênio. Vamos ganhar, e ainda bem que o jogo é hoje, porque se fosse amanhã, eu não iria assistir a final da Copa do Mundo. Só perdi dólar com o ingresso. Ele está lá nos Estados Unidos, né? O Aparecido Eugênio, terra da Copa do Mundo. Vai assistir a final da Copa amanhã, né? Se não, ele ia dar preferência pro Luverdense, né? Realmente, Copa do Mundo da Seleção Brasileira foi um fracasso, foi um fiasco, né, Aparecido? Aqui tem lateral o Luverdense para bater no sistema defensivo no campo de defesa. Tá 0-0, 24 minutos de partida, primeiro tempo de jogo. Tá ali o Thiago Gabriel para fazer a cobrança pelo lado canhoto. Vai para a movimentação, Thiago Gabriel levanta a bola pela esquerda, buscando aqui o jogador Pedro Bortoluso, reclama de falta, o árbitro não dá, ela volta então agora para o camisa número 3, Wellington trabalha pela esquerda, empurrando a bola para Jonathan de pé canhoto, joga a bola lá para o campo de ataque, de graça essa bola para o Alexandria devolve buscando o Ítalo, subiu o jogador do time do ABC, o Dudu, a bola bateu no Ítalo, saiu lateral para o time do ABC fazer a cobrança no campo de defesa. Outra vez está colocado o Dudu para fazer o arremesso, ele vem para Arremesso, joga a bola ali no meio onde está colocado o jogador que é o Riquelme deixa a bola para Jonathan, mais atrás o lance para Wellington devolve a bola para o goleiro Matheus Alves joga para o campo de ataque, ela vai voltar de novo agora para Felipe Gabriel dominar para o time do Luverdense, ele entrega a bola para Cauã França. Não se entende ali atrás o time do Luverdense, demorou Felipe Gabriel para ver o que ia fazer com a bola, jogou para o Cauã e o Cauã jogou para lateral, né? Tem que ficar com a bola no pé o time do Luverdense, tem que trabalhar um pouquinho mais, né? E essa ligação, esse chutão do zagueiro pro ataque não tá dando certo, não. Volta a bola outra vez agora para o time do Luverdense, a bola do Douglas Silva empurra mais atrás agora para Danilo Borges arredonda tudo para o Raul Prata lá pela direita, mas chega antes o Dudu para tirar, coloca a bola para fora, é lateral outra vez agora para o time do Luverdense fazer a cobrança pelo lado esquerdo, tá colocado o Raul Prata para fazer a cobrança. Jogo bem fraquinho tecnicamente, as duas equipes não conseguem produzir nada no ataque, muito pegado o jogo, muito obrigado. Jogada a bola para trás, outra vez agora para Alexandria para Felipe Gabriel dá um bico nela, joga pro meio do gramado. O jogo do Luverdense é isso aí, ó. Zagueiro dá chutão pro Pedro Bortoluso se virar lá na frente. Volta a bola outra vez agora para Thiago Gabriel para Wendel protege, ganha o lance do marcador ainda. Wendel acabou perdendo, ele perdeu a bola aqui para Luiz Fernando entregando a bola para Josefer pelo meio do gramado, enganou bem a marcação do Pedro Bortoluso, é bom de bola esse camisa número 7 do time do ABC, ele entrega mais atrás agora para Fabão para Wellington abre para Dudu pelo lado esquerdo, levanta a cabeça, Dudu devolve a bola para Wellington, fica trocando passes aqui no sistema defensivo, o Luverdense não pressiona, agora o Wendel chegou para pressionar, a bola vem aqui para o jogador da camisa número 23, o Caio Tenório jogou na frente, recupera a posse de bola o time do Luverdense, a bola do Danilo Borges aprofundou para o Wendel pelo lado esquerdo, limpou a marcação do adversário, soltou para Danilo Borges, agora para Douglas Silva para Renato Badi esconde a bola do adversário, entrega outra vez agora para o jogador que é o Danilo Borges, dali para Thiago Gabriel e dali para Felipe Gabriel, e o recuo vai acontecendo, a bola jogada outra vez agora para o jogador Alexandria para Raul Prata para Danilo Borges recolhe, empurra mais atrás, outra vez agora para Alexandria para Felipe Gabriel dominou na intermediária, levanta a cabeça, olha para quem soltar, mantém pelo menos a bola no pé o time do Luverdense, mas sem evoluir, sem pressionar, sem agredir o adversário, a bola volta outra vez agora para Felipe Gabriel, deixou para Alexandria, perna direita na bola, dá um chutão para o campo de ataque buscando o Ítalo é pequenininho, subiu, não ganhou de cabeça, mas mesmo assim tem rebote outra vez agora para o jogador que é o Douglas Silva, lançou aqui na esquerda, o Wendel foi atrapalhado e a bola saiu, Sérgio.
0: É, o lançamento do Douglas tinha endereço certo ali pro Wendel, mas o Caio Tenório acabou se jogando ali na bola, fez o desvio ali, acabou atrapalhando o domínio do camisa 11 do Luverdense. São duas equipes que querem, a impressão que dá é que todo mundo quer levar o

0: deu certo, né? Tem que trabalhar, bola no meio de campo, tá faltando trabalhar mais essa bola aí. Lateral outra vez agora para o time do ABC de Natal. Tem bola ali do ladinho, pô, é só o cara pegar a bola ali, tá esperando, bola pra quê, né? Agora o árbitro tá chegando ali, tá dizendo pra ele que é mais pra trás. Tá ali o Caio Tenório pra fazer a cobrança, reverteu, é isso aí, tem que reverter, é isso mesmo, né, Sérgio?
1: É, exatamente, tem que seguir a regra ali, a arbitragem disse que o ponto de cobrança não era aquele, ele insistiu, o árbitro reverteu a posse de bola.
0: Bola recuada, então, agora para o goleiro da equipe do Luverdense, o Cauã França para Alexandria. Alexandria domina a perna direita na bola, dá um chutão para o campo de ataque. Olha aí, ó, ligação direta de novo. E aí, de graça, essa bola para o time do ABC. Fica a bola para Wellington. Wellington para trás, de pé direito, joga a bola no campo de frente, jogou ali para o camisa número 10, o João Pedro. João Pedro para Dudu. Dudu recolheu o pé direito na bola. Como trabalha melhor a bola o time do ABC no meio do gramado. Rebatida de bola vai sobrar para Dudu, Dudu entregando a bola para Josefer vira de frente, olha para quem soltar, ele ganha bem a marcação do Pedro Bortoluso, empurra mais atrás agora para a camisa número 3, Wellington para Fabão para Wellington joga a bola outra vez agora para Dudu é obrigado a dar o chutão, aí sim, é forçar o adversário a dar o chutão, caiu a bola então agora para Danilo Borges de costas para o marcador, consegue ganhar o lateral para o time do Luverdense. 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Lateral cobrado para o time do Luverdense, agora jogada para Ítalo dividiu, ganhou o lance, deu para Danilo Borges para Raul Prata outra vez agora para Danilo Borges, é obrigado a recuar a bola para Felipe Gabriel, dá um bico para o meio do gramado, de novo lançamento para frente, quarta zaga, dá rebote outra vez agora para a camisa número 10, ali bateu no peito, segundo arbitragem, o João Pedro, roubada de bola do time do ABC, Raul Prata chega para tirar, entrega para Danilo Borges faz o passe outra vez agora para Ítalo empurrando a bola mais lateralmente agora para Douglas Silva outra vez agora para o jogador que é o Danilo Borges, o jogo para, tem um jogador do ABC caído no gramado lá, Sérgio.
1: É, pouca novidade, né? A arbitragem pedindo ali para o jogo parar.
0: Ele aproveita para dar aquele tempo técnico, né? Aquela parada técnica agora, né?
1: Exatamente, vamos parar para reidratar enquanto a colheitadeira vai colher o jogador do ABC que estava plantado no gramado. Agora, o que a gente pode perceber aqui, sempre que o Luverdense tem a posse de bola, são raros os momentos, o ABC já dobra a marcação, né? Não dá espaço para o time do Luverdense. Já quando o ABC, os jogadores do ABC estão com a bola, o Luverdense marca a distância. Essa é a diferença entre as duas equipes, né? Enquanto o ABC tem essa relativa liberdade para poder trocar os passes e faz tudo isso para atrair o Luverdense. O Luverdense fica na dele, fica marcando a distância. Já o time do ABC tem a pressa, tem a ânsia ali na retomada de bola, por isso não dá liberdade. Sempre que o jogador do Luverdense domina a bola, tem um, dois, até três marcadores do time alvinegro, Altair.
0: Eu não gosto, confesso pra ti que eu não gosto dessa questão de chutão aí do zagueiro fazer ligação direta com o atacante. Essa é a jogada do Luverdense. O zagueiro dá um bico, Pedro Bortoluso tenta ganhar, até agora não conseguiu ganhar nenhuma na cabeça ali, e o Luverdense não cria nada para chegar ao gol. Tá sendo recolhido lá pela coletadeira New Holland da Amazônia Máquinas, o jogador do time do ABC de Natal. 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A bola do Douglas Silva entregando a bola pela lado esquerdo, agora para Thiago Gabriel atravessa o meio do gramado, deixa a bola então agora para o Wendel balançou o corpo na frente do marcador, passou por ele, agora sim, jogada individual, entregou atrás outra vez agora para Renato Badi pisa nela, empurra para Douglas Silva vai devolver a bola mais atrás agora para Felipe Gabriel recolheu ao chutão, ó, pé canhoto, lançamento pela ponta esquerda para ninguém, linha de fundo, tiro de meta, Sérgio.
1: Acaba entregando a posse de bola com muita facilidade o time do Luverdense, né? Porque isso tudo porque o ABC fechou a marcação ali, eram três jogadores marcando ali onde estavam o Wendel e o Renato Badi, o jogador do Luverdense teve que voltar a bola, o zagueirão tentou o lançamento longo, a bola veio numa paralela aqui, é impossível, né? Do Pedro Bortoluso pegar, alcançar esse lançamento do zagueiro do Luverdense. O Luverdense está entregando muito a posse de bola.
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0: 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São 34, primeiro tempo de jogo no Passo das Emas, oitavas de final, Campeonato Brasileiro, Série D, jogo da ida, placar é de 0 para o Luverdense, 0 também para o ABC de Natal, Joacir Ferreira.
1: Pois é, e a França reage, né? O Mbappé já marcou 2, Inglaterra 4, França 3. Pela Série D tivemos aí, ó, vitória da Uberlândia 2-0 na Portuguesa e Goiatuba está vencendo o Ferroviário por 1-0, Altair.
0: É, e aqui começou o Caicai já faz tempo, né? O time do ABC é isso aí, né? Agora é o goleiro que tá caído pedindo atendimento aí, né, Sérgio? Agora há pouco saiu um de coletadeira ali, o Roland. O goleiro não pode ser recolhido pela coletadeira, mas tá caído aí, Sérgio.
2: É, na verdade foi um milagre da coletadeira, né? Quando a coletadeira apareceu, o jogador levantou e teve que sair do campo para depois retornar aí pro campo de jogo. Agora...
0: Eu acho que se assustou com a coletadeira,
2: né? É, o ABC, os jogadores do ABC estão caindo por ordem alfabética, né? Até o final do jogo vai cair todo mundo. Dessa vez foi o goleirão Matheus Alves que... está ali tentando argumentar. Na verdade, eles caem para receber alguma orientação, né, Altair? Agora é o Caicai clássico. O árbitro já assinalou ali no relógio de pulso dele que vai dar acréscimo a cada caída de jogadores do ABC.
0: Eu tô vendo ali atrás do gol, né? Uma pequena torcida do ABC, né? Estão com bandeira ali e tudo mais, mas é o lugar mais silencioso do estádio, né? Eles estão quietinhos ali, né? Bem diferente de outras torcidas que a gente viu vir aqui para Lucas do Rio Verde. A torcida do ABC bem sossegada, né, Sérgio?
2: É, exatamente. Tem uma faixa ali de torcedores do time do ABC. E eu ganhei uma água agora, rapaz, do Maurício Siqueira, um árbitro clássico do futebol matogrossense, que é o delegado da federação, né? Muito simpático, seu Maurício.
0: É, um dos melhores árbitros que atuou no futebol do Mato Grosso. Eu, quando cheguei em Lucas do Rio Verde 2005, ele era o principal árbitro da Federação Matogrossense, Maurício Siqueira de Souza, e apitava a Série A do futebol brasileiro, cara. É, foi um dos grandes árbitros do nosso futebol, e tá aqui hoje. Aliás, ele, última tá seguido aqui em Lucas, né, Sérgio?
2: É, exatamente, ele é delegado, né, da federação para jogos aí de campeonatos brasileiros e vem sempre a Lucas do Rio Verde e a gente espera que venha muito ainda, Altair.
0: É verdade, gente boa, barbaridade. A bola jogada ali pro meio do gramado outra vez, agora para o jogador da camisa número 15, Jonathan, pressionou Pedro Bortoluso, a bola volta lá pelo lado esquerdo, agora para Fabão entregando a bola para Jonathan, levanta lá pelo lado canhoto, vai chegar outra vez o Alexandria para dar um bico nela, tira pro meio do gramado, rebote outra vez é do time do ABC, a bola sai, lateral para o ABC bater lá pelo lado esquerdo, tá colocado o Dudu para fazer a cobrança, ele olha para quem soltar, olha para um lado, olha para o outro, o Luiz Fernando estava pedindo, demorou para cobrar, jogou a bola então agora para o centroavante Igor Bahia, golpeou de cabeça, tira de qualquer maneira o Felipe Gabriel, cai a bola para Danilo Borges entrega para o Ítalo, foi agarrado, Renato Badi pediu a pauta, o árbitro disse que tá valendo tudo, posse de bola para o time do Luverdense. E de novo o jogador do ABC caído no gramado aí, Sérgio, mas eu acho que agora o árbitro não vai parar, não.
2: É, eu acho que o árbitro já entendeu qual que é a proposta dos jogadores e não tá mais caindo na deles, né? Olha o Luverdense.
0: Tentava evoluir lá na jogada individual, o Pedro Bortoluso foi desarmado. Volta a bola então agora para o time do ABC ali com o jogador que é o Riquelme. Carrega pelo meio do gramado, faz o passe então, era o camisa número 15, Jonathan. De primeira tentou abertura pela ponta direita, boa bola para o Caio Tenório, cruzou em cima do Felipe Gabriel. Aliás, era o Thiago Gabriel, linha de fundo e o ABC vai ter mais um escanteio no jogo, hein, Sérgio?
2: É uma atravessada de bola perigosa ali do número 10 da equipe do ABC, Altair, o Caio Tenório tentou o cruzamento ali e o Thiago fez o corte e ficou na bronca com o Wendel, né? Ele interpretou ali que o Wendel deu muito espaço para o número 23 da equipe do ABC.
0: Escanteio para o time do ABC fazer a cobrança aqui pela ponta direita de novo. Está colocado o João Pedro, camisa número 10, para fazer o levantamento para dentro da área. Autorizado, pé direito levantou. Sobe o zagueiro do Luverdense, Felipe Gabriel, para tirar. Rebatida de bola vai dar outra vez agora para o time do ABC pela ponta esquerda. Raul Prata protege. Está ali o camisa número 7, Josefer. Levou pelo fundo de campo, invadiu a área pela ponta esquerda. Vai cruzar para trás. A bola batida para o gol. Cauã! salva o goleiro do Luverdense numa defesa milagrosa. O Cauã evita o gol do time do ABC aí, Sérgio.
2: Uma jogada perigosíssima do lado esquerdo, Altair. O ABC dessa vez construiu uma belíssima jogada. O goleirão estava esperto, fez o corte. Na sequência, o zagueiro colocou para fora outro escanteio para a equipe do ABC. E tem baile na área do Luverdense.
0: É, tem baile na área do Luverdense. Está ali o camisa número 18 para fazer a cobrança, Luiz Fernando. Olha só, o Luverdense não teve nenhum escanteio no jogo até agora, não teve nenhuma chance. Atenção, colocado Luiz Fernando para fazer a cobrança do escanteio, levantou para dentro da área. Raul Prata subiu, meteu a cabeça na bola, mas sofreu uma falta. O árbitro para marcar, falta pro Luverdense, Sérgio.
2: É, e toda vez que tem escanteio ali, que tem bola alçada na área do Luverdense, o número 9, o Igor Bahia, ele fica fazendo paredão, né? Para abrir espaço para os seus companheiros, né? E ele tem feito isso muito bem. Nessa oportunidade, teve a falta em cima do Raul. A arbitragem marcou a falta que favorece a equipe do Luverdense.
0: Nenhuma chance de gol criou o Luverdense até agora. São 40 minutos de jogo. O ABC já teve duas, hein? Duas que o goleiro Cauã França defendeu, né? Um chute de fora da área e depois essa jogada ali dentro da área que ele fez uma defesaça. E o Luverdense não criou nada até agora. Jogada a bola para Douglas Silva. Douglas Silva escapou da marcação do adversário. Quem sabe agora entregou a bola para Renato Badi. Renato Badi para Danilo Borges. Danilo Borges passou pelo marcador, levou pela ponta direita, rolou para Ítalo, fundo de campo, vai cruzar, pé direito na bola, balançou o corpo, levou para o fundo, cruzou, rasteiro para dentro da área, tirou o zagueiro. Renato Badi entregando a bola para Douglas. O Raul Prata tentou a infiltração, foi desarmado, tira a zaga, rebate ali de trás a zaga do time do ABC, pressionou o Luverdense, ganhou, chegou o Wendel, afasta o zagueiro, mete a bola para fora, Sérgio.
2: Agora o Luverdense mostrou força ofensiva, Altair.
0: A bola jogada para o Wendel, Wendel de calcanhar entregou a bola para Thiago Gabriel, levantou para dentro da área para o Pedro, corta o zagueiro antes do Pedro Bortoluso, voltou para cá um prato, outra vez agora para Renato Badi pela ponta direita, e aí ele perde o lance pro Dudu, tira Dudu, sai pro jogo Riquelme empurra a bola pelo lado esquerdo, cai no gramado o jogador do time do ABC, a bola sai, mas é isso aí, o Luverdense tem que botar pressão aqui na frente, pressionar a saída de bola, né, Sérgio?
2: Essa jogada, o time do Luverdense acabou entendendo que é possível pressionar, é necessário pressionar e é possível, né? O time do ABC acabou se atrapalhando um pouco na saída de bola aqui. O Luverdense teve ali a sua oportunidade, não foi muito claro, Altair, mas já mostrou ali a sua força.
0: Lateral para o Raul Prata fazer a cobrança lá pelo lado direito. 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A bola sai, o árbitro marca. Lateral outra vez agora para o time de Lucas do Rio Verde pela ponta direita. Está colocado ali para fazer a cobrança o jogador do time do Luverdense, o Raul Prata. Raul Prata, torcedor, bota a pressão, tenta pressionar.
2: O Wellington, cartão amarelo.
0: Cartão amarelo para o Wellington.
2: Exatamente, reclamou ali na marcação do arremesso lateral. Arbitragem não pensou duas vezes. Cartão para o 3 do ABC. Também é ficha suja, Altair.
0: Tá pendurado também. Já são dois amarelos, dois para o time de Natal. A bola solta outra vez agora para Danilo Borges. Devolveu outra vez agora para o Alexandria. Alexandria para Felipe Gabriel. Já vai subir a placa dos acréscimos. Ele levanta para o campo de ataque. O Wendel subiu. Subiu com ele, o zagueiro tirou de cabeça, vai dar rebote outra vez agora para Douglas Silva. Douglas Silva meteu a bola para o Felipe, o Thiago Gabriel aqui pela esquerda, e aí se atrapalhou todo o Thiago Gabriel. A bola sai lateral para o time do ABC fazer a cobrança. 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Outra vez a bola batida para fora, lateral mais uma vez agora favorecendo a equipe do Luverdense pela esquerda, tá colocado o Thiago Gabriel para fazer a cobrança, se fecha o time do ABC, tá 0-0, 42 minutos e 40, a bola jogada para Felipe Gabriel, outra vez agora para Alexandria, Alexandria empurrando a bola para Raul Prata, domina o capitão, 250 jogos com a camisa do Luverdense, ele solta a bola pelo lado direito, agora para Douglas Silva para Danilo Borges para Douglas Silva, olha o que aconteceu, perdeu a bola e o contragolpe. Fábio, vem agora do time do ABC, perigou na entrada da área, pode bater pro gol, recuou, o time do Luverdense pressiona para tomar a bola do jogador do ABC, a bola jogada pela ponta esquerda agora para Igor, Igor levantou para dentro da área, abandona a meta o goleiro do time do Luverdense, o Cauã França, não dá para ficar esperando que o árbitro vai marcar esse tipo de falta aí, Sérgio.
2: É, o time do Luverdense aí na troca de passes acabou entregando ali a de bola, imaginava que a arbitragem fosse marcar falta, a falta não foi marcada, Altair, e o ABC teve uma oportunidade ali, felizmente pro Douglas, ele conseguiu ali junto com o Danilo fechar a porta pro Riquelme, número 27, impedindo ali que o jogador do ABC tivesse espaço para finalização.
0: É, não dá para ficar perdendo a bola infantilmente desse jeito nessa parte do campo ali, perto da grande área. Falta em cima do Raul, marca o árbitro do jogo. Não, ele deu falta pro ABC, né? Deu falta pro time adversário. Tá caído no gramado o jogador do ABC, mais um, né? Vai terminar o primeiro tempo, em seguida 44 minutos, tá ali o quarto árbitro já com a placa na mão, daqui a pouquinho vai subir o número de tempo de acréscimo. Torcedor do Luverdense tenta incentivar, tenta empurrar o time, mas está difícil, né? Luverdense não consegue criar, tá enfrentando, claro, um grande adversário. Jogador do ABC ficou com medo de buscar a bola lá junto ao alambrado, Sérgio?
2: É, eles estão fazendo aquele jogo psicológico, né, Altair? O pai cai a todo momento, 40 segundos e 40 em 40, eles vão fazendo ali o tempo passar, que é a proposta do time potiguar, né? E agora ficaram esperando que o Ítalo fosse buscar a bola para eles cobrar a falta.
0: A bola saiu, 3 minutos, é isso, né, Sérgio?
2: Exatamente, 3 minutos de acréscimo nesse primeiro tempo.
0: É pouco, né?
2: É pouco, né? Por tudo que foi engolido ali pelos jogadores do ABC, né?
0: É, entrou carro maca no gramado, a coletadeira de Rolo entrou em campo, jogadores caíram, tivemos atendimento ao goleiro, atendimento aqui e ali. É, eu acho que deveria ter dado pouco mais. A bola jogada então agora para Thiago Gabriel. Thiago Gabriel empurrando a bola para Wendel. Wendel não tá bem no jogo, hein, Sérgio? Não tá bem no jogo de novo. Camisa 11 do Luverdense. A bola do Renato Badi. De novo agora para Wendel. Wendel recorre, pé direito na bola e empurrou outra vez mais atrás agora para Renato Badi. Dali para Thiago Gabriel, para Felipe Gabriel. Felipe Gabriel entrega a bola para Alexandria. Alexandria pelo lado direito levanta a cabeça. Vai fazer o chutão, ó, vai fazer a ligação. Preferiu recuar essa bola outra vez agora para Felipe Gabriel. Felipe Gabriel atrasa o lance para Cauã França. Cauã França domina dentro da grande área, empurrando a bola para Alexandria. Dá a impressão que o Luverdense está querendo jogar por uma bola, né? Uma bola para fazer o gol. Levantamento de bola, então, agora para o campo de frente. Vai subir o zagueiro do time do ABC. Subiu, golpeou de cabeça ali o jogador que era o Tonhão, o Fabão. Volta a bola, então, agora para João Pedro. Jogou pela ponta esquerda e o Thiago Gabriel está colocando a bola pela liga lateral, arremesso favorecendo o time do ABC de Natal do campo de frente, 46, nós vamos até 48, tem mais 2 minutos para a bola rolar, é lateral aqui pelo lado direito, tá colocado Caio Tenório para fazer a cobrança, 0-0 pela cara do jogo, ele joga a bola pelo flanco direito, ganha lateral outra vez o time de Natal, tá colocado de novo Caio Tenório para fazer a cobrança pelo lado direito, ele arremessa, joga a bola para dentro da área, vai tentar tirar a zaga do time do Luverdense, ficou a bola então agora para o Wendel, agora era hora de dar o chutão, demorou, agora virou, jogou a bola para a intermediária, perigosamente Pedro Bortoluso derrubado com falta, marca o árbitro Sérgio.
2: É, a falta do zagueirão Fabão pro 13 ali para impedir ali que o jogador do Luverdense fizesse o domínio e o giro, Altair, falta bem marcada.
0: Danilo Borges tem pressa para cobrar, entrega atrás, então agora para Felipe Gabriel. Felipe Gabriel empurra a bola pelo lado direito, outra vez agora para Alexandria. Alexandria vai tentar o lançamento, lançou a bola para Ítalo, deu rebote, Raul Prata não aproveita. Ela volta então agora para Igor. Igor Bahia levou pelo flanco esquerdo, entregou a bola outra vez agora para João Pedro. João Pedro jogou a bola na entrada da grande área ali para Luiz Fernando. Luiz Fernando é obrigado a recuar, recua a bola para Wendel. Wendel joga a bola pela esquerda para Dudu, pé canhoto na bola, vai ergueu aqui pela ponta direita, onde está o Josefer de cabeça, ele tentou devolveu a bola para o jogador Caio Tenório para Jofferson, tira a zaga do time do Luverdense, rebate para Renato Badi, não alcança, o zagueirão chega, tira e o árbitro termina, apita o árbitro, fim de papo no primeiro tempo, termina os primeiros 45 minutos, 0 Luverdense, 0 ABC de Natal, Sérgio Neri.
2: É um primeiro tempo bastante complicado ali pro time do Luverdense, a marcação muito forte, principalmente ali no meio-campo. Vamos tentar ouvir ali algum jogador do Luverdense, Altair, para saber ali as impressões que tiveram, né, sobre essa primeira etapa do jogo. Um jogo bastante complicado ali pro Luverdense, onde a bola não chegava, principalmente no setor ofensivo. Então, um jogo de muita marcação ali, que dificulta principalmente pro ataque, né?
3: Boa noite, é jogo disputado, né? Jogo de mata-mata, sempre assim, duas equipes grandes. Vai ser disputado, trocação até o fim. E aí vamos escutar o que o professor tem para falar ali, estudar direitinho, pra gente vir pro segundo tempo e sair com a vitória.
2: Agora, para você que é um jogador de velocidade, o lançamento longo favorece ou não?
3: Ah, depende do momento, né? Às vezes eles vão estar expostos e às vezes vão estar marcado, posicionado. Depende do momento, mas vamos melhorar aí e buscar a vitória.
2: Obrigado, esse foi o Ítalo, camisa 7 do Luverdense. Vamos ver aqui Pedro Bortoluso, muito confronto com os zagueiros essa noite, né, Pedro?
4: Nessa fase assim, a gente sabe que a imposição física vai ser primordial para esse duelo, né? Para esse confronto. Então continuar batalhando para que a gente trabalhe bem a bola e chegue uma bola ali para a gente finalizar em gol. Quem sabe abrir o placar.
2: Obrigado, Pedro Bortoluso, camisa 9 do time do Luverdense, Altair. Teve dificuldades ali para dominar, sempre muito marcado ali pela dupla de zaga, né? Pelo Wellington. O Wellington, que aliás já está com o cartão amarelo, e o Fabão, número 13, os dois zagueiros ali se revezando na marcação, firme em cima do 9 do Luverdense, Altair.
0: É isso aí, né? O Wellington e o Luiz Fernando estão amarelados. Os dois que levaram cartão amarelo neste primeiro tempo de partida estão pendurados no jogo. Mas o que assusta a gente, assusta o torcedor, é que o Luverdense não criou nenhuma oportunidade de gol no primeiro tempo. Não teve nenhum escanteio a seu favor. Não teve nenhuma conclusão no gol. Isso preocupa, hein, Sérgio? Para quem precisa fazer o resultado jogando em casa.
2: É, o grande termômetro, de repente, talvez seja o não surgimento de escanteios, né? Porque se surge o escanteio é porque o time está atacando. Ele está atacando com qualidade. O Luverdense não conseguiu ter o domínio ali, ter o controle das ações ofensivas, e com isso não teve escanteio, não teve jogada perigosa, não machucou ali o goleirão Matheus Alves da equipe do ABC, que por enquanto está à vontade no jogo, Altair. E como o Ítalo falou, né? Dependendo do momento do jogo, a bola longa favorece, mas quando pega uma zaga postada ali, a zaga não avança, acaba dificultando e muito, né? Porque vem a bola longa, tem o confronto, o zagueiro está em vantagem física para poder fazer o corte, já o jogador de velocidade acaba prejudicado. O bom é receber aquela bola com espaço, com campo aberto, que o Luverdense não teve nesse primeiro tempo, Altair.
0: Perfeito, né? Muito bem. Intervalo de jogo aqui no estádio Pastazemas. 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Meu caro Juacir Ferreira, o microfone é todo seu. Será que a França vai reagir assim, é? Tá 3-2, é?
1: 5-3.
0: 5-3? Para quem?
1: Inglaterra 5.
0: Caramba! Microfone é seu, tio João, vai daí!
1: Beleza, Altair, vamos lá então. Pois é, né? Quem diria? França, uma das favoritas no início da Copa, levando 5. Inglaterra 5, França 3. Amanhã tem grande decisão, né? Ó, pela Série B, hoje a bola rolou também, viu? Vila Nova perdeu 2-0. Criciúma venceu Vila Nova por 2-0. Goiás venceu a Ponte Preta por 2-1 na Série B. Esporte Operário, no Paraná, 2-2. O Atlético

0: as emoções do final de semana e semana que vem segue a todo vapor, né? O campeonato brasileiro, né? O Tair Anderle.
1: Essa Inglaterra também só não ganha da Argentina, né? Pelo amor de Deus.
0: Pior, né?
1: Que barbaridade, né? É, mas é um baita jogo, né? Entre Inglaterra e França, o torcedor que está no estádio certamente está se divertindo, né? O nosso amigo Arthur Eugênio está lá nos Estados Unidos, viu, Joacir Ferreira? E aí, diz que vai amanhã na final, vai lá no estádio. Só perdeu o dólar até agora, né? Até agora a Copa do Mundo só deu prejuízo para ele, né? Comprou os ingressos para ver o Brasil, não deu certo, amanhã ele vai lá, né? Para ver Argentina e Espanha, final da Copa do Mundo. É, não sei para quem ele vai torcer, né? Mas eu sou espanhol desde criancinha, né? Fazer o quê, né? Muito bem, senhor Sérgio Neri, vamos analisar esse primeiro tempo de partida de, por enquanto, 0-0 Luverdense e ABC. Não tem muito o que falar, né? O Luverdense não conseguiu propor o jogo, só ligação direta defesa pro ataque que não funcionou. Como já falamos, não criou nenhuma situação de gol. O goleiro do time do ABC, o Matheus Alves, é um mero espectador, não participa do jogo. Luverdense não teve nenhum escanteio, nenhuma conclusão no gol, enquanto que o ABC teve pelo menos duas, né? Um chute de fora da área e que o goleiro Cauã espalmou para escanteio, e depois numa tabelinha dentro da área, a conclusão dentro da área, e o goleiro do Luverdense fez uma extraordinária defesa, evitando o gol do time do ABC. O ABC teve pelo menos aí quatro escanteios na partida, foi superior, no meu ver, o adversário do Luverdense jogando aqui no Paço das Emas. Tomara que se confirme aquela tese, né? De que o Luverdense joga melhor fora de casa do que em casa, né, Sérgio?
2: É, exatamente. Eu tava conversando aqui com o Fernandes e com o Bob, né? E o João Pedro ouvindo a transmissão da Rádio Regional FM, tanto o Bob quanto o Fernandes acham, falando sobre a Copa do Mundo, né? Tanto o Bob quanto o Fernandes vão torcer para Espanha amanhã, mas com aquela complicação de que a Argentina parece imortal, né? Quando você pensa que eles estão ali derrubados, derrotados, caídos, eles ressurgem, né? Como a Fênix. Né? E tem sido assim durante toda a Copa do Mundo. Erros de arbitragem à parte, o time da Argentina realmente é o time que não desiste. É como a gente falou durante a semana, Altair, eles jogam como argentinos, né? E não fazem, né, como a seleção brasileira, como jogadores brasileiros, que tentam jogar como europeus, né? Que deixam da magia do drible, deixam dos confrontos, da imposição física ali, para jogar num estilo mais europeu. E acabam negando ali a principal característica do futebol brasileiro. Sobre o Luverdense, tivemos aí pelo menos duas intervenções aí do goleiro Cauã França, né? O que mostra que o time do ABC atacou mais, pisou mais no ataque, foi mais perigoso. O time do Luverdense, de repente, naquela tentativa de não cair na estratégia do ABC, procurou não avançar muito. Tentava ali as ligações diretas e que acabava complicando ali a situação do Ítalo pela direita, do Wendel pela esquerda. O Renato Badia apareceu pouco justamente por causa dessas ligações diretas, e é o que o Luverdense precisa mais do Renato Badia e do Douglas, né? No meio campo aqui, para conduzir a bola, para tentar criar, principalmente pelo meio, né? Porque quando o Badia tentou encostar no Wendel pela esquerda, o time do ABC dobrou a marcação, né? Ou triplicou a marcação, vieram três marcadores aqui para cima dos jogadores do Luverdense. E aí fica impossível criar, né? O Luverdense tem que se movimentar mais, de repente, no meio-campo, tentar manter mais a posse de bola e se aproximar e entender que o time do ABC veio para marcar, veio para destruir as jogadas, né? Só que, por outro lado, Altair, esse cai-cai do ABC pode não ser apenas uma estratégia, né? Pode ser que o pessoal, de tanto marcar, de tanto correr no meio-campo ali, pode ter se desgastado mais na primeira etapa do jogo. Tanto que antes dos 40 minutos já haviam seis jogadores do ABC no aquecimento.
1: O calor aqui é diferente do calor lá de Natal, né? Lá tem sempre aquela brisa litorânea do mar e coisa e tal, né? Calor também, né? Mas é diferente. Aqui o bafo é maior, né? Manda um abraço aqui pro meu amigo Rudinei Kaminski, né? Tá me questionando aqui. Como assim? Você é da fronteira e vai torcer contra a Argentina? Porque tu não sabe o que vira aquela fronteira em dia de jogo.

0: jogo da Argentina, rapaz. Se a Argentina for campeão, os brasileiros têm que recuar de lá uns quilômetros, né? Porque Deus me livre, né? Vira uma fumaceira só, né? O Noriel tá reclamando aqui, tá dizendo assim, ó, desse jeito o coração não aguenta. Ô, Noriel, pior é pra quem torce pro Grêmio, né, bicho? Aí é pior, né? Pro Luverdense ainda dá pra torcer, né, Sérgio?
1: É, o Luverdense tem mantido aí a linha, né? Tem vencido seus jogos, tem avançado na competição, tem evoluído muito enquanto equipe, né? Já o Grêmio andou desgostando aí os seus torcedores. O Grêmio, o Vasco da Gama, andou trazendo aí, vamos dizer, dores cardíacas na torcida.
0: É, tá difícil de ver, né? Muito complicado, né? Ontem, eu falei, né? Ontem de manhã no Regional Notícias, de que o Grêmio iria reabilitar o Mirassol, e reabilitou, né? Mirassol, mais uma vitória, já sai da zona de rebaixamento, né? Então, e ganhou do Grêmio ontem, pelo amor de Deus, vamos fazer o quê, né? O negócio é seguir torcendo, né? Bom, falar em torcer, a torcida do Luverdense também poderia ter vindo em mais número no estádio, né? Apesar de que é praticamente sempre esse número de torcedor tem sido, né? Nos jogos do Luverdense ultimamente, né, Sérgio? O time também não tá contribuindo muito, né?
1: É, e a instalação dessa arquibancada de ferro ali, atrás do gol, que fica do lado da ABB, também recebe ali um número de torcedores e acaba tirando daquela arquibancada principal, mas é a mesma quantidade aí de torcida que vem quase sempre. E tem novidade no banco do Luverdense, né, Altair?
0: Ah, é?
1: Além do Kaique Feijó, goleiro, tem o Gutierrez, zagueiro, o Cauã Luca, Luiz Fernando, o Kevin, o João Hassen, Lucas Góes, Lucas Vieira, Pedro Henrique, Jean Júnior, o Ícaro, Gabriel e também o Emerson Mineiro, recém-chegado aí, uma opção para o ataque do time do Luverdense.
0: É, quem sabe faz a estreia hoje, né? Emerson Mineiro. É o novo reforço do Luverdense, está no banco de reservas. Bom, o trio de arbitragem catarinense, lá de Santa Catarina, está voltando, já está de volta ali no meio do gramado, esperando as duas equipes. Pelo menos eu não vi movimentação nenhuma no banco de reservas do Luverdense que pudesse indicar alguma alteração no intervalo, né, Sérgio?
1: É, o treinador Wagner Lopes, ele não tem essa tradição de fazer alterações durante o intervalo, né? Então a gente espera aí que o Luverdense volte com as orientações que foram passadas ali durante aquela resenha no vestiário, e aí se não houver mudança, se não houver uma mudança no comportamento ali, enfim, ou se o adversário complicar, aí o Wagner começa a fazer ali, a mexer o seu caldeirão de opções, Altair.
0: Perfeito, né? Bom, até agora nada dos dois times retornarem aí para o segundo tempo de partida. Pontualmente 19 horas pelo horário do Mato Grosso, 8 da noite, horário de Brasília, estádio Pastas Emas, 0-0 Luverdense e ABC. Aí, esperamos agora que o Luverdense consiga buscar um golzinho e sair daqui com uma vitória mínima que seja. Pois não, Juacir Ferreira.
2: Números do jogo, Luverdense 56% de posse de bola, ABC 44%. Falta 5 para cada lado e 3 finalizações para o ABC, Altair.
0: E nenhuma do Luverdense, né?
2: Nenhuma.
0: Que coisa, hein? É, o meu amigo Elcio tá de rádio ligado com a gente também aqui. Tá 6-4, é isso, Juacir Ferreira? Inglaterra e França? Eu imagino que quem foi no estádio hoje assistir se divertiu bastante.
2: 6-4, 10 gols nesse
0: 10 gols.
2: Um
0: show. Quantos do Mbappé? Quantos do Mbappé?
2: Ele marcou dois.
0: Dois. O homem faz gol, né?
2: O homem faz.
0: É, ele e o Messi estão brigando pau a pau pela artilharia aí da Copa do Mundo. E o Messi joga amanhã ainda, né? É, infelizmente o Messi, eu digo sempre, uma pena que esse rapaz nasceu do lado de lá da fronteira, né? Do lado de lá do Uruguai, né? Deveria ter nascido do lado de cá, né? Ter sido brasileiro, né? É uma pena.
2: Lá de cá tem Neymar.
0: Hã?
2: Lá de cá tem Neymar,
0: vai. Pois é. aí tá de brincadeira também, né? É. Vai ser um grande jogo amanhã, sem dúvida, Espanha e Argentina. Eu acho que a Espanha tem mais time, né? Tem mais time. Aquele Yamal joga muita bola, né? Beleza, né? Bom, o Rudinei, jogo da França e Inglaterra, ninguém ganha bolão. É verdade, o meu já foi pro pau, viu? O meu já foi, não tem jeito, né? Já perdi meus trocos aqui na aposta, né? É, o Elcio está dizendo a mesma coisa. Quem mandou aqui foi o Rudinei. O Elcio está dizendo a mesma coisa. Vai quebrar as bet, né? 6-4 é para quebrar as bet. O Luverdense voltou, o time do ABC está voltando, né, Sérgio?
1: Exatamente, Altero. O Luverdense sem alterações, a equipe do ABC aparentemente também. Os mesmos 11 do time alvinegro, Altero, que encerraram o primeiro tempo de jogo.
0: Esse camisa número 27 aí, o tal de Riquelme. Tem que tomar cuidado com ele, é bom jogador, hein, Sérgio? Botou uma fumaceira no primeiro tempo aí, né? O Riquelme, camisa número 27, foi dele aquele chute que o Cauã França espalmou para escanteio, né?
1: Exatamente.
0: E o Juaceiro trouxe a estatística, 3 chutes a gol do ABC, nenhuma do Luverdense. Tomara que a coisa se inverta agora no segundo tempo, né, Sérgio? O ABC também é igual, né?
1: Não tem alterações. E o Riquelme é dos mais baixinhos que tem no ABC, né? É, o Riquelme, também o número 10, o João Pedro, e o 18, o Luiz Fernando, o 23, o Caio Tenório, são jogadores aí de baixa estatura, mas que, como você falou muito bem, fazem fumaça ali na zaga do Luverdense.
0: É, o Luverdense, de repente, agora, né, fazer uma estratégia aí para tentar provocar o segundo amarelo do Wellington ou do Luiz Fernando, né, tirar alguém do jogo aí para dar uma facilitada, né? Tá 0-0, o Luverdense precisa, apesar de ter mantido mais a bola no pé, como disse o Juaceiro Ferreira, o Luverdense teve mais posse de bola, mas sem objetividade, sem criar situações. E torcedor tá vaiando até a rodinha aí que o time do ABC tá fazendo antes da bola rolar. Saída de bola pro time do ABC. Vamos pro segundo tempo de partida aqui no Passo das Emas. 45 minutos para definir o primeiro confronto dos primeiros 90 minutos de um total de 180 para definir o classificado. Apita o árbitro. Bola rolando para o segundo tempo. Saída de bola para o time do ABC de Natal. Jogada a bola para dentro da área. E aí não teve domínio para a sorte do Luverdense, o Igor Bahia. A bola foi para a linha de fundo. É tiro de meta para o time do Luverdense cobrar. 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É posse de bola para o time do Luverdense, está ali o goleiro Cauã França para fazer a reposição de bola. Vai jogar essa bola lá para a intermediária do time do ABC. É o que vai fazer, né? Base do chutão e pega quem puder. Bola levantada ali para o meio do gramado, subiu ali o jogador do time do ABC para tirar de cabeça, ficou para Pedro Bortoluso, entregou a bola então agora para o jogador que é o Ítalo. Ítalo para Raul Prata. Raul Prata leva a bola, perna esquerda, joga agora para o Wendel. Wendel para Pedro Bortoluso, recolheu Pedro, tentou passar pelo marcador, passou, levou com falta. Segundo a arbitragem, ele cometeu a falta, estava criando uma boa situação aí o Pedro, hein, Sérgio?
1: É, o Pedro tentou fazer uma jogada individual ali, segundo a arbitragem, teria cometido a falta em cima do número 7, o José Fer, e aí a arbitragem acabou paralisando ali a jogada do Pedro Bortoluso, que tentava avançar diante de um mar, um emaranhado ali de jogadores do ABC, Altair.
0: Mas deixa o lance seguir, define a jogada. Se der gol, depois tu olha no VAR, né, Sérgio? Se foi falta ou não, né?
1: É, exatamente. A arbitragem também tem hora que tem muito preciosismo, né, Altair?
0: Raul Prata estoura a bola em cima do adversário e ganha lateral para o time do Luverdense. 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E agora outra falta do Pedro, em cima do camisa número 3 ali, o Wellington, que tá caído no gramado, Pedro também, o árbitro vem ali, conversa com os dois, manda os dois levantar, né, Sérgio?
1: É, eu acho que o árbitro tá tentando segurar o jogo, até, são dois jogadores grandes, né, o Pedro Bortoluso e o Wellington, e aí tem aquela disputa de bola, disputa por espaço, tem mão daqui, tem mão dali, e você não pode impedir que dois jogadores grandes se encostem, né, e a arbitragem parece que tá tentando apitar balé.
0: Wellington colocado para fazer a cobrança da falta, levantou para dentro da área, sobe para tirar de cabeça ali o Thiago Gabriel. A bola vai cair lá pela esquerda, saiu lateral para o time do Luverdense cobrar. O último toque foi do jogador do time do ABC. Então o Thiago Gabriel se posiciona lá para fazer a reposição de bola para o Luverdense. Não, ele deu falta. Ele deu um toque de mão ali do jogador do time do ABC de Natal. Falta que o Felipe Gabriel vai cobrar para o time do Luverdense lá no campo de defesa. Vai jogar essa bola para o campo de ataque. Tá faltando trabalhar essa bola. Levantou para o Pedro Bortoluso, agora matou com categoria, tentou escapar do marcador, agora foi agarrado. Falta do Fabão, Sérgio.
1: Agora a arbitragem acabou sinalando a falta do número 13, zagueirão da equipe do ABC, quando o Pedro conseguiu, enfim, dominar a bola e faria o giro. Tá? Falta do 13, a falta marcada. E agora o Renato Badi tem a responsabilidade de levantar a bola na área.
0: São 3 minutos e meio, segundo tempo de partida, 0-0, jogo decisivo, jogo difícil pro Luverdense. Tá colocado ali o Renato Badi para fazer o levantamento, vai jogar essa bola para dentro da área, vai toda a artilharia aérea do Luverdense, ele rolou lá pelo lado esquerdo, agora para o Wendel. Wendel dominou, pé direito, vai cruzar, levantou para a boca do gol, tira o zagueiro, afasta a zaga, vai dar rebote, Renato Badi briga, ganha o lance, toca a bola pro meio, deu rebote para Raul Prata e agora ele vai dar cartão amarelo pro Thiago Gabriel, que deu uma pegada no camisa 10 ali, o João Pedro, hein, Sérgio?
1: É, exatamente, a arbitragem acabou marcando a falta ali numa disputa de bola pelo chão, e ele entendeu que o Thiago Gabriel fez uma falta mais grave, uma falta mais forte no camisa 10 da equipe do ABC, falta e cartão amarelo pro meia dúzia do Luverdense, Altair.
0: E o jogo segue na mesma toada do primeiro tempo, o jogador do ABC não dá pra tocar neles, que já desaba, cai, gasta 30, 40, 50 segundos. De novo, o jogo tá parado. Passa de bola para o time do ABC, que tem falta para cobrar ali o Josefer. Vai deixar mais atrás ali pro Fabão. Fabão, olha como demora para cobrar, né? O árbitro não faz nada, né? Aí tá o Fabão, agora sim, pé direito, levanta lá para a entrada da área. Quem é que sobe? Subiu ali o jogador Danilo Borges. Volta a bola para o Wendel, tentou de primeira, pega daqui, pega dali, cai para o Wendel, pela ponta esquerda, recolheu, virou de frente, fez a abertura, pela ponta canhota, agora para Douglas Silva. Douglas Silva tentou imprimir velocidade, passou pelo primeiro, pelo segundo, entregou atrás, outra vez agora para o Wendel, balançou o corpo na frente do marcador, bola do Wendel, levou pela esquerda, corta a zaga, joga a bola para fora, lateral que o Thiago Gabriel cobra, entrega para Felipe Gabriel, pé canhoto na bola, ergueu para dentro da área para o Pedro Bortoluso, dividiu, ganhou o lance, a bola batida pro gol, pegou o goleiro, espalma, bateu Alves pela linha de fundo, a bola caiu no pé do Renato Badi, depois que o Pedro ganhou a dividida, e aí ele meteu pro gol, o Matheus Alves fez uma defesaça, e o Luverdense vai ter o primeiro escanteio para ele no jogo, hein, Sérgio?
1: Conseguiu a bela recuperação, o goleirão do time do ABC, ele fez ali a defesa no chute do Pedro, depois do Renato Badi.
0: É, e daí o Renato Badi cobrou mal o escanteio, jogou, ela fez aquela curva por trás do gol, bandeirinha tem um olho biônico, viu ela fazer isso, né, Sérgio?
1: É, exatamente, agora no lance, tem uma belíssima recuperação do goleiro do time do ABC, e essa foi a grande prova, né, a bola chegou com um pouco com melhores condições pro Pedro Bortoluso, ele conseguiu fazer o domínio, conseguiu finalizar o goleiro, fez o primeiro desvio, fez o segundo, e o Luverdense, enfim, deu as caras no ataque, Altair.
0: Deu as caras no ataque, o Luverdense, primeira chance de gol do Luverdense foi essa aí no comecinho do segundo tempo, 6 minutos de jogo, 6 do segundo tempo, a bola sai, a lateral para o time do ABC cobrar, a Basúria Máquinas, distribuidor exclusivo de Holland para Lucas do Rio Verde, região, toda a região médio, norte, norte do estado de Mato Grosso, a Basúria Máquinas em Lucas do Rio Verde tem a sua concessionária, é lateral outra vez agora para o time do ABC, tá colocado ali o Caio Tenório para fazer a cobrança, ele arrebenta a bola para o campo de frente, subiu o jogador do time do Luverdense, tirou de cabeça, deu rebote outra vez agora para o jogador que é o Felipe Gabriel, dá um bico nela, joga a bola na torcida, é lateral para o time do ABC cobrar, lá pela direita tá Caio Tenório para fazer a cobrança outra vez, jogador do ABC com a bola para fazer o levantamento, no primeiro tempo o árbitro reverteu uma dele, né? Porque demorou demais, agora ele cobrou, cortou a zaga, ficou para o Wendel, ganhou do marcador, deu para Renato, Renato batiu para o Wendel, botou velocidade pela esquerda, lá vem o Wendel, esqueceu da bola, correu mais que a bola e o jogador do ABC tirou, e na sequência o Pedro faz a falta, Sérgio.
1: O José Fer conseguiu fazer o domínio ali, o Pedro não conseguiu tomar a bola dele, a arbitragem ficou na marcação da falta, novamente o Luverdense tentava escapar em velocidade, mas erra ali, peca na transição, Altair.
0: É, a bola saiu, não teve domínio, o Riquelme aqui, sai a bola, é lateral para o time do Luverdense cobrar. Raul Prata está colocado para fazer a cobrança, parece que voltou um pouquinho melhor o time do Luverdense, querendo mais, jogada a bola para Renato Badi, aí não dá para perder, né, Renato? Ele perdeu a bola para o Riquelme recolhe camisa número 27, é bom de bola, tem habilidade, entrega para trás outra vez, agora para Fabão empurrando a bola, então agora para o Wellington joga aqui para o jogador Jonathan de perna direita, fez abertura e preferiu o passe mais atrás, agora para o goleiro Matheus Alves, que dá um bico nela, joga para lateral e arremesso favorecendo de novo o time do Luverdense. Raul Prata colocado para fazer a cobrança, o Danilo Borges está pedindo ali no meio, ele joga a bola para Renato Badi, bata no peito, bota no chão, bola do Renato, ainda ele tentou, passou de janelinha no adversário, meteu para Pedro Bortoluso, atrasa o lance, não dá certo a tabela do Luverdense, volta para Raul Prata, dá um bico nela, bate no jogador do ABC, o Douglas Silva perdeu o lance, armou o contragolpe, jogada a bola, Raul Prata chega no atalho para tirar, joga a bola para o goleiro Cauã França de perna esquerda, distribui, jogou para Pedro Bortoluso, ganhou o lance, entregou a bola para Renato Badi para cima do marcador, tentou passar por ele, que pena, esse passe saiu errado, mas depois ele sofre a falta, o jogo para, Sérgio.
1: É a falta do número 15, Jonathan, em cima do Renato Badi, o Luverdense está mais aceso no segundo tempo e agora os duelos do Pedro Bortoluso estão mais abertos, ele tá vencendo.
0: Olha o lançamento agora para o Wendel, entrou, não alcança a bola pela linha de fundo, foi muito forte, hein, Sérgio?
1: É uma bela medida de bola ali do camisa 10 do Luverdense pro Wendel, Altair, ele não conseguiu alcançar e desperdiçou ali uma oportunidade interessante pro time do Luverdense, que tem mais presença ofensiva nessa segunda etapa.
0: 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São 10 minutos, etapa final de partida no estádio Passo das Emas. Primeiros 90 minutos de um total de 180 para definir um dos classificados para as quartas de final do Campeonato Brasileiro da Série D. Tá 0-0, Juacir Ferreira.
2: Já encerrado, a Inglaterra conquista o terceiro lugar da Copa, 6-4 da França. Pela Série D, Asa venceu o Cianorte por 1-0, Altair.
0: A Pedro Bortoluso entregou a bola para o Ítalo, fundo de campo, chegou no fundo, vai cruzar, cruzou para trás, tira o zagueiro do ABC providencialmente, mete a bola pela linha lateral, Raul Prata tem pressa, é o Renato Badi colocado aqui para fazer a cobrança, o Renato não estava aqui, o Raul não estava aqui, agora sim está chegando o Raul Prata para fazer a cobrança, para que tem que esperar o lateral de ofício para cobrar? Renato entrega a bola para Douglas acaba perdendo o lance, comete a falta, o árbitro para marcar aí, Sérgio.
1: O Douglas acabou enganado ali pelo kick da bola, tá? E não conseguiu o domínio, teve que fazer a falta para impedir ali o contra-ataque da equipe do ABC.
0: Outra falta favorecendo o time do ABC, já cobrado, jogada a bola aqui para Dudu de perna esquerda, joga a bola no corredor aqui pelo lado esquerdo, ela vai sair, não saiu, chega o Danilo Borges, tira do marcador, sai jogando com categoria, o camisa número 5 entrega a bola então agora para Raul Prata para Danilo entrega mais atrás agora para Alexandria, dá de presente agora para o Josefer, jogou na entrada da área, falta. Ih, rapaz, falta feia, falta dura do Danilo Borges, perdeu o tempo da bola, cometeu uma falta e ela é perigosíssima contra a meta do Cauã França, Sérgio.
1: É uma falta quase frontal ali que o Danilo teve que cometer depois dessa bobeira ali da zaga do Luverdense, que não conseguiu sair com qualidade, Altair. Devolveu a posse de bola e o ABC avançava com o camisa 10, o João Pedro, teve a falta, uma falta que leva muito perigo para a meta do Cauã França.
0: É, agora se segura aí na arquibancada, viu, torcedor? Cruza o dedo, Cauã França tá lá posicionando a barreira no poste direito. É uma falta muito perigosa, talvez a mais perigosa do jogo, favorecendo a equipe de Natal. São 3, 4 jogadores do time do Luverdense já posicionados ali para formar a barreira dentro da meia-lua da grande área. O camisa número 18, Luiz Fernando, tá colocado para fazer a cobrança. Também está posicionado o Dudu para bater de perna esquerda, o Luiz Fernando de direita, o Dudu de esquerda. O goleiro tá todo preocupado, atenção, autorizou o árbitro, vai pra bola, Luiz Fernando, pé direito, bateu na barreira, voltou pra Dudu, bate pro gol, carimbou o adversário, e aí na sequência ele é obrigado a jogar a bola lá pelo lado direito. Fica então agora para Jossifer. Jossifer joga a bola pela ponta direita, cruzamento pra boca do gol, perigou, Raul Prata mete a cabeça na bola para ceder escanteio, Sérgio.
1: Edinho, jogador nas costas dele, experiente que é, o Raul preferiu evitar problema, Otair. Cedeu o escanteio para a equipe do ABC, número 62, o Dudu, para fazer o levantamento.
0: O Dudu vai para a cobrança do escanteio na marca de 13 minutos. Segundo tempo de partida, tá 0-0. Ajeita a bola junto à bandeirinha aqui pelo lado esquerdo. O Dudu, camisa meia dúzia, para fazer a cobrança de mais um escanteio para o time de Natal. Todo mundo lá dentro da área do Luverdense. Dudu, autorizado pelo árbitro, vai para a bola. Pé canhoto, levantou na marca do pênalti. Sobe de cabeça o jogador Pedro Bortoluso. Cabeceou contra o patrimônio e cedeu outro escanteio, Sérgio.
1: É, acho que foi o Douglas, né? Ele foi deslocado ali quando subiu e a bola acabou batendo na cabeça dele, saindo pra linha de fundo. Mais um escanteio pro time do ABC. A torcida do ABC pequena, mas tá em pé, Altair.
0: Tá de pé o torcedor do ABC, colocado lá pela ponta direita outra vez o Luiz Fernando para fazer mais uma cobrança. Vai ser autorizado pelo árbitro Luiz Fernando. Agora sim, foi pra bola, pé direito, levantou. Outra vez o Ítalo ganha na cabeçada para tirar. Vai dar rebote outra vez agora pro time do Luverdense. Ali tem que tirar essa bola ali de trás, ficou viva ainda ali dentro da área. Raul Prata bateu pro alto, ela vai sair pela linha de fundo, mas o árbitro tá dando uma irregularidade, marcando uma jogada perigosa aí, favorece o Luverdense, Sérgio.
1: Eu acho que ele tá marcando o impedimento do número 9 do ABC ali, que no segundo momento da jogada estava mais avançado em relação à zaga do Luverdense.
0: Tava caído ali o jogador do time do ABC também, tá tudo certo com ele, já tá de pé. 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É só posse de bola pro time do Luverdense. Cauã França, perna esquerda, joga a bola pra intermediária, subiu ali o Pedro Bortoluso, ganhou de cabeça, o Ítalo vem, briga, mas deixa o braço, atinge o adversário e olha, ele vai tomar amarelo e tem VAR, Sérgio. Se o VAR achar que houve a cotovelada, eu não sei não, hein, Sérgio? Preocupante.
1: Foi bem aqui numa posição à minha frente esse lance, ao ter essa disputa. Pelo tamanho dos jogadores, né? Se bem que o Vítor também é muito forte fisicamente, o jogador do ABC tá tentando valorizar o lance ali, mas eu acho que o cartão amarelo ficou de bom tamanho ali, né? Mas é preocupante.
0: É preocupante porque o VAR pode mudar a cor desse cartão aí, né? O Ítalo argumenta que ele não deu a cotovelada, que ele subiu, atingiu o jogador do time do ABC, tá caído no gramado recebendo atendimento, mas todo mundo foi para cima da arbitragem. O Ítalo tá aí conversando com o árbitro. Se teve o gesto da cotovelada e o VAR chamar, o Luverdense pode ficar com um a menos, hein? Aí complica tudo de vez.
1: Eu acho que foi aquele braço de proteção, Altair. Não foi assim, nada intencional, não houve a agressão, não houve o toque com a intenção de ferir o seu companheiro de trabalho, né? Aquele braço de proteção que todo mundo coloca.
0: O Ed Carlos é o cara, né? Tá aqui, grande Ed Carlos. Toda vez ele vem aqui na cabine. E quando ele vem aqui, dá sorte, né? Normalmente dá sorte. É agora. O árbitro mandou esperar a cobrança, hein, Sérgio? Mandou esperar a cobrança. Agora sim, agora tudo certo.
1: Então
0: não teve nada mesmo, né, Serginho?
1: Não foi tranquilo. O número 19, o Lucas Vieira, vai entrar no Luverdense, Altair.
0: Legal, já já tem Lucas Vieira. Abraço pro nosso amigo Malaquias, né? Tá aí, tá na arquibancada, né? Tá na arquibancada, acompanhando a transmissão da Regional. Grande Malaquias. Ô, isso aí é falta, lá em Barracão, lá em Julio Cerqueira, lá em Araucária, é falta, né, Sérgio?
1: Exatamente, é em qualquer lugar do Brasil ali. É. E a arbitragem acabou assinalando. Sai o Renato Badia.
0: Tu nasceu aonde mesmo? Em Araucária?
1: Eu nasci em Cascavel, fui criado em Araucária.
0: Cascavel. Sai o Renato Badi no time do Luverdense e tá entrando o
1: Lucas Vieira, 19.
0: Que número? 19, né?
1: 19.
0: Lucas Vieira, camisa número 19, portanto, dois centroavantes agora, né? Mas tem que jogar essa bola pra área, né, Sérgio? E com capricho, né? Pra acertar a cabeça de um dos dois aí, né?
1: É, de repente até porque o Wagner deve ter entendido que tem zagueiro com cartão amarelo, tem zagueiro amarelado e precisa provocar ali as situações, né? Precisa da bola na área.
0: Lá vem a primeira, ó. Thiago Gabriel jogou pra área, tira o zagueiro, rebate a bola pra intermediária, ainda rebote agora, o lançamento aqui pela ponta esquerda na velocidade, chegou aqui o Igor Bahia, recolheu, tocou atrás pro Riquelme, o Riquelme é bom de bola, entrega outra vez agora para o jogador que é o Jonathan, Jonathan abriu pela ponta direita, onde está colocado o jogador que é o Caio Tenório, cruzamento pra boca do gol, Raul Prata ganha na cabeçada, joga pela linha de fundo e é escanteio de novo, Sérgio.
1: É, o Raul Prata é um jogador que tem bastante o tempo da bola, né? Ele é um jogador relativamente alto, tem o tempo da bola e essa bola defensiva, ele tem levado vantagens até o momento.
0: Manda um abraço aqui pro meu amigozinho, né? Luverdense precisa ganhar 0-0, tá bom, abraço. Abraço pro Sérgio também, tá dizendo o Zinho aqui, né? Grandezinho. E aqui agora tem mais um escanteio. Estamos perto de subir, esse mata-mata mais um, né? É isso aí. E ainda assim, Ozinho, o regulamento diz o seguinte: no próximo mata-mata, se perder, ainda vai para um quadrangular para definir, porque os dois primeiros sobem direto e os outros vão ter que disputar um quadrangular. Então o Luverdense tem que passar pelo ABC de Natal, que aí as coisas ficam mais fáceis. Levantamento de bola para dentro da área, cortou a zaga do Luverdense, deu rebote para Riquelme. Riquelme recolheu, vai erguer de novo, cruzou para dentro da área, sobe Thiago Gabriel para tirar, completa ali, Raul Prata chegou, fechou a porta, bola batida pro gol, salva a zaga do Luverdense, mete pela linha de fundo, que perigo, hein, Sérgio?
1: É, dessa vez o número 3, Gustavo Alexandria, deu carrinho ali, né? Entrou de carrinho para fazer o corte ali, cortando a trajetória da bola, impedindo que ela chegasse até o atacante da equipe do ABC. O ABC fazendo pressão, Altair.
0: Luiz Fernando tá colocado para cobrar mais um escanteio, é o terceiro na sequência. Vem bola para a área do time do Luverdense, levantou no segundo poste, chegou o Josefer, joga a bola de volta para dentro da área, corta a zaga do time do Luverdense parcialmente, vai dar rebote outra vez agora para o time do ABC, tá dominando o Jonathan, camisa número 15, jogou, cortou a zaga, deu contra gol. O Wendel, por favor, né, Sérgio? O Wendel não tá bem no jogo hoje, né?
1: É, não tá numa noite feliz. E agora o abecedário de quedas do ABC tem mais um, né? O número 15, o Jonathan, que caiu dessa vez.
0: O Jonathan caiu, tá caído no gramado. Bom, aí a comissão técnica do Luverdense chamou os dois centroavantes aqui, né? O Lucas Vieira e o Pedro Bortoluso, e passou orientação pro Pedro Bortoluso ficar mais recuado, fazer tipo um jogador de meio de campo, né, Sérgio?
1: É, ele tem mais, vamos dizer assim, tem mais habilidade ali, tem mais recursos para voltar, para tentar fazer essa ligação, né? Para recuperar essa bola no meio campo, e de repente ele é o jogador ali que vai fazer a ligação com o Lucas Vieira, que vai jogar mais enfiado entre os zagueiros.
0: E a coletadeira New Holland já com as luzes acesas também, entrou no gramado aí para tirar o jogador do time do ABC. 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O ABC de Natal vai trocar duas vezes, Sérgio Neri. Vamos ver quem é que vai entrar, quem é que vai sair no time de Natal. Um que vai entrar é o número 8, Sérgio.
1: Já vamos falar aqui quem é o número 8, Altair. O número 8 da equipe do ABC é o Geilson.
0: Geilson.
1: Geilson, número 8.
0: Camisa número 8. E o 21?
1: O 21 é o Lima.
0: O Lima, 21. Lima, camisa número 21. Um que sai é o Jonathan, camisa número 15. O Jonathan, que acho que é o cara que tá saindo de Baca lá, né? E sai também o número 10, viu, Sérgio? João Pedro.
1: Exatamente, sai o João Pedro e o Jonathan entraram o Geilson, número 8, e o Lima, 21.
0: Perfeito. Lima, 21, e Joilson. O Geilson, né? Geilson, camisa número 8. Lateral outra vez agora para o time do ABC fazer a cobrança, está colocado Caio Tenório, joga errado, dá de graça agora para Danilo Borges, atrasa o lance para Alexandria levanta buscando Pedro Bortoluso, chegou ali o Lucas Vieira para brigar, corta o jogador do time do ABC, tira, volta a bola outra vez agora, Alexandria sai com bola e tudo pela linha lateral, o árbitro está barcando, é posse de bola de novo agora para o time do ABC, no Sicredi não é só dinheiro, Sicredi, gente que coopera cresce, venha você também cooperar e crescer com a gente. E vamos juntos com o Sicredi, girando o tempo e o placar do futebol. No Passo das Emas, chegamos agora na marca de 23 minutos de partida. Metade do segundo tempo já foi. Tá 0-0, Juacir Ferreira.
2: É, na Série D, só esse jogo em andamento, hein? Todos já encerrados. Outros, Goiatuba venceu o Ferroviário por 3-0. Uberlândia 2, Portuguesa 0, Altair.
0: Será que a Portuguesa vai morrer na praia de novo, Sérgio Nery? Tava tão bem a Luz, rapaz, Portuguesa, que deu trabalho pro Corinthians no Campeonato Paulista. Achei que esse ano a Portuguesa pudesse subir, né, Serginho?
1: Pois é, vamos esperar ali o confronto de volta, né, o retorno. As histórias costumam terminar de maneira diferente, né, pra Portuguesa. A Portuguesa que já teve tantas glórias aí, né, vice-campeã brasileira da Série A, já disputou Libertadores, tá no momento aí realmente de tentar crescer, de subir de novo.
0: Pois é, né? Portuguesa que já veio jogar aqui contra o Luverdense pela Série B, né? Ou Série C, não lembro, acho que foi Série B, né? Série B, a Portuguesa, a Lusa, veio aqui, né? Jogou contra o Luverdense, formou grandes jogadores pro futebol brasileiro e hoje perdeu 2-0, ficou difícil agora para reverter no jogo da volta, mesmo sendo no Canindé. Uma pauta agora favorecendo a equipe do ABC de Natal. Aqui pelo lado canhoto tá colocado para fazer a cobrança da falta, o camisa do 21 é o Lima. Nossa Senhora, mas ele tá passando um azeite na bola. Parece que é o Messi, né? Tô vendo o Messi na minha frente aqui, rapaz. Vou até falar um negócio. Agora sim, foi pra bola e aí ele fez isso aí, ó. Jogou baixinha na meia-lua da área e o Pedro Bortoluso joga a bola pela linha lateral. Arremesso lateral favorecendo a equipe do ABC de Natal. Tá colocado aqui pelo lado esquerdo para fazer a cobrança. O Dudu, camisa número 62, joga a bola pelo flanco esquerdo. O time do ABC tenta manter a bola no campo de frente. Ela caiu para Riquelme. Riquelme jogou, saiu. Eu achei que essa bola saiu. O árbitro não deu a cabeçada pela linha de fundo. Que perigo a cabeçada agora do Igor Bahia, hein, Sérgio?
1: O time do ABC conseguiu construiu uma jogada perigosíssima ali pela esquerda, Altair, no cruzamento, o Igor Bahia subiu mais do que a zaga do Luverdense e fez o cabeceio e a bola passou muito perto ali da meta do Cauã.
0: O Alexandria também demora um tempão para dar um chutão pro ataque agora, quase que ele perdeu a bola pro adversário. Lateral que o Raul Prata vai cobrar outra vez agora para o time do Luverdense. Tá 0-0, 25 segundo tempo de jogo. Não tem nada definido. Tem o jogo da volta ainda. A bola do Douglas. Douglas Silva entregando a bola para Thiago Gabriel. Thiago Gabriel bota a velocidade pela esquerda, ganha do marcador, entregou a bola para Douglas. Douglas Silva carrega, leva a bola, prendeu demais, entregou atrás agora para Raul Prata. Raul Prata para Ítalo. Ítalo passou pelo marcador ainda. O Ítalo entrega para Raul Prata. O Danilo Borges está pedindo, ele prefere aprofundar aqui na direita. Deu, o zagueiro tirou. Jogou a bola para fora, Raul Prata tem pressa para cobrar o lateral para o time verde. Tá pedindo o Danilo aqui, ele toca a bola para Ítalo. Ítalo protegeu, tentou ganhar do adversário. Raul se meteu na jogada, mas aí o camisa número 8, Lima, coloca a bola para a lateral. Aliás, o Geilson colocou a bola para a lateral. Lateral vai ser cobrado outra vez agora pelo Raul Prata aqui pelo lado direito. Vai o time do Luverdense para dentro da área. Ele arremessa buscando ali o Lucas Vieira, subiu, ficou a bola para Ítalo, tentou bater pro gol, teve desvio. E aí o Danilo Borges comete a falta em cima do centroavante Igor Bahia. O jogo para, Sérgio.
1: É, uma falta providencial ali do número 5, Danilo, em cima do Igor Bahia, mas era só fechar ali em cima do jogador e impedir com o corpo, né, Altair? O jogador do Luverdense se precipitou, entregou a posse de bola, mas o ABC já retribuiu a gentileza.
0: 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Pedro Bortoluz está sentindo uma pancada no pé direito, ali o camisa 9 do Luverdense, hein, Sérgio?
1: Olha, Altair, passaram aqui dois jogadores do Luverdense, provavelmente deverão entrar o 14, que é o Cauã Luca, e o 25, o Mineiro, né, o recém-chegado aí, o atacante do Luverdense. Eu já confirmo para você exatamente quem são.
0: Olha, o Thiago Gabriel entrega a bola outra vez agora para o Wendel. O Wendel tenta passar, entrega a bola para o Thiago Gabriel, de novo vai cruzar na área, era pro Lucas Vieira, tirou o zagueiro antes do Lucas Vieira. Rebate de qualquer maneira, zaga agora do time do ABC, dá um bico nela, joga aqui pro meio do gramado. Ela vai sair em lateral, não chega a sair. O Alexandria chega, domina, não pode perder aí, Alexandria, pelo amor de Deus, meu garoto. Entrega a bola então agora para Danilo Borges. Danilo Borges para Thiago, para Felipe Gabriel, dali agora para Wendel. Wendel para Thiago Gabriel, apareceu livre pela esquerda, vai cruzar, cruzou para o Lucas Vieira, afasta o zagueiro, volta a bola para Douglas, entregou para Raul Prata, peca em outra, na bola vai erguer para dentro da área, de novo para o Bortoluso, de cabeça, arrumou por dentro, Josefer tira de qualquer maneira para fora da área, e aí agora o contragolpe do time do ABC, e o árbitro está marcando falta do Alexandria, Sérgio.
1: É, e o jogador do ABC faz um teatro danado ali, o Igor, foi uma falta normal, uma falta de jogo do Alexandria para impedir o contra-ataque. Agora essa falta teve que ser feita ali porque o Felipe perdeu o tempo da bola, Altair.
0: É, não dá para perder o tempo da bola aí, né? Aí pode dar um problemão, né?
1: Ah, ia complicar. Cauã Luca, número 14, e o Emerson Mineiro, número 25, novidades no Luverdense, Altair.
0: O 25 é o Emerson. Emerson Mineiro, né?
1: Exatamente, Emerson Mineiro, o atacante, chegou essa semana aqui a Lucas do Rio Verde.
0: E sai o 7, Ítalo.
1: Sai o Ítalo para a entrada do Emerson Mineiro e o Cauã Luca, número 14. Vamos ver quem que ele vai substituir.
0: Cauã Luca.
1: Número 14. Sai o 11, Wendel.
0: Ó, mexe nas beiradas, né? Mexeu nas beiradas. Só que demorou um pouco, acho, né? 30 minutos de jogo já, né, Sérgio? Talvez poderia ter mexido antes. É falta para o time do ABC cobrar, tá colocado ali o camisa número 3, Wellington entrega a bola pelo lado esquerdo aqui para o jogador que é o Josefer. Jogou a bola então agora para Riquelme, que quer me perdeu a bola para Raul Prata. Raul Prata entrega a bola para o Wendel, aliás, o Cauã Luca, né? Cauã Luca. E o árbitro marca a saída de bola lateral para o time do Luverdense. Tá colocado o Raul Prata para fazer a cobrança. O árbitro diz que era mais para trás. Agora sim, o Raul se posiciona no local correto para fazer a cobrança. O arremesso lateral. Joga a bola para a intermediária. Subiu a zaga. Tirou de cabeça. Voltou para Danilo Borges. Dali para Cauã. Cauã recolheu a bola do Cauã França. A bola bate no adversário. Saiu sim essa bola. É lateral para o Luverdense bater aqui pela direita. Tá colocado outra vez Raul Prata para fazer o arremesso. 0-0 o placar do jogo. Microfone da Regional FM. Sobe o zagueiro do time do ABC, tira de cabeça, vai dar rebote outra vez agora para Danilo Borges, protege, ganha o lance, entrega para Alexandria para Raul Prata, meio que na fogueira, tudo na fogueira. Raul Prata perdeu o lance e agora o Alexandria fez a falta e vai tomar amarelo, Sérgio.
1: É, exagerou ali nas faltas o Alexandria, né? É mais uma que ele faz em cima do 9, o Igor Bahia, e agora o Igor Bahia vai valorizar muito essa falta marcada ali pela arbitragem e o cartão ao zagueiro do Luverdense, Altair.
0: 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E só. No mais, o time do ABC foi superior ao Luverdense e aí tem o jogo da volta no próximo domingo lá na Arena das Dunas. Ô Sérgio, por que que não entra a coletadeira e tira o cara logo do jogo aí, né?
1: Pois é, eu imaginava assim que com algumas alterações que foram feitas nas regras do futebol, o massoterapeuta ele deveria analisar, ó, precisa retirar do campo para um atendimento. E aí a maca deveria entrar, né? Mas a arbitragem acaba facilitando algumas coisas, né?
0: É. Falta pro time do ABC. O placar é de 0 a 0. Estamos chegando agora na marca de 32 minutos. Segundo tempo de partida no Passo das Emas, 0 a 0. Luverdense e ABC. Lá vem Bela para a área do time do Luverdense de novo. Riquelme levantou com perigo. E aí, isso aí é falta, hein, Sérgio? Lá em Cascavel também, né, Sérgio?
1: Lá em Cascavel, em Araucária, em Nova Guarita.
0: É, falta sempre, né?
1: E a arbitragem marcou, né? Mas o jogador do ABC claramente foi ali no corpo do goleiro do Luverdense, né? Deveria até, de repente, ser advertido com cartão.
0: 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Caminhamos agora para a marca de 33, segundo tempo de partida. No Passo das Emas, o placar é de 0 a 0, Luverdense e ABC de Natal, Joacir Ferreira.
2: Nesse sabadão pela Série D, o Asa venceu o Cianorte por 1 a 0, Nacional e Iguatu 1 a 1, São José venceu 13 por 2 a 1, Altair.
0: Aqui tá caído ainda o goleiro da equipe do Luverdense, o Cauã França. Luverdense que já perdeu o goleiro titular, né? O goleiro titular que acabou fraturando a mão, né, Sérgio? João Guilherme, né?
1: Exatamente.
0: E aí, agora o Cauã França tá caído, mas ali não preocupa, né, Sérgio?
1: Não, espero que não, mas de qualquer forma o Kaique Feijó já tá fazendo ali um aquecimento, mas não será necessária a entrada do goleiro reserva do Luverdense. Lembrando que o Kaique, ele teve um destaque muito grande na Copinha, quando o Luverdense enfrentou o Corinthians, né? E ele fez grandes defesas naquela partida, já demonstrando aí muita qualidade esse goleiro da base do Luverdense.
0: E tá no banco de reservas, né?
1: Tá no banco hoje.
0: É o goleiro imediato, caso aconteça algum problema aí com o Cauã França. E agora o Lucas Vieira cometeu a falta, o árbitro está marcando. Falta para o time do ABC de Natal fazer a cobrança. Os caras vão cobrar ali quase que no campo de ataque já, né? E a falta foi lá atrás. Agora sim, demora para cobrar ali o jogador Fabão. Olha a demora, né? Futebol brasileiro, vou te falar um negócio, né? Não sei por que isso, quando é que vai melhorar essas coisas, né? A bola vem outra vez agora para Douglas entrega a bola para Lucas, para o Danilo Borges atrasa o lance ali para o Thiago Gabriel, se complicou, estourou no adversário, deu rebote, a bola ficou ainda para o time do ABC, tá viva, jogada aqui na esquerda, correu, evitou a saída pela linha lateral, Dudu entrega a bola no meio, agora para Geilson para Dudu para Riquelme, ele é habilidoso, Riquelme tentou passar, Raul Prata fechou a porta dele, ainda o Riquelme fez uma graça na frente do Raul, entregou atrás agora para Dudu, falta nele. De novo do Pedro Bortoluso, Sérgio.
1: É, os jogadores do Luverdense estão chegando ali com um pouco de atraso nas jogadas, estão perdendo a paciência justamente porque o juiz é todo o confronto físico, toda a jogada de imposição física, os jogadores do ABC se jogam no chão e a arbitragem marca a falta, isso acaba minando a paciência dos jogadores do Luverdense. Agora, nessa jogada, eram três jogadores do ABC aqui pela esquerda contra dois jogadores do Luverdense, Altair. E quando o Pedro Bortoluso chegou, acabou cometendo a falta.
0: 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Tá colocado Luiz Fernando para fazer a cobrança de mais uma falta. É sempre ele na bola parada do time de Natal. Vai jogar essa bola para dentro da área, toda a artilharia aérea do time do ABC. Luiz Fernando autorizado, pé direito, levantou para dentro da área, toque de cabeça. Foi providencial o Alexandre agora para meter para fora e evitar o gol, Sérgio.
1: Olha, já tinha acontecido o desvio do atacante do ABC. O Alexandria praticamente fez a defesa da Altair.
0: Escanteio pro ABC outra vez, o Luiz Fernando colocado aqui pela ponta esquerda, vai jogar essa bola para dentro da área, o árbitro vai autorizar, aquele agarra ali dentro, o árbitro tá de olho, atenção, vem pra bola outra vez o Luiz Fernando, e agora sim, o árbitro tá chamando a atenção da gurizada aí, né? E ele vai marcar, qualquer coisa ele vai marcar, você não pode marcar o pênalti, vem ela pra área, sobe outra vez a zaga pra tirar, deu rebote, o tiro pro gol, explode na marcação do Luverdense, linha de fundo, escanteio de novo, Sérgio.
1: É, agora inverteu o lado do escanteio, o time do ABC fazendo pressão ali, as bolas aéreas do Luverdense tem conseguido afastar, mas o rebote tem sido muito à vontade para a equipe do ABC, Altair.
0: É, dá para ver no semblante do torcedor aqui na arquibancada, tá todo mundo apreensivo, todo mundo quieto, porque o Luverdense tá tomando pressão em casa, rapaz. Escanteio para o time do ABC, Luiz Fernando de novo colocado lá pela ponta direita, vai fazer o levantamento e fica aquele agarra ali dentro da área, como demora para cobrar o escanteio, o árbitro tem que autorizar logo, vem pra bola Luiz Fernando, ainda não, né? Mas como pode, né? Ah, Sérgio, aí não dá, né? Futebol, vou te falar um negócio, agora sim, levantou pra boca do gol, a cabeçada pela linha de fundo, é tiro de meta, Serginho.
1: É, tiro de meta o time do ABC, ele acho que o Igor fez o cabeceio pra fora, agora eu acho que a arbitragem devia chamar alguém, escolher alguém e falar, ó, cartão amarelo pra você tá agarrando aqui, e se mais alguém agarrar, vou marcar pênalti, vou expulsar, enfim, tem que mostrar autoridade também, né? Ele fica vendo ali o pessoal se abraçando, fica vendo o baile ali, não faz nada, Altair.
0: É, aí não tem jeito, né? Não funciona. Olha, de novo o Luverdense está devolvendo a bola para o adversário, hein? Como devolve a bola fácil para o adversário, o time do Luverdense, hein? Aquilo que eu falo, continua dando chutão. A bola jogada para Pedro Bortoluso, ganhou do marcador, entregou a bola para Douglas Silva. Douglas Silva vai abrir agora pela ponta esquerda, metida de bola para Emerson, para Douglas. Linha de fundo, é só tiro de meta para o time do ABC, Serginho.
1: É, tentou fazer o giro, camisa 8 do Luverdense, uma jogada em velocidade pela esquerda, na hora do giro, acabou o campo para ele, acabou entregando de graça a posse de bola para a equipe do ABC, Altair.
0: 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O time do ABC de Natal vai trocar mais uma vez na sequência, né? Tá vendo aí o camisa número 99, né, Sérgio? Já no jogo, levantamento de bola outra vez agora para o campo de ataque, subiu a zaga, tirou de cabeça o mas chega até a ser esquisito, né? Jogador de futebol, vou te falar um negócio, não dá nem para comentar, né? Bom, o jogo para de novo, vamos ter atendimento no gramado mais uma vez e o 99 tá aí para entrar, né, Serginho?
1: É, o 99 é o Brunão, 99 é o Brunão da equipe do ABC, e teve o choque ali, segundo a arbitragem, choque na cabeça entre o Pedro Bortoluso e o jogador, se eu não me engano é o Geilson, número 8 da equipe do ABC, a arbitragem paralisou o jogo ali pro atendimento, né? Tem todo aquele protocolo, choque na cabeça e o ABC ganha mais alguns segundos, Altair.
0: É, vai ganhando tempo o time do ABC, tá levando um grande resultado aqui, né? 40 minutos de jogo, segundo tempo, 0-0, amarrou o adversário, não deixou o Luverdense criar absolutamente nada, vai levar lá pra Arena das Dunas no próximo domingo a definição da vaga, né? Vai sair o Luiz Fernando, né, Sérgio?
1: Exatamente, saiu o Luiz Fernando 18, que tinha cartão amarelo, pra entrada do Brunão, número 99.
0: O Brunão. Brunão, número 90.
1: E no Luverdense, o Lucas Góes conversando ali com o Wagner Lopes.
0: É, mas tem que entrar logo, não tem que ficar conversando muito, não, né? Botar sangue novo, né? Esse meio de campo do Luverdense não funcionou hoje, né? Olha a decisão, ficou a bola, pintou, Brunão bateu pro gol, pegou o goleiro, voltou o tiro pela linha de fundo. Mas a indecisão da zaga do Luverdense criou uma possibilidade clara de gol para o time do ABC, e o Brunão, na primeira dele no jogo, exigiu grande defesa através do goleiro Cauã França, hein, Sérgio?
1: É, essa indecisão que você falou ali, os jogadores do Luverdense acabaram dando bobeira ali, né? Deram mole a zaga do Luverdense, por pouco ali o time do ABC não abriu o placar, uma grande intervenção.
0: E vai sair o Douglas Silva, né? Douglas DG para muitos, né? Para a entrada do Lucas Góes no time do Luverdense, né, Sérgio? É, o Serginho acabou a pilha do microfone dele, mas ele vai trocar e já estará de volta, né? Com certeza, né? É só posse de bola outra vez agora para o time do Luverdense, está no gramado então, Lucas Góes no Luverdense no lugar do Douglas Silva. A bola jogada para Ítalo ganha o lance, chega Pedro Bortoluso, briga, Ítalo também briga, a bola sai. Tem horas que o jogo fica feio, que Deus me livre, né? É só lateral para o time do ABC fazer a cobrança aqui no sistema defensivo, pelo lado esquerdo. O árbitro está dizendo pro Dudu que é mais para trás. 43 minutos, segundo tempo de jogo. Dudu está colocado para fazer a cobrança do arremesso lateral. Joga a bola para o campo de ataque. Passou por todo mundo. Chegou Lucas Góes para tirar. Se atrapalhou ali com o Ítalo. Tem vantagem o jogador do ABC. A bola jogada para trás agora para Dudu. Dudu quase perdeu o lance, tira o jogador do time do ABC, joga a bola pro campo de frente, vai sair da meta, Cauã França para pegar, agora sim com a mão ele sai jogando, entrega a bola para Felipe Gabriel, é o Pedro Bortoluso, Pedro Bortoluso entregando a bola para Lucas Góes para Danilo Borges, o torcedor reclama da falta de pressa do Luverdense, a bola jogada pela esquerda outra vez agora para Felipe Gabriel para, pensa a jogada, entrega para Alexandria vai recuar a bola para o goleiro Cauã França, que aí dá o chutão, joga a bola no campo de frente, subiu o Ítalo de cabeça, jogou a bola para a intermediária, e aí a falta tá marcada, tal de Lucas Vieira, meu parceiro, só entrou para fazer falta até agora, hein, Sérgio?
1: Não tá conseguindo jogar o camisa 19 do Luverdense, a bola não tá chegando ali com qualidade, e nessa briga ali com os zagueiros, o time do ABC tem levado vantagem.
0: É, tá difícil, hein? Não consegue criar nada o Luverdense, o ABC tá melhor no jogo. Tira agora o jogador da equipe do Luverdense, metida de bola pela esquerda, aí não tem domínio o Emerson Mineiro, a bola bate no jogador do ABC, sai a lateral que o Thiago Gabriel vai cobrar, vem pra bola Thiago Gabriel, vem pro arremesso, o placar é de 0-0, ele toca a bola no meio pra Lucas Góes pra Danilo Borges pra Raul Prado. Prata vai ter que correr para evitar a saída, evitou, ficou com ela Raul Prata, pé direito na bola, jogou pela ponta direita, corta o jogador do time do ABC, mete a bola para fora, lateral outra vez agora para o time do Luverdense, Raul Prata colocado para fazer a cobrança, o Lucas Vieira tá pedindo, ele demorou para fazer o passe, ainda o Raul Prata, como demora para cobrar o lateral, ô Raul, até tu meu parceiro, joga agora para Pedro Bortoluso, domina no braço. Aí fica difícil, né, Sérgio?
1: O time do Luverdense não tá se encontrando realmente, o ABC tá mais inteiro em campo e acaba marcando em cima, dobrando a marcação, impossibilitando a troca de passes, e apesar de tudo é um time que não tem pressa, né, o ABC.
0: 44, hein? 44, vai subir a placa dos acréscimos em seguida. O Luverdense está empatando em casa, 0-0. Vai ficar para domingo a definição.
1: 5 minutos.
0: 5 minutos de acréscimo está dando o árbitro no segundo tempo. Então nós vamos até 50. A bola volta outra vez agora para o jogador camisa número 8, Geilson bate a bola para trás, fica com ela. Ele recua o lance ali para o goleiro, o Matheus Alves está dominando dentro da grande área, de pé direito, dá um chutão para o campo de ataque, faz o lançamento, subiu ali Lucas Góes, dois jogadores do Luverdense na mesma bola, tá faltando comunicação nesse time também, né, Sérgio?
1: O time do Luverdense não está se acertando, e agora nos últimos momentos depois das trocas aí, o time do ABC tá mais inteiro, tá chegando junto nas divididas e tá levando vantagem.
0: Saiu a bola lateral agora para o time do Luverdense cobrar pela esquerda. Tá ali o Thiago Gabriel, arrebessa, tem pressa, entrega a bola mais atrás agora para Lucas Góes. Lucas Góes para o jogador Felipe Gabriel. Pé canhota na bola, levantou para o campo de frente, subiu o jogador do time do ABC. Não dá certo uma jogada do Luverdense. Esses lançamentos do zagueiro pro atacante, até agora nada funcionou. Volta a bola outra vez agora para Lucas Góes. Lucas Góes para Danilo Borges. Danilo Danilo Borges entregou outra vez agora para Felipe Gabriel. Quer ver? Vai lançar de novo. Levou, pega em outra. Agora sim, lançou pela esquerda, subiu a zaga, tirou o zagueiro de cabeça. Vai dar rebote outra vez ali. Insistiu na jogada aqui o Lucas Vieira. Tô falando, o homem só entrou para fazer falta, Sérgio.
1: É, mas agora a arbitragem acabou apitando ali um choque que deveria ser normal, né? O jogador do ABC errou o pé da bola, a bola sobraria pro Cauã Luca, a arbitragem preferiu interromper o jogo, Altair.
0: Vai sair o Riquelme, né? Pra entrada do 19. Quem é o 19 aí, Sérgio?
1: Já te confirmo quem é o 19, só um minuto.
0: É, e o Riquelme, quem vai deixar o gramado, camisa número 27 no time do ABC de Natal. É, número 27. Tá entrando o 19.
1: É o Esquerdinha.
0: Esquerdinha. Esquerdinha, camisa número 19 no time do ABC. A bola jogada para dentro da área, linha de fundo, tiro de meta para o Luverdense aí, Sérgio.
1: É, o Brunão teve uma oportunidade ali, uma bola longa, Altair. Ele perdeu o ângulo, finalizou, a bola bateu na rede pelo lado de fora. O Luverdense passando o sufoco aí.
0: É, tá passando sufoco o Luverdense. É só posse de bola outra vez agora para o time do Luverdense. Está ali o goleiro Cauã França para fazer o levantamento. Peca enquanto a bola levantou aqui pela ponta esquerda. Subiu ali o Cauã Luca. Desviou de cabeça. Outra vez o Danilo Borges tenta arrumar. Joga a bola pela ponta esquerda ali para o Emerson Mineiro. Nossa Senhora, mas aí não dá, né? Errou o passe agora o jogador Thiago Gabriel. Volta a bola para o time do ABC, metida ali.

0: O Bortoluz dá um chutão. O Emerson Mineiro vai brigar. Brigou, mas não levou. Melhor agora para o jogador que é o Josefer. Josefer arranca pela ponta esquerda. Falta nele. É tudo que o ABC quer, né, Sérgio?
1: É, dessa vez o Emerson, ele venceu ali na imposição física, mas acabou ficando sem a bola. Aí teve que correr atrás do jogador do ABC. Cometeu a falta, segundo a arbitragem. E agora o ABC vai levantar uma bola na área, Altair. Talvez perigosa.
0: É, 49, ele deu 5, né? É o último lance do jogo, hein? O último lance do jogo, tem que tirar essa aí, né? Tem que tirar daí pra evitar o pior. Vem bola pra área do time do Luverdense, vai ficar tudo pra Arena das Dunas no próximo domingo. Vai vir levantamento para dentro da área, agora sim, o árbitro da partida vai autorizar. E a demora é grande, meu parceiro. Futebol. Lá vem ela para a área, pé direito, levantou para dentro da área, passa por todo mundo, vai acabar. Linha de fundo, tiro de meta para o time do Luverdense, vai terminar o jogo. 0-0 aqui no estádio Passo das Emas, vai ficar tudo para a Arena das Dunas. No próximo domingo, lá em Natal. E aí, meu parceiro, o time do ABC lá sempre muito forte. Segue sem ganhar do Luverdense, é o terceiro empate. Em 5 jogos, 3 empates e 2 vitórias do Luverdense, apita o árbitro, termina o jogo no Passo das Emas, 0 Luverdense, 0 ABC, vantagem para nenhum lado. A vantagem, claro, é do time potiguar, que agora joga diante do seu torcedor, que lá é muito forte, Sérgio.
1: É, exatamente, os jogadores do Luverdense se cumprimentando ali, mostrando indignação, né? O Thiago conversando ali com o Stefano, o preparador físico, realmente não era o resultado que o time do Luverdense esperava nesse empate em 0-0, um jogo truncado, um jogo difícil de jogar, um jogo ruim de jogar, e a proposta do ABC acabou sendo o melhor sucedida, né, Altair? Que foi segurar ali o jogo da sua maneira, impedir que o jogo se desenvolvesse, e o Luverdense acabou deixando aí o resultado. Vamos ouvir aqui o Thiago Gabriel. Thiago, um jogo talvez o mais complicado de se jogar aqui esse ano no Passo das Emas.
2: Eu acho que por ser uma oitava de final, a gente sabia que eles iam dificultar o jogo, catimbando, mesmo sendo a gente sabe a nossa força aqui dentro, mas a gente vai lá, como eu disse, contra o Guaporé, a gente vai jogar contra eles lá e não tem torcida, são 11 contra 11 dentro do campo, o campo que favorece o nosso time também, e a gente vai buscar essa classificação lá.
1: Obrigado, esse foi o Thiago Gabriel, número meia dúzia do time do Luverdense, e falando, né, Altair, e aquilo que a gente dizia, né, o confronto continua em aberto, o Luverdense tem feito bons jogos fora de casa e vai buscar ali, né, vai ter que buscar agora essa vitória, essa classificação na Arena das Dunas no próximo final de semana, Altair.
0: É o que dá um alento pro torcedor do Luverdense, é isso, né, porque fora de casa o Luverdense tem sido melhor, né, tem jogado melhor fora de casa do que em casa, e quem sabe, né, por que não? O 0-0 lá, o 1-1, qualquer empate te leva para pênalti, né? Então, não tá nada perdido, né? O resultado de 0-0 aqui também tem que ser valorizado, né, Sérgio?
1: É, exatamente. Vamos ouvir o Lucas Vieira aqui. Lucas, realmente, o confronto com o zagueiro fica muito complicado, principalmente quando o time tem essa proposta, né? De impedir que o Luverdense jogasse.
3: Boa noite. Na verdade, é um jogo muito, que vale muita coisa, né? Que vale nossa classificação, a classificação deles também. Mas acredito que fizemos um bom primeiro tempo dos 180 minutos, focado agora, concentrado, porque lá temos mais 90 para a gente caprichar e buscar nossa classificação.
1: E o confronto está aberto, né?
3: Sim, completamente. Como eu disse, é um jogo que vale muita coisa, nossa classificação tanto quanto a deles. Focar agora no nosso trabalho, concentrar bastante, descansar também, porque a viagem é longa, e fazer os nossos 90 minutos bom lá também.
1: Obrigado, esse foi o Lucas Vieira, centroavante do
0: Raul
1: time
0: passou já, né? O Raul já passou por aí, né?
1: Segundo, deixa eu ver se eu consigo ali o Raul.
0: O treinador do Luverdense está vindo aí também, Sérgio. Aí qualquer coisa tu já conversa com ele aí para fazer uma análise desse jogo, desse empate do Luverdense e o que é que dá para fazer lá em Natal, né? Estádio de Copa do Mundo, né? Tem muitos desses jogadores aí que eu imagino que nunca jogaram num palco desses, né? O Luverdense já jogou.

0: jogou lá, claro, né? Luverdense, a instituição Luverdense já jogou na Arena das Dunas, né? Em outras vezes, né? E agora, esse novo elenco aí, de repente, pela primeira vez, alguns deles, né, Sérgio?
1: É isso aí, vamos ouvir o Gustavo Alexandria, zagueiro do time do Luverdense, para saber aí o que dificultou mais nessa noite aqui, Gustavo?
2: Boa noite, a gente sabia que seria um jogo muito parelho, que eles têm uma forte equipe. A gente sabe que a gente podia ter feito um pouco mais do nosso jogo, do que a gente vem trabalhando, mas a gente entende que é um jogo complicado e a gente complicou também para eles. A gente sabe que a gente também é uma equipe muito forte fora de casa, a gente vem de um retrospecto muito bom e a gente vai fazer valer esse retrospecto para poder buscar o acesso.
1: A gente imaginava ali que em alguns momentos seria a estratégia do Luverdense dar a bola para o ABC para entender o jogo do ABC. Isso realmente aconteceu?
2: Não, foi circunstância do jogo. Acredito que da mesma forma que ficou essa bola rifada, para eles também ficou essa bola rifada, eles também não conseguiram jogar tanto, jogaram mais na segunda bola, acho que faltou um pouco mais a gente ganhar a segunda bola, e é o que a gente vai trabalhar durante a semana para poder ganhar deles lá.
1: Dá para vencer lá, de repente?
2: Com certeza dá, a gente é uma equipe muito forte também, a gente é uma equipe de camisa também, a gente vai fazer valer a nossa força e nosso retrospecto fora de casa, e nossa defesa também vem muito bem, e com tudo que, né, ajuda a nossa defesa é o ataque, e nosso ataque é muito positivo também, e a gente vai surpreender eles lá e vai custar essa vitória.
1: Obrigado, esse foi o Gustavo Alexandria, zagueiro da equipe do Luverdense, Altair.
0: Muito bem, o Sérgio vai esperar aí o treinador do Luverdense, Raul, que está dando entrevista, né? O Raul está aí, né? 250 jogos, Sérgio.
1: Raul Prata, uma marca...
0: Uma lenda do Luverdense.
3: Importantíssima, né? Hoje, né? É, sem dúvida, né? 250 jogos, não é, né? Uma marca expressiva, e fico muito feliz, né? De receber a homenagem que eu recebi hoje do clube, né? O Luverdense, né? Como eu sempre falo, é o clube que eu mais joguei, né, na minha carreira, então decidi vir para cá ano passado para encerrar a carreira aqui. É um clube especial para mim, então hoje essa homenagem eu só tenho a agradecer ao clube, a todo o pessoal do clube, aos torcedores que me acompanham, né, e torcem por mim, meus familiares que, né, estavam aqui hoje, minha esposa, meus filhos. Então, uma marca muito legal, né, de se ter assim no futebol, né, e só agradecer mesmo, agradecer ao pessoal. E é isso, vamos em frente, né? O jogo não foi o que a gente queria, né? Um empate assim, que a equipe não conseguiu criar chances de gol, não conseguiu jogar como vinha jogando antes, mas temos o segundo tempo lá, onde está tudo aberto ainda para que a gente consiga, né, jogar melhor lá e buscar essa classificação que é o esperado para nós.
1: Agora, um adversário que marca muito, que dobra muito a marcação para cima do Luverdense, isso complica demais?
3: Não, sem dúvida, né? Conforme você vai passando de fase, vai ficando mais difícil, né? O ABC é uma grande equipe, né? Uma equipe de camisa, de torcida. Então, os jogos vão se tornando mais difíceis, né? Do que foi a primeira fase, do que foi a outra fase. E o nível aumenta. Acho que esse é a palavra certa, né? Então, o nosso nível tem que aumentar também para competir e jogar de igual para igual, para jogar melhor e tentar vencer.
1: Agora, pela sua experiência, sua vivência no futebol, você imagina também que os jogadores do ABC sentiram a força do Luverdense?
3: Ah, jogar aqui é sempre difícil, né? Tem a viagem longa, né? O campo nosso é um campo um pouco mais pesado. Então, assim, foi um jogo disputado, né? Lógico que eles tiveram as melhores chances, mas, como eu falei, né? A nossa equipe não jogou o que vinha jogando antes, né? Então, né? É ver o que precisa melhorar e precisa, né? Pro segundo jogo lá, mas, né? É um 0-0. Foi 0-0 aqui, então temos o segundo tempo lá, onde dá pra gente trabalhar essa semana, melhorar e voltar a jogar bem como vinha jogando antes pra tentar vencer lá.
1: Obrigado, esse foi
0: o Wagner tá te esperando aí, Sérgio, aí, ó. Conseguiu segurar ele no grito aqui, né?
1: Professor, de repente o resultado, o empate não foi aquilo que o Luverdense esperava, mas não é de todo mal?
4: Sim, nós não fizemos um bom jogo, eu acho que a gente pode jogar melhor. E criamos muito pouco as triangulações, a troca de corredor. A gente poderia ter feito isso com maior intensidade. Mas é aquilo, né? Não perdemos, então fica para os próximos 90 minutos, a semana que vem. Então é corrigir o que a gente precisa corrigir e chegar lá e fazer um jogo melhor que fomos hoje, que fizemos hoje, para poder vencer.
1: Todos os jogadores que passaram por aqui, que a gente conversou, falaram sobre essa a medida que a competição vai avançando, os adversários vão ficando mais fortes aí, e lógico, os confrontos são mais fechados, digamos assim, são mais truncados. De alguma maneira, o ABC lhe surpreendeu?
4: Não surpreendeu, porque a gente estudou bastante, aconteceu tudo o que a gente previa. Mas é aquilo, é o ajuste fino, é o ganhar o duelo individual. Uma desvantagem em algum duelo, você acaba criando, dando chance para o adversário, mas nós também criamos chance. Então, ter muita atenção na bola